da família. E tá aí do modão aí do Tião Carreiro e o Pardinho. Pagode em Brasília. Pagode em Brasília aí também. Tô mandando lá pra nossa ouvinte, lá na cidade de... em Juazeiro do Norte, lá no Ceará. É a Rosenira Costa. Boa noite pra você, Rosenira Costa. Obrigadão aí pela companhia do nosso show da noite. É em seguida, Rio Negro e os Solimões, Orvalho da Saudade. Tá indo lá para a Laura Felipe Sanches, para o Joãozinho, toda a família, aí no São Sebastião 1. Ótima noite para vocês. E por último, chegando aí, os Cílios de Goiás, Amor Distante, aos amigos lá na cidade de Vianópolis, em Vianópolis, acompanhando aqui o nosso show da noite, lá o Giovânio Antônio, Silvestre Heitor, Olavo Neguinho, Paulinho das Molas e também o Paulinho das Molas e o nosso amigo é o Rogerinho Mecânico. Uma ótima noite para vocês. Vamos lá então, vamos chegando aí. 21 mais 6 minutos. Tião Carreiro e o Pardinho, Pagode em Brasília.

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7: O Congresso Nacional retorna aos trabalhos nesta segunda-feira após o recesso parlamentar. Entre agosto e outubro, a Câmara e Senado terão sessões concentradas em apenas 2 semanas para que os parlamentares possam se dedicar às campanhas eleitorais dos estados. Entre as pautas previstas estão o uso de receitas extras do petróleo para reduzir impostos sobre combustíveis, a criação de programa de desenvolvimento da indústria de fertilizantes e o Estatuto do Aprendiz. O Congresso também precisa analisar medidas provisórias que perdem a validade nas próximas semanas.
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0: região da Barrinha, Jurubatuba, Piracanjuba, Posse, Estrela, Serrinha, Aroeira. Obrigado aí a todos aí pela companhia, amigo.
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0: Bom, boa noite aos nossos amigos da construção civil, aos pedreiros, carpinteiros, eletricistas, pintores, encanadores, serventes, enfim, todos aqueles que trabalham na construção civil. Se estiver no trabalho fazendo aquele biquinho extra, um ótimo trabalho a todos. Se já estiver aí no descanso, ao lado da família, ao lado dos amigos, ótimo descanso a todos. E os modões seguintes mando a todos vocês, amigos. Aê, grande saudade, Maurício e Mauri. Olhos nos olhos.
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0: Bom, boa noite lá para nossa amiga Sueli de Jesus, toda a sua família aí no bairro Pedrinhas, acompanhando aqui o nosso show da noite. Manda os modões seguintes, meu senhor ali. Obrigado aí pela companhia, amiga. Boa noite também para nossa amiga Rosenira lá no Juazeiro do Norte, no Ceará. Assim, já morei aí em Goiás, ouvi essa música, que bom, Rosenira. Comeu muito piqui em Goiás, deliciou do Articum, que coisa boa, né? Pena que tá acabando tudo, né? Já acabaram com tudo, né? Vamos chegando com os gargantas de ouro do Brasil. Milionário José Rico, Praia Deserta. Tá indo lá para o Admilson Torres, acompanhando aqui o nosso show da noite. Ô Admilson, obrigadão aí pela companhia. Ele participa aqui. Ô Zé Roberto, manda aí pra nós aí, os milionários aí, coloca uma boa deles aí. Então tá indo aí, Praia Deserta, obrigado aí pela companhia. Em seguida, Renei Ronaldo, Metade de Mim. Tá indo lá para Sônia agora em Goiânia. Ô Sônia, uma boa noite pra você. Obrigado aí pela companhia. Em Goiânia também, lá para o Nilson, a sua esposa Roseli, ótima noite para vocês. E por último, vou à Praça Dom Bosco e vou atender o amigo Luiz Soares, é o Pai João. O Pai João está na Praça Dom Bosco, Pai João, a Edma. Pai João é o mano aí do Osmar Lino Soares, da Rosita, é o mano do Gregory, da empresária Rosita e do Caixa, o Vilmar Luiz Soares. Boa noite aí, ele pediu do trio Parada Dura, As Andorinhas. Tá indo aí, não sei se já vai, menos a música estou mandando, que essas andorinhas vão pra casa, estão dormindo já. Ótima noite, obrigadão aí pela companhia. Vamos lá então, vamos chegando aí com Milionário José Rico, Praia Deserta.

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9: Olá, Marcelo Dyer, médico infectologista, e vem aqui responder a questão da nossa ouvinte, a Neide Fernandes. 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Foi vacinada, mas não está protegida, não está imunizada. 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

0: Meus amigos, vamos chegando, 21h46. Boa noite aos nossos amigos na região do São Roque, Mato Grande, Água Branca de Baixo, Água Branca de Cima, João de Deus, Santa Rita do João de Deus, Boa Vista dos Macacos, Rio Vermelho e Guarirobal. Estamos chegando aí trazendo aí mais modões e logo após os modões, hoje é o seu aniversário. Hoje, segunda-feira, 10 de agosto do ano 2026. Tá aí o Rio Negro e os Solimões, temporal de lágrimas. Vamos chegando com o Goiano e o Paranaense, fugindo da solidão, indo lá para Gilberto Fernandes, o Tatinho, no bairro Ubaú, lá no Parque Anchieta, lá para o Odair Fernandes, a esposa Eva, ótima noite para vocês. Em seguida, Belmonte Amaraí, Pombinha Mensageira, Pombinha Mensageira, aos amigos lá na Chácara Rio Vermelho, lá para o Pedro Barbosa, Maria, ótima noite para vocês. E por último, vou atendendo a Elcir, lá no São Sebastião 1, e é com ela que eu vou falar. Boa noite, Elcir.
1: Boa noite, Zé Roberto. Zé Roberto, passa a nível do pica-pau, eu não sei quem que canta, para nos ouvir, tá bom? Um abraço, boa noite para você.
0: Ótima noite, obrigado aí. Tá indo aí a saudade do pica, saudade de pica-pau do trio Alto Astral. Aponejo de toda a família lá no São Sebastião. Ótima noite para vocês. Vamos lá? Vamos chegando aí com Goiano e o Paranaense, fugindo da solidão.

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8: A água também influencia no desenvolvimento do rebanho?
9: Sim, Luciano, influencia muito. Não adianta o animal ter comida se ele não tiver água limpa e em quantidade suficiente. Então, quando falta água de qualidade, o consumo de um alimento, ele também diminui. E isso afeta o peso, a produção e a saúde do rebanho.
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Hoje, segunda-feira, 10 de agosto do ano 2026. A você que está colhendo mais uma rosa no jardim de sua existência, aceite os nossos parabéns. Que esta data se repita por muitos e muitos anos, cheio de muita paz, muito amor e muita saúde em seus lares. São os votos de toda a equipe da Rio Vermelho e aqui do Show da Noite. A oração de São Francisco de Assis, que dedicamos a todos os nossos aniversariantes, dedicamos a você que está enfermo, nos hospitais, em suas residências, aos presidiários, a todas as crianças do nosso imenso Brasil, a você que está passando dificuldades pela vida. Olha, amigos, não desesperem. Tenha fé no nosso Pai, no nosso Criador, e Deus abençoe a todos. Vamos à oração de São Francisco de Assis e, em seguida, a mensagem de aniversário de Simval e Dalmir. Senhor, fazei-me um instrumento de vossa paz. Onde houver ódio, que eu leve o amor. Onde houver ofensa, que eu leve o perdão. Onde houver discórdia, que eu leve a união. Onde houver dúvidas, que eu leve a fé. Onde houver erro, que eu leve a verdade. Onde houver desespero, que eu leve a esperança. Onde houver tristeza, que eu leve a alegria. Onde houver trevas, que eu leve a luz. Mestre, fazei com que eu procure mais consolar do que ser consolado, compreender do que ser compreendido, amar do que ser amado, pois é dando que se recebe, é perdoando que se é perdoado, e é morrendo que se vive para a vida eterna. Amém.

Bom, amigos, vamos chegando e trazendo aí os dois últimos modões sertanejos da noite. Já agradecendo a todos, a você que participou comigo direto ou indiretamente, meu muito obrigado a todos vocês. Mas não desligue o rádio, não. Daqui a pouquinho eu volto. E volto para matar saudades e machucar os corações. Até a meia-noite, com a Jovem Guarda, sucessos internacionais, MPB e muito mais. Tudo isto aqui, na Suba Rio Vermelho, 96.7 FM. Vamos chegando aí com Nicanor e Palmeri, Amor em Segredo, e o Osmano e Manito, Escuta Minha Canção, a todos em nossa companhia. Daqui a pouquinho, eu volto com vocês.

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6: Kelly Slater está voltando ao circuito mundial do surf. Aos 54 anos, o campeão da história da modalidade recebeu um convite da WSL e vai disputar a etapa de Tihapul, no Tahiti, entre os dias 8 e 18 de agosto. O americano, dono de 11 títulos mundiais, não compete na elite desde junho de 2025 e passou por uma cirurgia no quadril no fim do ano passado. Agora ele retorna como wild card e estreia contra o havaiano Eli Hanneman. Se avançar à segunda fase, Kelly Slater pode ter um grande desafio pela frente, um duelo contra o brasileiro Gabriel Medina. A etapa do Tahiti é uma das mais tradicionais e aguardadas do calendário da WSL e marca o retorno de uma das maiores lendas do esporte. Por aqui, Cido Gameiro, e a qualquer momento tem mais surf no Torcida Brasil.
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0: agora, até a meia-noite, matando saudades e machucando corações, Jovem Guarda, MPB, internacionais e muito mais, aqui,
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Olá, amigos da Rio Vermelho, eu de volta com vocês. Agora, para matar saudades e machucar os corações, até a meia-noite. Dia agora, até a meia-noite, não é permitido tristeza. E a alegria estará constante entre você e eu. Sabe por quê? Porque juntos navegaremos pelo mundo mágico da música recordação. Recordar, sem dúvida, é viver duas vezes. Portanto, vamos viver mais de uma vez, matando saudades e machucando os corações. Que acontece na Suba Rio Vermelho, de segunda a sexta-feira, das 22 à meia-noite. Não tenha medo de ser feliz. Diz que o 999-56-1155 e peça aquela canção. Aquela canção que você recorda o primeiro encontro, o primeiro aperto de mão, o primeiro abraço, o primeiro beijo, a primeira namorada. E juntos, vamos recordar até a meia-noite.

0: vamos começando este Matando Saudades, Machucando os Corações, nesta segunda-feira, 10 de agosto do ano 2026, 22 horas 32 minutos, trazendo as primeiras canções. O Rei Roberto Carlos, Cavalgada. Márcio José, Para Que Não Me Esqueças. E o cantor italiano Bino, Mamaleone, do ano de 78. E a Rio Vermelho, Já recorda com você.
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Bom, amigos, vamos viajando no tempo, rodando pela noite, 22 horas 45 minutos, matando saudades e machucando os corações. Vou com vocês até a meia-noite, tocando aqui as canções que aconteceram ontem e que vale a pena ouvir de novo. Canções que têm começo, meio e fim, e através delas viajamos no tempo.

seu espírito todas as lembranças tristes. Será que remoer os erros vai conseguir sarar o mal que já houve? Não. Quanto mais revolver em seu coração as tristezas do passado, mais vai sofrer, sem resultado nenhum. Dirija sua mente às recordações alegres, aos momentos felizes, aos fatos desagradáveis do passado. Os fatos agradáveis do passado. Acenda a luz para que as trevas desapareçam. Boa noite a você no trabalho, ótimo trabalho. A você que está aí no descanso, um ótimo descanso a todos. E fico feliz com a companhia de vocês. Se quiser participar comigo, o tradicional agora é o 999-56-1155. Ali no zap também, você pode pedir aquela canção que você gostaria de ouvir de novo. Estou aqui para atender a todos com muita alegria. Até a meia-noite. Vamos chegando aí com mais canções. Vamos chegando aí, olha as canções seguintes agora. Vou mandar para você que já está aí descansando, trabalhou o dia todo, adquirindo energias, já está deitadinho aí no repouso e preparando para um novo dia. Um novo dia que chega exigindo muito trabalho de todos nós, porque o trabalho realmente é muito importante na vida de todo ser humano. Quem trabalha vive mais feliz e com certeza faz as pessoas que estão ao teu lado felizes também. Vamos chegando com Moacir Franco, O Amor para Nós Dois. Paulo Alexandre, o português Paulo Alexandre, Verde Vinho. E o saudoso brasileiro Dave McLean, You Say Goodbye. Nós dissemos adeus. 10 minutos faltando para as 23 horas, e a Rio Vermelho vai recordando com você.

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Bom, amigos, 23:03, matando saudades e machucando os corações. Amar é ser feliz. Quanto mais envelhecia, quanto mais insípidas me pareciam as pequenas satisfações que a vida me dava. Quanto mais claramente compreendia onde eu deveria procurar a fonte das alegrias da vida. Aprendi que ser amado não é nada, enquanto amar é tudo. O dinheiro não era nada, o poder não era nada. Vi tanta gente que tinha dinheiro e poder e mesmo assim era infeliz. A beleza também não era nada. Vi homens e mulheres belos, infelizes apesar de sua beleza. Também a saúde não contava tanto assim. Cada um tem a saúde que sente. Havia doentes cheios de vontade de viver. Havia sadios que definhavam angustiados pelo medo de sofrer. A felicidade é amor, só isto. Feliz é quem sabe amar. Feliz é quem pode amar muito. Mas amar e desejar não é a mesma coisa. O amor é o desejo que atingiu a sabedoria. O amor não quer possuir. O amor quer somente amar. Boa noite a você no trabalho. Um ótimo trabalho. A você que está aí no descanso. Ótimo descanso a todos. E fico feliz com a companhia de todos vocês. Vamos lá, vamos chegando, trazendo mais canções no nosso Matando Saudades e Machucando os Corações. Isso aí, só você só viaja no tempo com essas canções maravilhosas do passado, só aqui na 96.7 FM do Show da Noite. Vamos chegando aí com The Fevers, ou os Fevers, Alguém em Meu Caminho. Canção essa aos amigos da Aprígio Zé de Souza. Tá indo lá para Joaninha, Alice, ótima noite para vocês. Em seguida, Renato e seus Blue Caps, Feche os Olhos. Lá para o Romeu, o Pato Velho, lá no bairro Pedrinhas. Para o Antônio Marula, Dona Nair, ótima noite para vocês. E o toque internacional do Two More, yes, lá para Laura Felipe, São Sebastião. 23:07 e a Rio Vermelho vai recordando com você.

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Bom, amigos, 23 horas, 17 minutos, matando saudades e machucando os corações. Boa noite aos amigos aqui na Coronel Vicente Miguel. Apri José de Souza, 24 de outubro, Senador Canedo, Santo Antônio, Rua Anhanguera, Henrique Silva, Couto Magalhães, o Dr. Brandão, Eugênio Jardim. Obrigado pela companhia. Boa noite aos amigos passando aí pela GO010, sentido outras cidades e acompanhando aqui o nosso show da noite. Ótima viagem a todos. Obrigado aí pela companhia.

Vamos chegando aí com mais canções. Vamos chegando com Fernando Mendes, Cadeira de Rodas. Canção essa daí que tá indo aos amigos lá no Parque Anchieta, lá para o Luso, Alana, toda a família. Em seguida, saudoso João Viola, É Por Você Que Canto. Canção do João Viola, aos amigos na Avenida Padre Leandro Calimã, lá para Marta, o Lucas. Ótima noite para vocês. Toque Internacional, do ano de 71. O Sérgio Gosburger, lá Decadence, lá para o Acrísio Rufino, bairro Nossa Senhora de Fátima. Ótima noite para vocês. Olha, e as canções seguintes também, você que está aí no trabalho, as nossas amigas costureiras adiantando aí o trabalho, as nossas amigas quitandeiras, aos nossos amigos vigilantes continuando aí no trabalho, só vai terminar no outro dia. Ótima noite para vocês. Fernando Mendes, Cadeira de Rodas.

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6: A Embraer registrou receita recorde de 11 bilhões e 300 milhões de reais no segundo trimestre de 2026, alta de 10% na comparação ao mesmo período do ano passado. Entre abril e junho, a fabricante brasileira entregou 65 aviões, o melhor resultado para o período em 16 anos. No primeiro semestre, foram 109 aeronaves entregues, crescimento de cerca de 20%. A Embraer também encerrou o trimestre com carteira de pedidos de 34 bilhões e 500 milhões de dólares, o maior valor já registrado pela companhia.
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amigos, 23:35. Boa noite aos nossos amigos trabalhando aí na noite, nas padarias, panificadoras, com a mão na massa, fabricando aí o pãozinho, a rosquinha, as quitandas, para o café da manhã de todos nós. Ótima noite, ótimo trabalho. Mando as canções seguintes a todos vocês, amigos. Ótima noite também a você que está aí, já deitadinho, esperando o sono chegar e acompanhando aqui o nosso show da noite, matando saudades, machucando os corações. Mando as canções para vocês também viajar no tempo e recordar as maravilhas que ficaram no passado. Vamos chegando aí com o bom goiano, Odair José, Planta Sem Raiz. Tá indo lá pro senhor Bené, a dona Eunice, lá no setor Água Branca, em Goiânia. Em seguida, grande Zé Ramalho, companheira de alta luz, lá para o José Carlos, a Madalena, aí no Sêneca Lobo. Uma boa noite para vocês e a todos aí no Sêneca Lobo. O toque internacional é de Sérgio Indrigo, Cancione per ti, canção para você. Toque internacional que está indo aos amigos em Goiânia, lá para o Pascoal, no Vera Cruz, o Val Divino, a Franfran no setor sul, Ulisses e Gisele, lá no setor Bueno. Todos aí na capital de todos os goianos, Goiânia. Ótima noite para vocês. Vamos chegando então, 23:37, e vamos recordando aí as canções maravilhosas que vale a pena a gente ouvir de novo.

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chegando ao final de mais um show da noite aqui na Suba Rio Vermelho. Agradecendo primeiramente ao Pai por mais um dia de vida, por mais um dia de trabalho. Obrigado, meu Pai. Agradecendo a todos, a você que participou comigo direto ou indiretamente, o meu muito obrigado a todos vocês. Olha, que vocês tenham um ótimo final de noite, muita paz, muito amor, muita saúde em seus lares, e já o convido para amanhã a partir das 20 horas para mais um show da noite aqui na Suba Rio Vermelho. Das 20 às 22, o modão sertanejo deitando e rolando. Das 22 à meia-noite, o matando saudades e machucando os corações. Jovem Guarda, sucessos internacionais, MPB e muito mais. Tudo isto aqui na Suba Rio Vermelho. Fiquem todos com Deus, com Ele também estou indo. E até amanhã, se Deus quiser. Graças a Ele, a vida continua. Boa noite lá para o Rodrigo Eduardo, em São Paulo, capital. Vamos trazendo aí as duas últimas canções e o encerramento aqui do nosso show da noite com a consagração a Nossa Senhora Aparecida, primeiramente o Padre Zezinho Utopia. Fagner Retrovisor e Lindomar Castilho, boiano, saudoso Lindomar, Alfa e Ômega. Tchau, tchau a todos. Fiquem todos com Deus, amigos.

Santíssima, que em vossa imagem milagrosa de Aparecida espalhais inúmeros benefícios sobre o Brasil. Eu, embora indigno de pertencer ao número dos vossos servos, mas desejando participar dos benefícios da vossa misericórdia, prostrado a vossos pés, consagro-vos o entendimento, para que sempre pense no amor que mereceis. Consagro-vos a língua, para que sempre vos louve e propague a vossa devoção. Consagro-vos o coração, para que depois de Deus vos ame sobre todas as coisas. Recebei-nos, ó Rainha incomparável, no ditoso número dos vossos servos. Acolhei-nos debaixo da vossa proteção. Socorrei-nos em nossas necessidades espirituais e temporais, e sobretudo na hora da nossa morte. Abençoai-nos, ó Mãe Celestial, e com vossa poderosa intercessão, fortalecei-nos em nossa fraqueza, a fim de que, servindo-vos fielmente nesta vida, possamos louvar-vos, amar-vos e render-vos graças no céu por toda a eternidade.

pela intercessão de Nossa Senhora Aparecida, Rainha e Padroeira do Brasil, a bênção de Deus Onipotente, Pai, Filho e Espírito Santo, desça sobre vós e permaneça sempre. Amém.

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Uma terça-feira à noite com muito amor pra você. Hoje, 19 de abril, e começa o No Ritmo do Amor. Vamos ouvir boa música por aqui. Vamos falar das coisas boas da vida e a sua participação é muito bem-vinda. 3499-136-2203. Esse é o nosso WhatsApp e lá no meu Insta você também pode deixar o seu alô. Sou Ana Paula Barros. Hopstank, The Reason, pra começar e muito bem no ritmo do amor desta terça.

Aqui, Ashley Simpson, This Is Of Me. Antes, Lulu Santos, Tudo Bem. Amanda manda um abraço apaixonado pro Vitor da Oficina Dois Irmãos. O Caio também participa e ele manda um beijo para a Larissa e um beijo também para a Michelle. Aninha, eu não perco o seu programa. Mande um beijo para o Rafael, meu marido há 4 anos. Que Deus abençoe vocês, Michelle.

0: Hora de encerrar a sequência e dessa vez com You Too, With or Without You. Depois do intervalo tem Christina Perry, A Thousand Years. Me espera.
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0: Você já reparou que todo mundo sempre está com muita pressa? Não precisamos ter pressa, mas não podemos perder o rumo. Demorar é muito diferente de se perder. Se temos um objetivo, um foco, um caminho bem traçado, a gente não se perde. Agora, quando não temos um objetivo claro, aí a gente perde tempo de bobeira. Christina Perry, para começar mais uma sequência por aqui. A Thousand Years.

pouquinho ao que vai chegar. Um beijo para a Marcele e ela manda um beijo para o Cláudio, o seu namorado. Eles estão juntos há 11 meses. Muitas alegrias para vocês. O Jorge também participa, final do telefone 9533. Obrigada pela companhia, Jorginho. E um beijo também para o Luciano. Ele manda um beijo para sua esposa que está grávida. Ai, que coisa deliciosa essa fase, não é, Luciano? Muito obrigada pela participação. Final do telefone do Luciano é o 1824.

0: Vanessa Rangel, palpite para encerrar e muito bem a sequência. Still Got the Blues foi a música que você ouviu antes da Vanessa Rangel com Gary Moore. Depois do intervalo, eu volto nesta terça-feira tão especial. Especial porque você está curtindo boa música. A gente tá junto.
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0: Hora do quadro Amor de Cinema e nesse espaço você pode contar a sua história de amor. Participe no WhatsApp no 3499-136-2203.
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0: Ana Paula, a minha história de amor começou quando eu tinha 17 anos e havia um circo perto da minha casa. Era o único passeio que fazíamos na época. No circo, eu era apaixonada por um rapaz que trabalhava lá como equilibrista. Eu sempre torcia para o circo não ir embora, para eu não perder o meu passeio e muito menos olhar aquele rapaz maravilhoso. Nisso apareceu a oportunidade de eu ir para outra cidade estudar e me formar na minha faculdade. Passaram-se alguns anos e voltei para minha cidade natal para resolver umas questões. E adivinha, o rapaz do circo tinha ficado por lá, mas não era mais circense, ele tinha um comércio. Acabamos saindo para conversar e começamos sim a namorar. Estamos casados há 27 anos e temos 3 filhos e adoramos ouvir o seu programa. Que bacana! Obrigada pela sua participação, Letícia. Agora aqui no Ritmo do Amor, Classic, Adrian Gervais.

aqui no Ritmo do Amor, os tribalistas Velha Infância, e aqui no WhatsApp a Railda participa e ela manda um beijo para o seu namorado Leonardo e para todo mundo que trabalha na Academia Corpo Ativo. Muito obrigada, Railda, pela sua participação. Marcelo também está curtindo a gente, final do telefone 2271. Muito obrigada pela companhia, Marcelo.

0: Adriana Calcanhoto encerra aí muito bem a sequência com Fico Assim Sem Você. Depois do intervalo, eu volto para te fazer companhia nesta terça.
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0: Se você quer participar do No Ritmo do Amor, salva no seu celular o nosso WhatsApp 3499-136-2203. Eu te espero também lá no meu Insta, no Sou Ana Paula Barros. Para começar mais uma sequência romântica, Close to You, The Carpenters.

Um dos sucessos do Benson Boone, Mystical Magical. Antes Nada Por Mim, Marina Lima. Lembra dessa? Aliás, eu sempre digo, a nossa programação é a melhor programação romântica do seu rádio. E quem faz é o nosso programador Rogério Moreira. Um beijão pra você. Beijo também para o Renan, final do telefone 9955. Renan, muito obrigada pela companhia. Ele me conta que hoje está de folga. Aproveite sua folga, ele é segurança. E um beijo também para a Vilma, final do telefone 9472. Vilma, muito obrigada pela companhia.

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3: Bora, turma, é terça-feira, hein? Boa terça-feira, valeu pelo carinho, pela audiência. O Brasil tá no carinho da audiência. Tá no ar o Top Tunes, eu sou Rodrigo Campos, tô dentro do seu radinho e bora ouvir música. Hoje vai ter Natan.

0: vai ter Lolayand, gente.
1: E olha que eu tô só começando.
0: Apaga, apaga, apaga.
2: Eu acho que você tem que mandar aquela mensagem. Mas manda o que tá no seu coração.
3: Porque se fosse eu falaria mais ou menos assim.
4: Ei, boa noite, antes de te bloquear.

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Glória Groove. Loucuras de amor. Gente, Lucas Luco revelou que tem o desejo de ter mais uns 3 filhos, mas reclamou que tá difícil encontrar alguém. A pista tá um pouco salgada, meu filho. A pista tá salgada. Ele contou que quer muito aumentar a família, só que a busca por um novo amor não tá nada fácil atualmente, né? A declaração deixou os fãs agitados nas redes sociais e muitos pretendentes já se candidataram nos comentários. 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

0: já já eu volto com Simone Mendes. É isso aí, vai tocar Dois Tristes aqui no Top Tunes. Espera aí.
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4: Oi, gente, vamos nessa? Estamos de volta, boa terça-feira, eu sou Rodrigo Campos, estou dentro do seu radinho com o Top Tunes, agora é Simone Mendes.

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Maroon 5, Lisa, Priceless. Gente, o cantor Rema, Baby Calm Down, tá sendo o nome do momento depois de lançar uma música pesada, em parceria com a Anitta, Liz e a Lisa, né, do Blackpink. O astro da Nigéria é um dos maiores nomes do Afrobeat no mundo e já era dono do hit mundial Calm Down. Esse novo feat com as duas divas pop só mostra que o cara tá mandando ver no chart, se consolidando cada vez mais o seu sucesso no Brasil e também no mundo inteiro. 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

0: sabor. Mystical, Medical, fechou o Top Tunes dessa terça, fera meu filho.
1: Coragem, faltam alguns dias para final de semana.
0: Eu sou Rodrigo Campos, amanhã meiuca da semana eu te espero, beijo.
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5: Oi, gente, tá no ar o Mais Brasil, muita música por aqui, viu? Muito sertanejo, muito pagode, tem também notícias dos famosos, hoje a gente vai falar do Zé Felipe, viu? Então não sai daí, bora começar que tem Henrique e Juliano com Última Saudade.

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0: pecado, menos é mais. E Simone Mendes nessa super parceria, misturando pagode, sertanejo. É bem aqui, bem a cara do Mais Brasil, né? Vou pro intervalo, daqui a pouquinho eu tô de volta com Felipe Araújo, tem também Marília Mendonça e muito mais. Mais Brasil.
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5: 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Mais Brasil tá de volta, trazendo as melhores músicas pra você. Uma ótima terça-feira. É que a gente ouve Felipe Araújo, Estranho de Novo.

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2: Vai ter aquela choradinha, né? Essa é doida, hein?

Que pichote, minha estrela perdida. Pra quem gosta de um sertanejo com cara de pagode, esta é a pedida. A gente continua agora ao som de Guilherme Benuto, Sujeito Homem.

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1: Thank you for speaking.
2: Sabe que você vai sair da sequência, eu já sei. Mas em outra vez, depois de bocas embaladas, chega em casa às seis.
0: Essa tá manjada já.

A nossa rainha, sempre muito bom ouvir Marília Mendonça, o segundo amor da sua vida. Agora a gente fala do Zé Felipe, que tá comemorando o sucesso do seu novo hit, Ruim de Coração, que já tá estourando aí nas plataformas de streaming, mesmo em meio a um verdadeiro furacão nas redes sociais. O lançamento acabou ficando no centro dos holofotes por conta de uma grande polêmica envolvendo a sua ex, Virgínia Fonseca, e o término com o jogador Vini Júnior, o que deu aquele gás na música do Zé. A gente continua aqui com o Matheus e Cauã, Me Ama Mesmo.

0: Você que tá aqui curtindo com a gente, não só pela sua companhia, pela sua audiência, pelo carinho de sempre. E amanhã eu tô de volta com o Mais Mais Brasil. Valeu, gente. Boa terça-feira. Tchau, tchau.
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2: Ah, vem pra cá que vai começar, você tá bem? Eu sou o Luciano Leão e agora começa o Pé no Barro. Pra você viajar, pra você matar a saudade, a gente vai junto por aqui, as melhores do passado. Hoje, anota, dia 26 de maio, dia do combate ao glaucoma, sabia? É uma doença da visão, né? Que afeta a visão. O glaucoma, ele começa, quando você começa, é o excesso de pressão nos olhos, no globo ocular, e a pessoa começa a perder a visão periférica. Aquela visão lateral que a gente tem, sabe? Então, é bom sempre se prevenir. Consulte um oftalmo, tá? Olha, vai ter muita coisa boa. Vai ter Munhoz e Mariano, vai ter Jorge e Matheus. E sabe quem começa? A saudade vem com Almir Sater.

0: Que vem com a gente, vem com o pé no barro. Você pode continuar por aí, você vai viajar ainda hoje, vai ter Chico Rei e Paraná, adoro. Vai ter Gilberto e Gilmar, já pensou? 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
1: Olha a hora, em Silvânia, agora às 5h04. Bom dia, família sertaneja, bom dia, Goiás, bom dia, Brasil. Estamos começando mais uma edição do Encontro com os Amigos, nessa manhã de terça-feira, 11 de agosto do ano 2026, está no ar mais uma edição do Encontro com os Amigos até às 7h10 nessa manhã de terça-feira. Bom dia! Bom dia para você que já acordou, bom dia para você que está acordando agora, bom dia para os amigos madrugadores, sempre nos ouvindo todas as manhãs. Bom dia para os amigos aí no curral tirando leite, aos amigos aí na ordenha, bom dia para os amigos garis aí pelas ruas da cidade, aos amigos do caminhão coletor de lixo, sempre nos ouvindo todas as manhãs. Bom dia para os motoristas das vans escolares, aos motoristas dos ônibus escolares, bom dia. Bom dia também para os amigos aí da garagem da prefeitura, aos amigos aí do Hospital Nosso Senhor do Bonfim. Bom dia para a turma da saúde, sempre indo para Goiânia e para outras cidades aí na sintonia. Bom dia. 5h06 em Silvânia. Bom dia também para o pessoal aí do Corpo de Bombeiros. Bom dia para os amigos da Polícia Militar, aos amigos taxistas. Bom dia também para os amigos mototaxistas, aos amigos das panificadoras, cerâmicas, olarias. Bom dia, 5h06 em Silvânia. Bom dia para os amigos caminhoneiros que já estão aí na estrada. Bom dia.

0: Olha a hora em Silvânia, agora 5:07. Bom dia.
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0: Olha a hora em Silvânia, agora 5:07. Bom dia.
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5: Olha a hora, hein, Silvânia? Agora às 5 horas e 26 minutos. Bom dia para você na sintonia do Encontro com os Amigos, nessa manhã de terça-feira. Bom dia. Deixa eu mandar bom dia pra amiga Rita Amélia, o esposo Tom em Japão e toda a família aí na Fazenda Sombra. Mandar bom dia também pra amiga Laura Felipe e toda a família aí no bairro São Sebastião. O amigo Edmilson Torres também já tá aí nos ouvindo. Bom dia. Bom dia pro amigo João Cupão aí na Fazenda São João, também sempre nos ouvindo aí pertinho de Vianópolis. Bom dia. Bom dia pro amigo Zezão aí na Fazenda Piracanjuba, o amigo Selmar e toda a turma aí na sintonia. Bom dia. 5 horas e 27 minutos em Silvânia. Bom dia. Esse é o relógio da matriz. Bom dia.

0: Bom dia!
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5: Olha a hora em Silvânia, agora 5h43. Deixa eu mandar bom dia pro amigo Milho Pan, já acordou, já tá aí nos ouvindo. O amigo Gordinho aí na fazenda, Olaria, bom dia. Bom dia pro amigo Júnior, o Silvino, né, o popular Coisá. E toda a turma aí na fazenda, Olaria, na sintonia aqui do nosso Encontro com os Amigos. Bom dia pro amigo Cláudio Codorna, a esposa Bruna Mello e toda a turma aí na fazenda Estrela e também o Mestre dos Magos. Agora às 5h44 em Silvânia. Bom dia.

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21: Olha, olha em Silvânia, agora às 6 horas em ponto, tá chegando a oração da Ave Maria desta manhã de terça-feira. Bom dia.
22: O Verbo de Deus se fez carne e habitou entre nós.
0: cheia de graça. O Senhor é convosco. Bendita sois vós entre as mulheres. E bendito é o fruto do vosso ventre, Jesus. Santa Maria, Mãe de Deus, rogai por nós, pecadores, agora e na hora de nossa morte.

está sofrendo. Sim, você que perdeu alguém. Você que está na solidão. Você que está na depressão.

0: vai me ajudar.
1: Após a dor, vem alegria. Pois Deus é amor e não se deixará sofrer.

0: sequer sorri. Tenha certeza que ele ama muito você.
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2: A Anvisa revogou medidas que proibiam a comercialização, distribuição ou propaganda de medicamentos por plataformas digitais. A decisão atinge empresas como iFood, Rappi, Mercado Livre e Americanas. A mudança ocorre após uma nova lei autorizar farmácias e drogarias regularizadas a contratar plataformas de comércio eletrônico para a logística e entrega de medicamentos. Apesar da revogação das proibições, a Anvisa ainda precisa publicar uma regulamentação específica para que as novas regras sejam aplicadas integralmente.
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4: Olha a hora, hein, Silvane? Agora às 6:06 e a amiga Rosita Soares está aqui firme, rente, no batente. Mais um dia, né, Rosita? Um dia abençoado para todos nós. Uma terça-feira, e essa noite eu vou te contar, viu? Não foi brincadeira, né? O calor tava demais, né, Rosita? Dá aquele friozinho agora de manhã, mas durante o dia aí, e à noite aquele calorzão danado. Não é brincadeira não, né, Rosita? Não é brincadeira.

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1: Olha a hora, em Silvânia, agora 6:10. Olha, deixa eu mandar um grande abraço para minha amiga, para minha sobrinha, né? Para minha sobrinha, Ana Júlia Delfino da Silva, fazendo aniversário hoje. Receberam os parabéns aí da mamãe Márcia, da vovó Luzia e toda a família, abraçando a Ana Júlia Delfino da Silva, aniversariante de hoje, aí no bairro São Sebastião, minha sobrinha. Parabéns, felicidades e muitos anos de vida. E o nosso amigo Alisson Vitor, deixou bom dia aqui, deixa eu ver,
2: bom dia. Bom dia, meu amigão Didi, e Alisson Vitor, meu amigão, estamos aqui curtindo aqui o encontro com os amigos. Desde as 3 da manhã, tá acordado aqui, tá enchendo aqui o forno, né? Acabando de encher, e mais tarde vou finalizar ele, né? E tô aqui curtindo aqui o encontro com os amigos. Cheguei em casa aqui agora, fazendo cafezinho na minha esposa Mônica. Mandar um beijo para ela, pra minha esposa Mônica aqui, que tá mais eu aqui, minha guerreira, né? E daqui a pouco nós tá ali no Setor Sul. É, mandar um alô aqui também pro meu primo Edmilson Torres, você acabou de falar o nome dele aí. E também tá Paulo Xixim, nosso amigo Paulo Xixim lá na oficina, que não perde um programa assim aí, da manhã, da tarde, beleza? E é isso aí, daqui a pouco estamos lá, mas a galera lá do MP Construção. Valeu, meu amigão, um abraço. Toca aí qualquer modão bom pra nós aí, beleza? Valeu, um abraço.
1: Beleza, meu grande amigo Alisson Vitor, já tá aí preparando para ir para o trabalho, na sintonia aqui do nosso encontro com os amigos. Bom dia também pra amiga Cida e toda a turma aí do CRAS, aqui de Silvânia, né? O pessoal trabalhando aí na sintonia aqui do nosso encontro com os amigos. Bom dia pra amiga Cida e pra toda a turma aí do CRAS, aqui de Silvânia, na sintonia aqui do nosso encontro com os amigos. Bom dia!
3: Ô, meu amigão DJ Jacaré, bom dia, boa tarde, boa noite, beleza, só ouro? Bora, bora, a chuva tá perto, hein, meu velho? O calor subiu, tá vendo? Foi um calorzão, hein? Você tá doido, hoje vai ser um clima gostoso, bom de ralar. Bora, bora, tamo aqui desde as 5 da manhã ouvindo seu programa, meu patrão. Manda uma moda boa aí pra nós aí, o Fabiano e a Maria, Fazenda Palmeiral, bora, bora, roxa, na luta e na labuta, né, vamos que vamos.
1: Tá certo, vamos que vamos, abração pro amigo, é aí na Fazenda Palmeiral, sempre nos ouvindo todas as manhãs. Bom dia pra você, pra esposa e pra toda a família, né, o Fabiano e a esposa Maria aí na Fazenda Palmeiral, município do Quilombo aí na sintonia. Bom dia, agora 6:13. Alô Fabiano, bom dia pra você, bom dia também pro amigo Ferrinho, o amigo Lirinho também tá sempre nos ouvindo, bom dia.

0: Olha a hora, hein, Silvane? Agora 6:17, Porta do Mundo, você conferiu aqui no encontro com os amigos, ouvimos também Tião Carreiro e Pardinho, Prato do Dia, agora 6:17, bom dia. 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
6: Olha a hora, hein, Silvane? Agora 6:27. Mais uma vez, deixa eu mandar bom dia para minha sobrinha, Ana Júlia, hoje completando mais um ano de vida, né? Recebendo os parabéns aí da mamãe Márcia, da vovó Luzia e toda a família, abraçando aí a Ana Júlia, Delfino da Silva, hoje completando mais um ano de vida, recebendo os parabéns também, né, da filha Kemily, do esposo Leonardo, né, e toda a família aí na sintonia no bairro São Sebastião. Bom dia, 6:28. Alô, João Bosco. João Bosco tá sumido, hein? Ei, João Bosco, um abraço pra você, viu? Obrigado aí pelo carinho, pela audiência, só na correria aí, né, João Bosco? Bom dia. 6:28. Agora tem Felipe Falcão.

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6: Olha a hora em Silvânia, agora faltando 16 minutos para 7 horas da manhã.
7: Bom dia, liderança. Bom dia para todos os ouvintes aí da Rádio Vermelho. DJ Jacaré, eu tô em ferramenta, mas dona Suelen tá aqui daquele jeito. Vamos para cima. Gostaria de escutar uma moda aí do Leonardo, Fome de Amor, oferecer para minha esposa Suelen, pro meu amigo Vardeci, lá no Nem Vardeci. O Roberto lá Jurubatuba, o Igor Maia e a equipe aí, o Alaô, o Fala aí na Serra do Bug. Enfim, para todos os ouvintes aí da Rádio Vermelho, Fome de Amor com o Leonardo, ofereço para minha esposa Suelo, tô aí em ferramenta na voz, para cima, liderança, um calçar sete bico não dá de corpo mole, não.
6: Tá certo, meu grande amigo Toninho Ferramenta e a esposa Suelen já estão aí na sintonia rente do batente, aqui no nosso encontro com os amigos, pediu modão com Leandro e Leonardo, Fome de Amor, a gente vai mandar para vocês aí já já, viu? Abração aí pro amigo Toninho Ferramenta, a esposa Suelen e toda a família aí na sintonia do nosso encontro com os amigos. Bom dia pra você aí na sintonia. Segura, meu grande amigo Toninho Ferramenta. Bom dia.

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9: Olha a hora em Silvânia, agora 7:01. Final de programa, tá vindo aí a resenha matinal para você ficar bem informado nessa manhã de terça-feira. A gente volta 1 da tarde no Conexão Rio Vermelho e amanhã a gente volta bem cedinho às 5 horas da manhã com mais uma edição do Encontro com os Amigos. Uma ótima terça-feira a todos, de muita paz, muita saúde, muita alegria e até às 1 da tarde, se Deus quiser, no Conexão Rio Vermelho. Um abraço, fiquem todos com Deus e até lá.

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1: A água também influencia no desenvolvimento do rebanho?
2: Sim, Luciano, influencia muito. Não adianta o animal ter comida se ele não tiver água limpa e em quantidade suficiente. Então, quando falta água de qualidade, o consumo de um alimento, ele também diminui. E isso afeta o peso, a produção e a saúde do rebanho.
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10: Muito bom dia, terça-feira, 11 de agosto, são 7:16:30, tá na hora da notícia aqui na Rio Vermelho FM, no seu rádio 96.7, mas tem também no seu celular, na palma da sua mão, através do aplicativo da Rio Vermelho ou do próprio rádio do celular e, claro, no portal riovermelho.com.br e com apoio da Dafne Ótica. 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Dafne Ótica informa, está começando a resenha matinal desta manhã de terça-feira, dia 11 de agosto. Edmar, muito bom dia.
11: Bom dia, Célio. Bom dia, Nilson. Bom dia aos nossos ouvintes da resenha matinal.
10: Olha, hoje é dia do advogado. Parabéns a todos os advogados. Hoje também é dia do estudante. Parabéns a todos os nossos estudantes. Hoje, de maneira especial, eu quero registrar o aniversário, sabe de quem, Edmar? Do irmão Gentil! Oh. Tá, agora ele está lá em Salvador, ele virou um soteropolitano, certamente está comendo um acarajé. dando um batuque lá com o Olodum, torcendo para o Vitória, que é o nosso rubro-negro lá de Salvador. A gente tem uma consideração muito grande pelo irmão Gentil, além de uma amizade pessoal, né? Ele foi o responsável para que os irmãos Maristas comprassem a Rio Vermelho há quase 30 anos atrás. Se eles não compram a Rio Vermelho há 30 anos atrás, a rádio talvez nem existisse. Então, parabéns, irmão Gentil. Ele continua no nosso grupo da rádio, do WhatsApp, nos escuta. E agora está lá na Bahia, tranquilo. Parabéns, irmão. Sempre muitas felicidades. 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
7: A previsão para esta terça-feira indica variação de nebulosidade na região centro-oeste. Em Goiás, Goiânia varia entre 16 e 31 graus, também com poucas nuvens ao longo do dia. As informações são do Instituto Nacional de Meteorologia. Viviane Bessa, o tempo e a temperatura.
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10: Edmar, hoje tem aí o resultado da Quina.
11: O concurso 7.088 da Quina sorteou os seguintes números: 16, 26, 41, 42 e o 57. Repetindo os números: 16, 26, 41, 42 e o 57. Nenhum apostador acertou as 5 dezenas e o prêmio está acumulado em R$3 milhões. A quadra saiu para 22 ganhadores, cada um recebendo R$14.130,35. O terno saiu para 2.162 acertadores e cada um recebe R$130,94. E o Duque teve 57.396 ganhadores, com R$ 5,16 para cada um.
10: Confira a hora, são 7 horas e 20 minutos. 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
10: Edmar, conta pra gente o que é notícia em Goiás, no Brasil e no mundo.
11: Célio, hoje os nossos destaques são para o jornal O Estado de São Paulo e o Diário de Goiás.
10: Vamos ver o que destaca o Estadão.
11: Banco Central estuda interligar o PIX com sistemas de outros países.
10: Os detalhes.
11: O argumento é que a medida tem o potencial de diminuir tarifas e ampliar o acesso a transações internacionais.
10: Agora são 7h21. 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
11: E o Diário de Goiás destaca que Goiânia tem o 10 de agosto mais quente em 89 anos.
10: Conta tudo, Edmar.
11: A temperatura ontem na capital goiana chegou a 38,3 graus. As cidades de Goiás e São Miguel do Araguaia foram as que registraram as maiores temperaturas desta segunda-feira no Brasil. Na antiga capital, os termômetros atingiram 41,4 graus.
10: Nem Cora Coralina aguenta.
11: Não aguenta esse calorão.
10: 41 graus na cidade de Goiás, antiga Vila Boa, né?
11: Muito quente.
10: Bartolomeu Bueno revirou no túmulo lá. É muito, a gente está brincando aqui, mas é uma temperatura muito elevada, umidade relativa do ar muito baixa, né? sol quente, risco muito grande de queimadas. Ontem teve uma queimada muito grande em Abadia de Goiás, próxima ao depósito dos rejeitos do Césio, né? Claro que não tem, é só para se localizar, mas todo cuidado é pouco. Roupas leves, muita água, né? Sim. Evite exposição ao sol, enfim. Muito quente. 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
10: A Polícia Rodoviária Federal publicou um balanço dos acidentes nas rodovias goianas no final de semana. Detalhes com Libório Santos.
12: Final de semana violento nas rodovias federais que cortam Goiás. Ocorreram 27 acidentes, 28 pessoas feridas e 4 mortes. Na BR-060 em Anápolis, um motociclista morreu ao atropelar um pedestre, cair da moto e ser atropelado por um veículo. Na BR-452 em Itumbiara, um homem morreu após uma colisão frontal entre um carro de passeio e um caminhão. Na BR-060 em Abadiânia, o condutor de uma motocicleta morreu após o veículo sair da pista. E na BR-050, em Campo Alegre, o motorista de um veículo morreu ao sair da pista e capotar. E de Goiânia, informou Libório Santos.
10: Agora são 11:07:24, 7:25, o Grupo Gênesis Medicina Avançada, o maior grupo de saúde de toda a região da Estrada de Ferro. 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

0: que provocou o acidente que vitimou 8 pessoas na semana passada aqui entre Vianópolis e Luziânia, ele estava a uma velocidade de 120 km por hora. De acordo com a polícia, que ainda vai concluir esse laudo e essas investigações, o limite máximo de velocidade naquele trecho da rodovia é de 80 km por hora.
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0: A comarca de Orizona está com uma vaga para assessor de juiz. Conta pra gente, Edmar.
3: A comarca de Orizona abriu processo seletivo para o preenchimento de vaga de assessor de juiz de direito. A oportunidade é destinada a profissionais com atuação ou interesse nas áreas de direito de família, infância, juventude e direito civil. Os interessados devem encaminhar o currículo até esta terça-feira para o e-mail gabicomarcadeorizona@gmail.com. No campo assunto, deverá constar vaga de assessoria.
0: Quais são as áreas específicas do direito que a pessoa precisa ter mais qualificação?
3: Direito de família, infância e juventude e direito civil.
0: Pois é uma vaga de assessor do juiz lá de Orizona. Você pode. Hoje é o último dia, né, Dima?
3: Último dia.
0: Dia 11. Uma vaga em Orizona. Agora são 7h27. 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
0: E a polícia prendeu ontem novamente um homem que é suspeito de ter matado um proprietário rural em Caturaí. Detalhes, Libório Santos.
4: Um homem de 34 anos que matou um fazendeiro em Caturaí, colocou fogo na caminhonete, carbonizando a vítima, foi preso em Aparecida de Goiânia tentando fugir. Ele havia sido preso, passou pela famosa audiência de custódia e liberado. Após ser preso, confessou o crime que teria como motivação questões ligadas ao roubo de gado. E de Goiânia, informou Libório Santos.
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0: mortos no terremoto da Colômbia. Kese Balok.
5: Um forte terremoto deixou ao menos 111 mortos e mais de 500 feridos na Colômbia. O tremor de magnitude 7.4 foi registrado na manhã desta segunda-feira, por volta das 7h30 no horário local, e é considerado o mais forte dos últimos 10 anos pelo Serviço Geológico Colombiano. O epicentro foi em San José del Palmar, na Cordilheira Ocidental, mas os efeitos foram sentidos em praticamente todo o país, e também em partes do Panamá e do Equador. No Brasil, moradores de Manaus também relataram ter sentido os tremores. As cidades de Pereira, Cali e Manizales estão entre as mais afetadas. Em Cali, pelo menos 32 prédios desmoronaram e 380 pessoas ficaram feridas. 4 grandes hospitais precisaram ser evacuados e o sistema de saúde entrou em colapso. Em Manizales, 2 pessoas morreram e mais de 30 imóveis foram destruídos total ou parcialmente. Uma das torres da catedral da cidade também desabou. O presidente Abelardo de la Espriella decretou o estado de calamidade pública e assumiu a coordenação dos esforços de emergência. Mais de 10 aeroportos foram afetados e 7 tiveram as operações suspensas. Estados Unidos, Brasil, México, Venezuela, Equador, El Salvador e países europeus ofereceram apoio à Colômbia. Produção e reportagem, Kessy Balog.
0: Agora são 7h30, 7h30. 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
2: 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Hendrick começou a nova temporada com status de camisa 9 do Real Madrid. O clube espanhol divulgou a numeração oficial para 2026-2027 e entregou para o brasileiro a tradicional camisa do centroavante após o retorno do empréstimo de Lyon da França. Mesmo com a nova numeração, o futuro do atacante ainda é incerto. A imprensa espanhola revela que Hendrick recebeu propostas para um novo empréstimo e busca um clube onde possa ser titular e disputar competições europeias. Roma e Aston Villa aparecem como os principais interessados. O Real Madrid também vê com bons olhos uma nova sessão temporária, já que a concorrência do atacante é grande, com nomes como Mbappé e o recém-contratado Carlos Pi. A decisão sobre o futuro do brasileiro deve ser definida nas próximas semanas. Por aqui, Cido Gameiro, e a qualquer momento tem futebol internacional no Torcida Brasil.
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0: Hoje é terça-feira, dia 11, às 19 horas, tem a celebração Santa Missa lá na comunidade da Matriz, inclusive a novena de São João Bosco. 19h30 tem missa nas Pedrinhas. Também 19h30 missa na região de São Roque e lá na Água Branca de Baixo, que está celebrando também a festa do seu padroeiro, as celebrações desse final dessa terça-feira na nossa paróquia. Com aquele pedido para você colaborar recolhendo o dízimo, você pode fazer uma transferência via Pix, a chave é um CNPJ 01569-466-00-1651, ou faça sua contribuição na celebração que você frequenta aí na sua comunidade.
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0: O Edmar está vendo um evento para as mulheres, aliás, vai acontecer um evento para as mulheres essa semana, não é isso, Edmar?
5: Isso mesmo, nos dias 12 e 13, amanhã e depois, acontece a segunda edição do evento Por Todas Nós, que é realizado pelo Conselho Municipal dos Direitos da Mulher e também pela Secretaria Municipal de Desenvolvimento Social aqui de Silvânia.
0: Vai acontecer lá na ABB, né?
5: Lá na ABB, durante o dia todo, com uma programação variada para as mulheres.
0: Aí a Marcela, que é a presidente do Conselho Municipal das Mulheres de Silvânia, detalhou o que vai acontecer nessa quinta-feira para você, mulher.
6: O nosso público-alvo é todas as mulheres. Todas as mulheres de Silvânia estão convidadas. Nós fizemos o convite para as mulheres que são atendidas pelo CRAS, né, pelo CREAS, dentro da Secretaria de Desenvolvimento Social, mas o convite se estende para todas as outras mulheres. Nós vamos trabalhar, né, o tema a força da mulher que se reconhece. Claro que nós vamos estar falando ali sobre o Agosto Lilás, né, sobre a violência contra mulheres, o tipo de violência, mas nós entendemos que as mulheres que sofrem violência, elas precisam se empoderar, elas precisam conseguir uma fonte de renda, muitas delas, para sair, né, de vítima, de sair dessa situação. Então, esse ano nós iremos trabalhar isso, a força da mulher que se reconhece, empoderamento e também empreendimento feminino.
7: Quando vai acontecer e qual que é a programação?
6: Será nos dias 12 e 13. No dia 12, vamos começar às 7h30 ali na ABB, né, com credenciamento, café da manhã, vamos ter abertura, vamos ter duas palestras com profissionais incríveis sobre empoderamento, empreendedorismo. Vamos ter também alguns depoimentos de pessoas que foram vítimas de violência e conseguiram sair, né, desse cenário. Vamos ter um almoço e no período da tarde nós vamos ter algumas oficinas voltadas para as mulheres. Automaquiagem, visagismo, educação financeira e também uma aula de yoga para finalizar, para todo mundo ali ficar bem relaxado.
7: Oh, Marcela, mais do que tudo, né, você disse que o público-alvo é a mulher, mas mais do que tudo aquelas pessoas que, aquelas mulheres que passaram por violência, que ainda sofrem, seja violência física, seja ela psicológica, seja ela financeira, né, a presença delas é também de suma importância, né?
6: Com certeza, todas as mulheres que já sofreram algum tipo de violência, estando ali, com certeza elas vão se fortificar vão escutar, né, palestras e, como eu disse, depoimentos de mulheres que conseguiram dar a volta por cima, sair dessa situação. Isso é muito importante. E muito importante também, Paulo, que todas as mulheres vão, porque ano passado muitas mulheres que foram nos procuraram depois e falaram: olha, eu não sabia que eu sofria violência e hoje eu entendi que eu sofri algum tipo de violência.
7: Então, algumas mulheres sofrem violência, às vezes nem percebem, né?
6: Nem percebem. Tem muitos tipos de violência, algumas são silenciosas e começa até com um romantismo, com ciúme, que elas acham ali que é um amor e, na verdade, é uma baita de uma violência psicológica.
0: Quarta e quinta, amanhã e depois, na ABB de Silvânia. 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
0: Olha, em Vianópolis, um homem foi preso suspeito de furtar energia da Equatorial. Olívio, bom dia.
8: Bom dia, Célio de Abreu Silva, bom dia, ouvintes da Rio Vermelho. Policiais civis prenderam em flagrante na data de ontem um empresário de 31 anos de idade, suspeito de estelionato por fraude no consumo de energia elétrica. A ação foi realizada em conjunto com técnicos da Equatorial. Segundo a investigação, o medidor do estabelecimento vinha sendo danificado repetidamente desde 2022. Nos últimos 12 meses, o equipamento teria sido substituído pela Equatorial cerca de 12 vezes. De acordo com a Equatorial, o estabelecimento comercial que fica no centro de Vianópolis deveria ter uma conta mensal de aproximadamente R$ 2.000, mas em períodos de irregularidade, algumas faturas chegavam a cerca de apenas R$ 30. O prejuízo estimado é de aproximadamente R$ 16.000. Na inspeção realizada ontem, o medidor foi novamente encontrado danificado. O empresário foi conduzido à delegacia de Vianópolis e autuado em flagrante por estelionato. A ocorrência foi conduzida pela equipe da delegacia de polícia de nossa cidade, sob a coordenação do delegado Kennedy Carvalho. O comerciante foi levado para a unidade prisional de Silvânia. Ele responderá pelo crime de estelionato e deverá ressarcir a Equatorial pelo prejuízo estimado de R$ 16.000. O nome do empresário não foi divulgado pela Polícia Civil.
0: Olívio, os demais assuntos de hoje.
8: Carreta que bateu em ônibus na Viação Guanabara estava a 120 km por hora, aponta perícia da Polícia Técnico-Científica de Goiás. Corpo de criança que faleceu em acidente na rodovia Vianópolis-Luziânia foi sepultado ontem. Mais detalhes daqui a pouquinho em mais uma edição do Correspondente Vianopolino.
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0: Babá embriagada é presa em Goiânia. Bório Santos.
9: Uma babá foi detida suspeita de maus-tratos após ser encontrada bêbada com duas crianças, uma de 4, outra de 2 anos, de quem deveria estar cuidando em Goiânia, segundo a Polícia Militar. O conselheiro tutelar explicou que a babá havia oferecido serviços à mãe há cerca de uma semana e que ela não sabia que a mulher havia saído de casa com as crianças. E de Goiânia, informou de vários anos.
0: Olha, e a taxa das blusinhas? Pode voltar. Milena Abreu.
10: Isenção da chamada taxa das blusinhas, que é um imposto de importação sobre compras internacionais de até $50, pode chegar ao fim em 8 de setembro, caso o Congresso Nacional não aprove a medida provisória, que zerou a alíquota de 20%. Editada pelo governo federal em maio, a proposta ainda precisa passar pelo crivo de senadores e deputados para virar lei definitiva. O ritmo das votações em Brasília, no entanto, está mais lento nas últimas semanas, principalmente por causa do calendário eleitoral. Se a regra atual perder a validade sem a apreciação dos parlamentares, a taxa das blusinhas voltará a ser cobrada automaticamente a partir do dia 9 de setembro. A isenção divide opiniões. Plataformas estrangeiras de e-commerce, por exemplo, defendem a manutenção do benefício para baratear o consumo. Mas o varejo nacional alega que a concorrência acaba ficando desleal e coloca em risco, inclusive, muitos empregos aqui no país. Além disso, como o volume de compras internacionais cresceu muito com a isenção da taxa, o próprio Ministério da Fazenda está monitorando a situação e já admite sugerir a volta do imposto se o volume das importações continuar prejudicando a indústria brasileira. Da Rádio 2, Milena Abreu.
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0: O Supremo Tribunal Federal pretende limitar o salário dos juízes. Vamos a Brasília, Yuri Hudson.
11: O presidente do Supremo Tribunal Federal, o ministro Edson Fachin, anunciou que pretende enviar ao Congresso Nacional um projeto de lei para regulamentar a remuneração de juízes e desembargadores de todo o país. A minuta deve ficar pronta até o fim deste ano. O objetivo é criar regras nacionais para os pagamentos e ampliar a transparência no judiciário. Um grupo de trabalho criado em junho já discute o tema e deve apresentar propostas para padronizar a remuneração, dos magistrados. Durante o seminário em São Paulo, o presidente do STF defendeu maior transparência nos gastos públicos, inserindo a magistratura nesta questão. O debate ocorre em meio às discussões sobre os chamados penduricalhos, benefícios adicionados que podem elevar bastante o pagamento do judiciário. Em maio, o Conselho Nacional de Justiça aprovou proposta para criar um contra-cheque único para magistrados, procuradores e promotores. Fachin tem defendido mudanças nas regras de integridade do judiciário. Uma proposta apresentada ao CNJ prevê, por exemplo, medidas para prevenir conflitos de interesse. O presidente do STF afirmou que nenhuma instituição deve ficar imune à fiscalização e defendeu que quem cobra transparência também precisa adotar mecanismos que permitam controle pela sociedade. De Brasília, Yuri Hudson.
0: Sessão 7h44, e o SEBRAE lançou ontem o Plano Florestal de Goiás. Libório.
9: E Goiás deixará de ser apenas um grande produtor de soja, milho e carnes, hein? Também produzirá em grande escala madeira e biomassa. Para tanto, depois de 10 anos de discussões, articulações e avaliações técnicas, foi elaborado o Plano Florestal de Goiás. O projeto foi patrocinado pelo SEBRAE Goiás, mas a execução desse plano vai depender do esforço e participações de várias entidades e do governo estadual. Atualmente existe uma escassez de biomassa no Brasil e prevê-se que em 2030 o que Goiás produz será insuficiente para atender a demanda. José Martirainer, presidente do Conselho Deliberativo do SEBRAE Goiás, destaca os objetivos do plano.
12: O plano florestal já vem sendo discutido há algum tempo, no sentido de que possa colocar Goiás também na vanguarda da produção florestal e, é claro, dentro dos das outras linhas da cadeia produtiva, seja madeira, fornecimento de energia, agora que o etanol de milho está avançando muito, né? E também, é claro, de outros produtos que, sem dúvida nenhuma, avançam muito no Brasil. E esse estudo ele é extremamente importante porque ele dá um direcionamento e mostra a realidade do Brasil, onde nós vamos ter, uma pouca oferta, né, de produto florestal. A demanda brasileira e a demanda mundial cresce muito e Goiás precisa estar inserido nesse processo. Mato Grosso do Sul já tem grande parte do seu PIB alicerçado no desenvolvimento das cadeias florestal, né? E Mato Grosso também, e é claro, agora chegou a vez em Goiás. Eu não tenho dúvida que esse estudo que foi realizado com muita competência, um estudo profundo, ele vai poder orientar as empresas, orientar os produtores, enfim, a toda a cadeia produtiva.
9: De Goiânia, informou Libório Santos.
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0: 11 milhões de contas do FGTS, estão com um recolhimento em atraso. Milena Abreu.
10: Cerca de 11 milhões de trabalhadores brasileiros estão com os depósitos do Fundo de Garantia por Tempo de Serviço, FGTS, em atraso. O atraso no FGTS é, na verdade, uma inadimplência de empregadores que deixam de recolher o percentual mensal do fundo. Situação que frequentemente só é descoberta pelo trabalhador no momento de uma demissão, aposentadoria ou compra da casa própria, por exemplo. Em valores, essas dívidas das empresas somam atualmente 12 bilhões e 600 milhões de reais. A falta de recolhimento do FGTS traz prejuízos diretos ao trabalhador, uma vez que impede o acesso aos valores garantidos por lei e dificulta o planejamento financeiro em momentos de necessidade ou emergência. As empresas com pendências no repasse do fundo ficam sujeitas a fiscalizações, além de perderem o certificado de regularidade, que bloqueia o acesso a empréstimos bancários e a participação em licitações públicas. Se você é trabalhador com carteira assinada, uma dica é acompanhar com certa frequência os extratos do FGTS. Isso pode ser feito de forma simples e rápida pelo aplicativo do FGTS no celular. E caso seja identificada qualquer irregularidade, o trabalhador deve procurar o setor de recursos humanos da empresa ou fazer uma denúncia junto ao Ministério do Trabalho. Da Rádio 2, Milena Abreu.
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13: Um forte terremoto deixou ao menos 111 mortos e mais de 500 feridos na Colômbia.
9: Carros híbridos poderão ter redução do IPVA.
10: Cerca de 11 milhões de trabalhadores brasileiros estão com os depósitos do Fundo de Garantia por Tempo de Serviço, FGTS, em atraso.
11: O presidente do Supremo Tribunal Federal, o ministro Edson Fachin, anunciou que pretende enviar ao Congresso Nacional um projeto de lei para regulamentar a remuneração de juízes e desembargadores de todo o país.
9: Goiás vai investir na formação de florestas para suprir carência de biomassa.
14: Um brasileiro entra em campo nesta terça-feira pela Copa Libertadores da América.
10: A isenção da chamada taxa das blusinhas, que é um imposto de importação sobre compras internacionais de até $50, pode chegar ao fim em 8 de setembro.
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0: 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Às 11, a gente volta com o Giro da Notícia.
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17: 11 de agosto de 2026, terça-feira. Manchetes desta edição. Carreta que bateu em ônibus da Aviação Guanabara estava a 120 km por hora. Aponta perícia da Polícia Técnico-Científica de Goiás. Corpo de criança que faleceu em acidente na rodovia GO-010 foi sepultado ontem. Mais detalhes daqui a pouco. Atenção, Antônio Donizete, do Sindicato Rural de Vianópolis, comunica que está fazendo as declarações do ITR 2026. 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

0: parabenizando os aniversariantes da data de hoje: Ana Luísa de Souza, Antônio Alexandre Oliveira, Elaine Moreira Correia, Elifânia Machado de Souza Moraes, Isaac Antônio de Souza, Isigna Júnior, deputado estadual, Jane Aciara Sena, Brigitte, Maria de Fátima Guimarães, Rafael Rangel da Silva, Raquel Dionísia Figueiredo, Rosilene Aparecida dos Santos, Tainara Oliveira Fernandes, Silma das Dores Jacindo, Ana Elisa Caixeta, Edmar da Silva, Edinho, a esses e aos demais aniversariantes de hoje, parabéns, felicidade! Empresário é preso por suspeita de fraude no consumo de energia elétrica em um estabelecimento comercial no centro de Vianópolis. Segundo foi apurado pela Polícia Civil, ao invés de pagar uma conta em torno de R$ 2.000, ele pagava apenas R$ 30 por mês de consumo de energia. Mais detalhes hoje no Giro da Notícia e na edição das 13 horas, o correspondente Vianopolino.
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0: 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Foi sepultado ontem em Taguatinga, Distrito Federal, o corpo de Gabriel Williams de Matos Oliveira, de apenas 1 ano e 5 meses, uma das vítimas do grave acidente envolvendo ônibus da aviação Guanabara, na AGO-010. O acidente deixou até o momento 8 pessoas mortas, além de vários feridos. A mãe da criança, Bruna Pereira de Matos, de 21 anos, também estava no ônibus e ficou ferida no acidente. Foi encaminhada para atendimento médico, tendo sido submetida à cirurgia na clavícula. Ela, mesmo em recuperação, fez questão de participar dos funerais de seu filho. O sepultamento de Gabriel foi marcado pela emoção e pela presença de familiares e amigos que prestaram as últimas homenagens à criança. 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Notícia final. A perícia apontou que a carreta carregada de areia envolvida no grave acidente com o ônibus da aviação Guanabara na AGO-010 trafegava a 120 km por hora antes da colisão. O limite de velocidade no trecho é de 80 km por hora. A informação foi obtida por meio da análise do tacógrafo do caminhão pela Polícia Técnico-Científica. Ainda segundo Fernando César Lerbach, perito e coordenador da Polícia Técnico-Científica, em entrevista à televisão Anhanguera, o caminhão trafegava a 130 km por hora antes da curva e reduziu a velocidade antes da batida. A perícia ainda investiga se o rompimento de dois pneus da carreta aconteceu antes ou depois da batida. O acidente, ocorrido na última sexta-feira, deixou 8 mortos e dezenas de feridos. A investigação do acidente está a cargo do primeiro distrito da Polícia Civil de Lusiânia. De Vianópolis, Olívio Lemos.

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0: Luciano Silva.
1: E aí, pessoal, bom dia, estamos chegando. Hoje é terça-feira, dia 11 de agosto de 2026, e a partir de agora estaremos aqui juntos, um matinal aconchegante no seu rádio.

0: Acredite no poder da sua mente. Se quiser melhorar-se, basta esforço. Pense positivamente. Todos os dias. Imagine-se com saúde e feliz. Não permita que ideias destrutivas, ódio, orgulho invadam sua cabeça. Em pouco tempo, você colhe frutos da mudança em sua mente. Ganha mais equilíbrio. Se precisar, melhorias virão também. O seu pensamento positivo as atrai. Creia firmemente que o uso do pensamento tem valor. Que pode fazer ou não você acreditar naquilo que vai conquistar. Como filho de Deus, a mente é o seu mais precioso instrumento da evolução. Bom dia, bom dia! Estamos aqui começando o nosso Show da Manhã. Bom dia para você, meu amigo, para você, minha amiga. Estamos chegando, Show da Manhã desta terça-feira. Deus no coração, as bênçãos do Divino Espírito Santo para iluminar os nossos caminhos e as nossas palavras e como está a força para trabalhar. Vamos juntos. Eu daqui, você daí, nesse laço de amizade que não acaba nunca. Aqui na 96,7 Rio Vermelho FM com você em todo lugar. Na direção, o jornalista Célio Silva e o diretor Valdir Rosa de Oliveira. Alô, dona de casa, bom dia, bom dia, aquele abraço. Que prazer tê-la como ouvinte por aqui. Os amigos das fazendas, chacras e sítios, bom dia. Alô, vovô, alô, vovó, alô, criança, alô, juventude do meu Brasil.
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0: Sempre com a força do pensamento positivo é que vamos juntos.
3: Vai dar tudo.
0: Deus ao nosso lado. Ele é bom, hein? Ele é justo e solidário. Sacou o lance? Sermos justos e solidários. Cola nele que é sucesso. Gratidão. Estamos vivos para mais um momento de vida. Para fazer gente feliz. A começar da gente mesmo, né? Felicidade está aqui dentro. A gente que escolhe. Aí depois sai esparramando felicidade por onde a gente passar. A começar dentro de casa, viu? E o telefone tá por aqui, liberado para você falar conosco aí. Ela, Rosita Soares, da linha de atendimento do nosso telefone. O 99956-1155 à sua disposição. Aqui tem a opinião do ouvinte.
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0: 39 anos a serviço da comunidade. O WhatsApp do Show da Manhã tá por aqui. 996741155 para mensagem de voz e texto e também o seu bom dia alegre de hoje.
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1: Agora em Silvânia são 8:14. Tá na hora da previsão do tempo, né? 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Vamos agora à previsão do tempo. Será que vai chover?

0: Vamos lá então, previsão do tempo. Hoje é terça-feira, dia 11. Mínima 19, máxima de 31, ventos a 11 km por hora, umidade relativa do ar de 24 a 51%, zero de probabilidade para chuva. Chove não, tá? Previsão do tempo neste horário, comigo sempre aqui no Show da Manhã.
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0: A água também influencia no desenvolvimento do rebanho?
4: Sim, Luciano, influencia muito. Não adianta o animal ter comida se ele não tiver água limpa e em quantidade suficiente. Então, quando falta água de qualidade, o consumo de um alimento, ele também diminui. E isso afeta o peso, a produção e a saúde do rebanho.
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7: Agora em Silvânia são 8:25. Bom dia pro seu Inácio Peixoto, seu Inácio, nosso companheiro de associação no entorno também, pai aí do Paulo César, né? É, um abraço, seu Inácio, muito obrigado pela audiência aí, viu? Carinho especial também é pra Adriana Viana. Adriana Viana tá sempre conosco, rezando e cantando. Deixou aqui uma mensagem: deixe Deus guiar os seus passos, ele nunca te levará a lugar errado. Tá bom, bom dia alegre da Adriana Viana.
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7: Alô Maria Maura, bom dia Maria Maura, bom dia pra Nidília, bom dia pra Marlene, sempre ouvindo a gente aqui no Show da Manhã.

0: Agora em Silvânia, 8 horas e 29 minutos. Alô, minha amiga Sueli de Jesus, bom dia, bom dia. Luciano, cada minuto da nossa vida é precioso, né? As oportunidades muitas vezes não acontecem duas vezes, por isso nunca, nunca desperdice cada chance. Você terá momentos inesquecíveis e vitórias abundantes. Bom dia alegre da nossa amiga Sueli de Jesus.
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0: A Luzinha também já está por aqui, ouvindo o programa, varrendo quintal. Luciano, levanta! E não te preocupa, porque as portas de Deus abrem os sonhos. Ele realiza os milagres, ele opera. Nada e ninguém impede de agir, do agir de Deus. Bom dia, da nossa amiga Lurdinha de Vianópolis.
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0: Vamos para o Leopoldo de Bulhões, o repórter Aurizei Funchal já está conosco. Aurizei.
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3: Bom dia, Luciano. Começou aqui em Leopoldo de Bulhões a campanha de vacinação antirrábica. A vacinação de cães e gatos contra a raiva animal. A vacinação teve início pela zona rural. Começou ontem, na região no entorno do povoado da Capelinha. Continua hoje na unidade de saúde da Capelinha. Amanhã, na região do povoado da Goiavista. Na quinta-feira, na porta da unidade de saúde da Goiavista. A campanha tem continuidade na próxima semana, na segunda-feira, 17 de agosto, na região do povoado do Engenheiro Valente. E na terça-feira, 18 de agosto, na unidade de saúde do Engenheiro Valente. No dia 24 de

0: agosto na região de São Caetano, conhecido como Parapedro. Aqui, dentro da cidade, a vacinação dos cães e gatos começa na próxima segunda-feira, 17 de agosto, o dia todo na Praça Dom Bosco. Na terça, dia 18, continua o dia todo na Praça Dom Bosco. Na quarta-feira, 19 de agosto, na Praça do Conjunto Lindolfo Lousa, pela manhã. E à tarde, na Casa do Mané Maia. Na quinta-feira, dia 20 de agosto, pela manhã, na Praça do Conjunto Lindolfo Lousa, e à tarde, na praça em frente à Casa do Senhor Tatico. De Leopoldo de Bulhões, Auris Bey Funchal.
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7: 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Agora em Silvânia são 8 horas e 41 minutos. E aí, deixa eu te perguntar uma coisa. Posso perguntar? Você já caiu num golpe hoje?
10: Isso aí não presta, não, gente.
11: Ei, já caiu num golpe hoje? Sabia que você...
10: Pô, vocês é demais.
11: Pode ser o próximo a cair no golpe dos bandidos que vão ligar no seu celular, vão falar que tem alguém sequestrado, vai pedir alguma senha, ou vai falar que é o gerente do seu banco, que agora é o novo gerente do banco, ou que você ganhou um prêmio tal, mas para você pegar o prêmio você tem que depositar um dinheiro. Você já caiu no golpe hoje? Ó, o malandro tá doidinho para pegar um trouxa, ou uma trouxa, para pegar um dinheirinho tranquilo, viu? Sabia disso?
10: Pô, você é demais.
11: E aí, você vai ser o próximo ou você será a próxima aí cair no golpe eletrônico, o golpe que esses bandidos, eles atacam você para cair no golpe? Já caiu hoje ou ainda não? Fica esperto, viu? Você pode ser o próximo, tá?
10: Isso aí não presta,
11: né? Eu tô avisando porque depois não vai chorar o leite derramado. A gente avisa que a bandidagem manda e-mail falso, boleto falso, até pagamento de IPVA falso. Aí não confere lá direitinho se é, aí perde o valor total aí pro bandido. Então você aposentado, você aposentada, né? Pode bater na sua porta hoje. Aí vai falar assim: bom dia, eu sou do INSS e vim aqui para recadastrar a senhora para a nova aposentadoria. A senhora pode deixar eu entrar? Aí deixa entrar. Aí a pessoa: a senhora pode me entregar o cartão do INSS para mim fazer a conferência? Aí a pessoa vai e entrega o cartão do INSS. A senhora pode passar o número da conta, da senha? A pessoa passa. Tudo com crachá do INSS, tudo golpe. Mas tem o golpe pelo celular também, tá? Tem o golpe pelo celular que as pessoas estão aplicando insistentemente. Falando que fez uma compra no seu nome e que você precisa cancelar a compra, passa para um atendente falso. É por isso que eu estou perguntando. Você já caiu no golpe hoje ou não? Será que você vai ser o próximo a dar dinheiro pro bandido? Fique esperto, viu? Ou fique esperto, a bandidagem tá solta aí. Aí eu tô alertando, porque a gente tem que unir contra esse tipo de bandido. Aí a gente tem que dar esse choque desse jeito mesmo. Falar firme para que a pessoa fique esperta. Não vai cair em golpe pra bandido não, tá? Bom, vamos lá, mensagem de voz aqui. Quem fala conosco?
12: Oi, Luciano. Bom dia. Bom dia, que você passou a moda aí do lugar do homem do campo, Lorivalão, rezado do meu primo, Nelson da Grota, lá nas panelas da Mela.
11: É o Cido Mel, vamos lá então. Obrigado ao homem do campo.

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10: Agora são exatamente 8 horas e 58 minutos. Bom, vamos lá. Bom dia para Roselira Costa, Juazeiro do Norte, acompanhando o show da manhã. Alô, Magal, Gameleira de Goiás, acompanhando o show da manhã. E lá no setor sul...
11: Bom dia, muito bom dia, meu amigão Luciano Silva, que é Alisson Vitor aqui no setor sul, ouvindo aqui o show da manhã, amarra a galera do MP Construção. Mandar alô pro meu amigo Deusimar, lá na Água Branca, na Fazenda Perdiz. Deusimar... Os meninos estão lá, mais ele lá, o Zoião, o Fábio Dançarino, e todos os ouvintes que estão ouvindo a Rádio Rio Vermelho, o show da manhã, e a galera que eu ouvi aqui aquela música de Raul Seixas, eu devia estar feliz, porque sou tipo cidadão respeitado e ganho 4 mil cruzeiros por mês. Mais ou menos assim, Luciano. Valeu? A gente agradece muito pela sua atenção. Muito obrigado, Luciano. Então, bom dia. Um abraço, amizade com Deus.

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20: O atual El Niño pode estar entre os mais intensos das últimas décadas e provocar eventos climáticos extremos na América Latina. Segundo o Centro de Previsões Climáticas dos Estados Unidos, há 81% de probabilidade de o fenômeno atingir intensidade muito forte entre outubro e dezembro. No Brasil, a expectativa é de mais chuva e temporais no sul, enquanto o norte e nordeste podem enfrentar secas mais severas. Sudeste e centro-oeste devem ter calor acima do normal e baixa umidade. Países como Peru, Colômbia e México já anunciaram medidas preventivas para enfrentar os possíveis impactos.
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12: Agora em Silvânia são 9h14.
16: Abraço para a turma da Moraes Construções, acompanhando a gente. Alô, Wesley, bom dia, bom dia. Uma ótima terça-feira.

0: meus queridos Jorge Matheus, meus queridos Guilherme Santiago.
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12: Agora são 9h23. Olha, acabei de receber uma ligação aqui do Clóvis, lá da JK Agro, dizendo que chegou vacina contra carbúnculo sintomático. Aquela manqueira que normalmente pega o bezerro e a bezerra mais gorda. Então a gente tem que vacinar contra a manqueira, né? Antigamente tinha muita manqueira, o pessoal perdia muito gado aí com essa doença. Aí depois da vacina, diminuiu bastante. É, e tem que vacinar e logo, não pode deixar para amanhã não, porque o problema pode acontecer hoje mesmo. Então lá na JK Agro, chegou a vacina contra a manqueira, viu? Então tem que vacinar os animais. Pode procurar o Clóvis, essa vacina estava em falta, mas lá na JK Agro chegou. Então, quem estiver precisando, não deixe para amanhã. É melhor vacinar hoje, né? É isso aí. Um abraço aí para o pessoal da JK Agro, sempre ouvindo a gente também. Agora são 9h24.
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0: 2003, ela tomou, 2003, aliás, ela tomou 3 doses da vacina da hepatite B. Mas que ao fazer os exames de sangue, foi detectado que ela foi imunizada, né, foi vacinada, mas não está protegida, ou não está imunizada. Então, e ela quer saber o que aconteceu. É importante a gente entender algumas coisas. Quando a gente faz a vacina, e muito tempo depois a gente faz o exame para ver se a vacina levou a proteção, às vezes o exame pode dar negativo. 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Então, essa é a primeira questão. Então, a gente precisava saber quais exames você fez. Segunda questão, às vezes, o exame negativo não significa que você não está protegida, porque os exames laboratoriais, eles não têm a mesma resposta para a vacinação. Então, às vezes é complicado de explicar isso, mas a imunização ou a imunidade não é uma coisa tão simples assim que a gente consegue medir com um simples exame.
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4: Agora são 9h29. Abraço pro Leondas Letreiro e o Riquelme. Aí no muro aí do Ginásio Anchieta, onde vai ser realizada a pecuária. O pessoal tá lá nas habilidades artísticas, pintando as logomarcas das empresas patrocinadoras, né? Alô, Leondas! Alô, Riquelme! Bom dia!

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0: Olha, agora em Silvânia, são 9h37, sorteio da Marolete da Economia. 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
9: Então, Luciano, nós estamos colhendo, né, lá na horta, colhendo repolho.
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9: Rapaz, tem um alface lá que alface. Você não entende.
8: Tá boa?
9: Demais.
8: É? Que
9: e
8: isso?
9: E também tem couve.
8: Couve. Repolho, alface, couve.
9: Tudo fresquinho, colhido amanhã.
8: Tudo fresquinho, colhido amanhã. Então tá bom. Marola, tá bom. Ótima semana de vendas pra você.
9: Então, Luciano, obrigado a todos os ouvintes do Show da Manhã. Nós amanhã estaremos aí pela rua, viu, gente? Bora dar uma passadinha na Marolete, comprar e participar dos dois sorteios.
8: É isso aí. Agora em Silvânia são 9h40.
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6: O Santos pode ter uma mudança de postura em relação a Neymar. Após a derrota para o Atlético Paranaense no último domingo, o técnico Cuca revelou que vai conversar com o camisa 10 para evitar novas suspensões por cartões amarelos. Nessa temporada, Neymar já recebeu 9 cartões amarelos em apenas 19 jogos. Número superior a todo ano passado, quando foi advertido 8 vezes em 28 partidas. Por causa dos acúmulos de cartões, o craque já desfalcou o Santos em 2 rodadas do Campeonato Brasileiro. Além disso, Neymar também está pendurado na Copa do Brasil e pode desfalcar o Peixe nas quartas de final. Mesmo assim, o camisa 10 segue como um dos principais destaques da equipe, com 8 gols e 5 assistências na temporada. Por aqui, Cido Gameiro, e a qualquer momento, mais notícias do esporte no Torcida Brasil.
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5: E muita gente leva um susto ao estacionar e encontrar uma poça d'água embaixo do carro. A primeira reação é aquela, vem logo a ideia de vazamento. Mas na maioria das vezes é exatamente o contrário. É sinal de que o ar-condicionado está funcionando normalmente. É que quando o sistema resfria o ar, ele também retira a umidade do ambiente. Essa água se condensa no evaporador e é eliminada por um dreno para baixo do veículo. Sendo assim, observe a cor e o cheiro do líquido. Se for apenas uma água limpa, sem odor, fique de boa. Agora, se o líquido for colorido ou tiver um cheiro forte, aí sim é hora de procurar uma oficina.
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18: O Ministério da Saúde inclui no SUS um novo exame para rastreamento do câncer colorretal. O teste imunoquímico fecal, conhecido como FIT, será destinado a homens e mulheres sem sintomas, entre 50 e 75 anos, e deverá ser realizado a cada 2 anos. O exame detecta pequenas quantidades de sangue oculto nas fezes, que pode indicar pólipos, lesões pré-cancerígenas ou câncer. Segundo o Ministério da Saúde, a medida poderá ampliar o acesso à prevenção e à detecção precoce para mais de 40 milhões de brasileiros.
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23: Agora em Silvânia são 10h14, tem uma mensagem de voz aqui da Lúcia. Oi, Lúcia.
24: Bom dia, Luciano, tudo bem? A Lúcia aqui da Casa Amarela. Eu gostaria que você mandasse essa música para a Nilda, né, do Cafezinho, que trabalha aqui na Casa Amarela. E a Lu, aqui na Casa Amarela, e eu, e todos da rádio. A música é do Raul Seixas, Maluco Beleza. Beleza. Para você e a Marisete também, todos da rádio que tiveram
23: de ouvir. Tá bom, Lúcia, um abraço para você, a Romilda, a Lu, né, a Lúcia, todo mundo é da Casa Amarela, sempre acompanhando a gente também. A feira tá bonita, tá bacana, né? E a Casa Amarela também já virou esse marco turístico aqui de Silvânia. Um abraço para todas aí.

0: Agora em Silvânia são 10 horas e 18 minutos. Deixa eu mandar um abraço. Abraço aqui pro João Carlos Ribeiro dos Santos, aniversariante de hoje. Um abraço do seu João e da dona Laí, de toda a família, pro João Carlos, que faz aniversário hoje. Parabéns!
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0: Sim, para Dona Preta, para Santinha, para Cissa Pipoco, que mora de frente de Dona Preta Bose, para Naná, para todos daqui da Ilha de Pontal, especialmente para essa rádio maravilhosa e para você.
1: Ilha do Pontal acompanhando a gente. Que legal! Olha, rapaz, lá na Ilha do Pontal. Um abraço aí para você, Lena. Que legal essa audiência mundial do nosso programa da Rio Vermelho. Tava olhando aqui, deixa eu dar uma pesquisada. Ilha do Pontal. Realmente uma ilha acompanhando aqui o show da manhã. Bom, que bacana! Um abraço para você, minha amiga, aí na Ilha do Pontal, acompanhando a gente. Valeu, Lena! Que legal, hein, contar com a sua audiência aí.

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5: Bom, final de programa, estamos indo embora, oração pela família chegando. Que vai para o Carlos, João Carlos Ribeiro Santos, aniversaria de hoje, um oferecimento da Tchu Telecom, internet rápida é com a Tchu. Hoje é dia 11, hoje 19 horas, novena de São João Bosco, tá? 19h30 nas Pedrinhas, 19h30 na Comunidade São Roque, 19h30 novena na Água Branca de Baixo, festa muito animada como sempre. Bom, oração pela família e o giro da notícia. A todos um grande abraço, fiquem com Deus e até lá.
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1: 11 de agosto de 2026, terça-feira. Manchetes desta edição. Carreta que bateu em ônibus da aviação Guanabara estava a 120 km por hora. Aponta perícia da Polícia Técnico-Científica de Goiás. Corpo de criança que faleceu em acidente na rodovia GO-010 foi sepultado ontem. Mais detalhes daqui a pouco.

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Informações, 62.

0: aniversariantes da data de hoje: Ana Luísa de Souza, Antônio Alexandre Oliveira, Elaine Moreira Correia, Elifânia Machado de Souza Moraes, Isaac Antônio de Souza, Isigna Júnior, deputado estadual, Jane Aciara Sena, Brigitte, Maria de Fátima Guimarães, Rafael Rangel da Silva, Raquel Dionísia Figueiredo, Rosilene Aparecida dos Santos, Tainara Oliveira Fernandes, Zilma das Dores Jacinto, Ana Elisa Caixeta, Edmar da Silva, Edinho, a esses e aos demais aniversariantes de hoje, parabéns, felicidade. Empresário é preso por suspeita de fraude no consumo de energia elétrica em um estabelecimento comercial no centro de Vianópolis. Segundo foi apurado pela Polícia Civil, ao invés de pagar uma conta em torno de R$ 2.000, ele pagava apenas R$ 30 por mês de consumo de energia. Mais detalhes hoje no Giro da Notícia e na edição das 13 horas do correspondente Vianopolino.
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0: 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Foi sepultado ontem em Taguatinga, Distrito Federal, o corpo de Gabriel Williams de Matos Oliveira, de apenas 1 ano e 5 meses, uma das vítimas do grave acidente envolvendo ônibus da aviação Guanabara, na AGO 010. O acidente deixou até o momento 8 pessoas mortas, além de vários feridos. A mãe da criança, Bruna Pereira de Matos, de 21 anos, também estava no ônibus e ficou ferida no acidente. Foi encaminhada para atendimento médico, tendo sido submetida à cirurgia na clavícula. Ela, mesmo em recuperação, fez questão de participar dos funerais de seu filho. O sepultamento de Gabriel foi marcado pela emoção e pela presença de familiares e amigos que prestaram as últimas homenagens à criança.

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Notícia final.

0: antes da colisão. O limite de velocidade no trecho é de 80 km por hora. A informação foi obtida por meio da análise do tacógrafo do caminhão pela Polícia Técnico-Científica. Ainda segundo Fernando César Lerbache, perito e coordenador da Polícia Técnico-Científica, em entrevista à televisão Anhanguera, o caminhão trafegava a 130 km por hora antes da curva e reduziu a velocidade antes da batida. A perícia ainda investiga se o rompimento de dois pneus da carreta aconteceu antes ou depois da batida. O acidente, ocorrido na última sexta-feira, deixou 8 mortos e dezenas de feridos. A investigação do acidente está a cargo do primeiro distrito da Polícia Civil de Luziânia. De Vianópolis, Olívio Lemos.
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5: Muito bom dia, são 11 horas e 2 minutos, estamos na terça-feira, dia 11 de agosto, faltam 166 dias para os 40 anos da Rio Vermelho. 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
6: Terça-feira, 11 de agosto de 2026.
7: Professora do Colégio Marista de Silvânia é selecionada para estágio na Universidade Oxford, na Inglaterra.
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8: A previsão para esta terça-feira indica variação de nebulosidade na região centro-oeste. Em Goiás, Goiânia varia entre 16 e 31 graus, também com poucas nuvens ao longo do dia. As informações são do Instituto Nacional de Meteorologia. Viviane Bessa, o tempo e a temperatura.
5: Estamos juntos aqui na Rio Vermelho, são 11 horas e 3 minutos. 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São 11:04. Bom dia, Edmar.
9: Bom dia, Célio. Bom dia, Nilson. Bom dia aos nossos ouvintes do Giro da Notícia.
5: E aí, Edmar, os demais assuntos de hoje.
9: Perícia inicial indica que carreta que provocou acidente e matou 8 pessoas entre Vianópolis e Luziânia estava a 120 km por hora. Ministério Público faz operação contra fraudes em licitações em 14 cidades goianas. Acidente com um caminhão entre Catalão e Ipameri deixa uma pessoa morta. Em Goiânia, babá é presa por ir cuidar da criança embriagada. Comarca de Orizona abre uma vaga para assessor de juiz de direito. E 11 milhões de contas do FGTS estão com recolhimento em atraso.
5: 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Tá no ar aqui pela Rio Vermelho, o Giro da Notícia.
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6: Estamos juntos, são 11 horas e 13 minutos. Olha só, hoje é dia 11 de agosto. Nós estamos começando agora o Giro da Notícia, que você acompanha pelo rádio lá no Dial 96.7 FM, também pela internet através do nosso portal.com.br, portal riovermelho.com.br, pelo nosso canal no YouTube, arroba Rio Vermelho FM. Você já segue o nosso canal no YouTube? O programa é transmitido ao vivo e você pode ver também os programas anteriores, mas tem que seguir lá o nosso canal no YouTube, toque lá o sininho, o joinha, para quando começar a transmissão você seja notificado. Pode acompanhar também na palma da sua mão, através do seu celular, seja no aplicativo ou no rádio do celular. Enfim, está começando aqui pela Rio Vermelho FM o Giro da Notícia, o mais completo e dinâmico e informativo do rádio jornalismo goiano. 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Hoje vamos abraçar aqui os estudantes. Hoje é dia do estudante, né, Dimas?
7: Hoje é dia do estudante.
6: Você foi bom estudante?
7: Eu fui excelente.
6: Muito estudante. Danado, eu já fiquei sabendo. Você tem a cara de menino danado. Não, tô brincando, é um ótimo menino. Hoje é dia do estudante, parabéns a todos os estudantes. Hoje também é dia do advogado. É dia do calote, você sabia disso?
7: Ah, é?
6: Você não sabia?
7: Não.
6: Se fizer isso, vai todo mundo preso. Há 100 anos atrás, os estudantes de direito do Largo São Francisco, né, que é uma das universidades mais famosas do Brasil, iam para as tabernas bebiam, comiam e depois davam o cano. Era uma tradição, né? Hoje, se fizer um trem desse, vai todo mundo preso. Mas hoje é o dia do advogado. Parabéns a todos eles. E hoje eu quero abraçar de maneira muito especial, com muito carinho mesmo, o nosso queridíssimo irmão Gentil, fazendo aniversário hoje, está morando lá em Salvador. Irmão Gentil, gente, ele foi fundamental para que a Rio Vermelho se tornasse essa potência e reconhecida em todo o Brasil. Quase 30 anos atrás, ou cerca de 30 anos, quando os irmãos compraram a Rio Vermelho, foi decisão dele. Ele era o provincial, ele que bateu o martelo, e se não fosse a chegada dos maristas, quem sabe até essa rádio não existisse mais. Então, Gentil, a gente tem essa gratidão com você. Parabéns, feliz aniversário. Tudo de bom, são 11 horas e 16 minutos em Silvânia.
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6: A gente começa contando para você que... Não vamos nem atualizar que os números já mudaram. Mas eu vou acionar aqui a Kézia Balock para falar sobre o terremoto que aconteceu ontem lá na Colômbia. As informações com ela, Kézia Balock.
8: Um forte terremoto deixou ao menos 111 mortos e mais de 500 feridos na Colômbia. O tremor de magnitude 7.4 foi registrado na manhã desta segunda-feira, por volta das 7h30 no horário local, e é considerado o mais forte dos últimos 10 anos pelo Serviço Geológico Colombiano. O epicentro foi em San José del Palmar, na Cordilheira Ocidental, mas os efeitos foram sentidos em praticamente todo o país, e também em partes do Panamá e do Equador. No Brasil, moradores de Manaus também relataram ter sentido os tremores. As cidades de Pereira, Cali e Manizales estão entre as mais afetadas. Em Cali, pelo menos 32 prédios desmoronaram e 380 pessoas ficaram feridas. Quatro grandes hospitais precisaram ser evacuados e o sistema de saúde entrou em colapso. Em Manizales, duas pessoas morreram e mais de 30 imóveis foram destruídos total ou parcialmente. Uma das torres da catedral da cidade também desabou. O presidente Abelardo de la Espriella decretou o estado de calamidade pública e assumiu a coordenação dos esforços de emergência. Mais de 10 aeroportos foram afetados e 7 tiveram as operações suspensas. Estados Unidos, Brasil, México, Venezuela, Equador, El Salvador e países europeus ofereceram apoio à Colômbia. Produção e reportagem, Cassie Balog.
6: Pois é, infelizmente esses números já mudaram, né, Dilma?
7: Sim, já são 224
6: mortos. 224
7: mortos
6: no terremoto lá que aconteceu na Colômbia. E em Goiânia, uma babá que cuida de criança foi presa porque foi trabalhar embriagada. Detalhes, Libório Santos.
9: Uma babá foi detida, suspeita de maus tratos após ser encontrada bêbada com duas crianças, uma de 4, outra de 2 anos, de quem deveria estar cuidando em Goiânia, segundo a Polícia Militar. Um conselheiro tutelar explicou que a babá havia oferecido serviços à mãe há cerca de uma semana e que ela não sabia que a mulher havia saído de casa com as crianças. E de Goiânia, informou Libório Santos.
6: 11 horas e 19 minutos, aqui em Vianópolis, um homem foi preso acusado de furtar energia da Equatorial. Olívio.

0: equatorial. Segundo a investigação, o medidor do estabelecimento vinha sendo danificado repetidamente desde 2022. Nos últimos 12 meses, o equipamento teria sido substituído cerca de 12 vezes pela Equatorial. De acordo com a concessionária, o estabelecimento comercial que fica no centro de Vianópolis deveria ter uma conta mensal de aproximadamente R$ 2.000. Mas, em períodos de irregularidade, algumas faturas chegavam a cerca de apenas R$ 30. O prejuízo estimado é de aproximadamente R$ 16.000. Na inspeção realizada ontem, o medidor foi novamente encontrado danificado. O empresário foi conduzido à delegacia de polícia e autuado em flagrante por estelionato. A ocorrência foi conduzida pela equipe da delegacia de polícia de Vianópolis, sob a coordenação do delegado Kennedy Carvalho. O comerciante foi levado para a unidade prisional de Silvânia. Ele responderá pelo crime de estelionato e deverá ressarcir a Equatorial pelo prejuízo estimado de R$ 16.000. O nome do empresário não foi divulgado pela Polícia Civil. De Vianópolis, Olívio Lemos.
1: Olha, ontem você ouviu, o Edmar deve ter noticiado isso, daquele crime lá de Caturaí. Um proprietário rural foi assassinado e teve seu corpo carbonizado. E ontem à tarde, a polícia conseguiu prender o autor ou o acusado de ter cometido esse assassinato. Libório, conta pra gente aí.
2: Um homem de 34 anos que matou um fazendeiro em Caturaí, colocou fogo na caminhonete carbonizando a vítima, foi preso em Aparecida de Goiânia tentando fugir. Ele havia sido preso, passou pela famosa audiência de custódia e liberado. Após ser preso, confessou o crime, que teria como motivação questões ligadas ao roubo de gado. De Goiânia, informou Libório Santos.
1: E a comarca de Orizona está com uma vaga aberta para assessor do juiz. Conta pra gente, Luciano.
3: A comarca de Orizona abriu o processo seletivo para preenchimento de vaga de assessor de juiz de direito. A oportunidade é destinada a profissionais com atuação ou interesse nas áreas de direito da família, infância e juventude e direito civil. Os interessados devem encaminhar o currículo até esta terça-feira para o e-mail gabicomarcadeorizona@gmail.com. No campo assunto, deverá constar vaga de assessoria. Da redação, Luciano Silva.
1: Aí você pode ir lá no portal riovermelho.com.br, que você tem todas as informações a respeito desta vaga de assessor do juiz lá de Orizona. E também no Instagram, né, Edmar? Tá
4: sim,
1: lá no Instagram?
4: Já está no Instagram.
1: É até mais fácil ir no Instagram, @riovermelhofm. @riovermelhofm, se você ainda não segue o Instagram da Rio Vermelho, siga que lá você tem todas as informações. 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
1: O Libório traz agora o balanço publicado ontem pela Polícia Rodoviária Federal com relação à estatística dos acidentes nas rodovias goianas. Diz aí, Libório.
2: Final de semana violento nas rodovias federais que cortam Goiás. Ocorreram 27 acidentes, 28 pessoas feridas e 4 mortes. Na BR-060 em Anápolis, um motociclista morreu ao atropelar um pedestre, cair na moto e ser atropelado por um veículo. Na BR-452 em Itumbiara, um homem morreu após uma colisão frontal entre um carro de passeio e um caminhão. Na BR-060 em Abadiânia, o condutor de uma motocicleta morreu após o veículo sair da pista. E na BR-050 em Campo Alegre, o motorista de um veículo morreu ao sair da pista e capotar. De Goiânia, informou Libório Santos.
1: Pois é, e hoje teve um outro acidente com morte numa rodovia aqui da região da Estrada de Ferro. E você vai contar, Edmar?
4: Um homem morreu e outras duas pessoas ficaram feridas em um acidente envolvendo uma van e uma carreta na manhã desta terça-feira na GO 330 em Ipameri. Segundo o Corpo de Bombeiros, a colisão aconteceu nas proximidades da ponte sobre o Rio Veríssimo, no trecho da rodovia que liga Catalão a Ipameri. Na van estavam dois homens. O veículo havia saído de Inhumas com destino a Romaria e transportava uma carga de enxovais. Uma equipe do exército de Araguari, que passava pelo local no momento do acidente, prestou os primeiros atendimentos às vítimas. Na sequência, o Corpo de Bombeiros realizou o atendimento da ocorrência. O ocupante da van, que sobreviveu, o outro morreu, foi encaminhado ao Serviço de Atendimento Móvel de Urgência para a Unidade de Saúde de Catalão. O motorista da carreta também ficou ferido e foi levado em atendimento médico para Catalão. Ainda de acordo com as informações dos bombeiros, a carreta seguia pela GO 330 no sentido Ipameri, enquanto a van trafegava no sentido contrário. As circunstâncias da colisão ainda serão apuradas. Após o acidente, a carreta permaneceu parcialmente sobre a rodovia, deixando o trânsito em meia pista. A van saiu da pista. Até a última atualização, as equipes permaneciam no local e eram aguardados os procedimentos para a retirada do corpo da vítima fatal.
1: Esse acidente aconteceu hoje de manhã e mais uma pessoa morre vítima de acidente de trânsito numa rodovia aqui da região da Estrada de Ferro. Teve aquele caso da família de Vianópolis.
4: Sim.
1: Na GO 139, 5 pessoas morreram, na verdade 6, porque a senhora estava grávida, né?
4: Exato.
1: 8 morreram aqui entre Vianópolis e a cidade de Lusiânia, e agora mais essa morte ali entre Pameri e Catalão. Trânsito violento aqui nas rodovias que cortam a nossa região da Estrada de Ferro. E uma perícia preliminar da polícia indicou que a carreta que provocou aquele acidente da semana passada, que matou 8 pessoas aqui na GO 010, entre Vianópolis e Lusiânia, estava a cerca de 120 km por hora. Você lembra, foi na sexta-feira pela manhã, a carreta, ao fazer uma curva em alta velocidade, começou a capotar e a caçamba atingiu a lateral de um ônibus que trafegava no sentido contrário. 8 pessoas morreram, entre eles os 2 ocupantes da carreta. A polícia já divulgou informações iniciais que esse veículo, essa carreta, estava a 120 km por hora no local onde a velocidade máxima permitida é 80. Claro que ainda vai ter o resultado final do inquérito policial, mas já são as primeiras informações. 11:27, Edmar, participação de ouvintes.
4: Sério, participação de ouvintes que chegam aqui pelo nosso WhatsApp. Ouvinte não se identifica e diz o seguinte: bom dia, Célio. Essa questão das pessoas estarem passando no sinaleiro fechado está acontecendo.

0: semana que colocaram esses sinaleiros, a gente tinha saído com uma pedalada e eu parei a minha bicicleta. Aí um colega, mas por que você parou? Falei, bicicleta também é veículo.
1: Sim.
0: E eu cobro lá na rádio que todo mundo tem que respeitar. Se alguém me vê passando aqui, ainda mais agora que tem câmera, é Big Brother Mundo, eu tô lascado. Então tem que respeitar os sinaleiros.
1: Outra participação que chega aqui, ouvinte também não se identificou, quero fazer uma reclamação a respeito da energia aqui na região do João de Deus. Está acabando e voltando toda hora.
0: Então aí, atenção equatorial, região do João de Deus. Aí eu vou solicitar aquela famosa unidade consumidora,
1: Sim.
0: porque a Equatorial me assona. Tem uma reclamação no seu programa hoje, o ouvinte tem que mandar a unidade consumidora. Aí eu respondo, aqui é um programa de rádio, o ouvinte não vai dar, mas em todo caso, se puder mandar a unidade consumidora, mas fico alerta aí, região do João de Deus está acabando a energia a todo momento.
1: Outra participação que chega aqui pelo nosso WhatsApp. Célio, bom dia. Eu gostaria que você pedisse carinhosamente ao nosso prefeito Carlos Maia sobre a Praça Dona Nina, aqui no setor sul. Dá uma poeira sem limite aqui para nós, porque entra prefeito e sai prefeito e só fica na promessa. Já tem 12 anos que moro aqui e nada foi feito. Desde já agradeço.
0: É, a Praça Dona Nina, na verdade, é um largo, né?
1: É só um
0: É
1: espaço,
0: só um
1: né?
0: espaço. Lá é para construir uma praça e uma praça enorme,
1: Sim.
0: né? O prefeito disse numa entrevista aqui que ele tem um projeto em parceria com a Polícia Civil, quem sabe de construir ali a delegacia de polícia. Você
1: É,
0: lembra disso, né? A sede
1: sim,
0: própria.
1: ele
0: Mas
1: falou.
0: é conversa. É, eu estou repetindo aqui o que ele disse. Mas a poeira nessa época do ano não é só questão de comodidade, não, é questão de saúde. A gente aspira o pó, isso faz mal, é um período de muita seca, umidade baixa. Então, se puder dar um jeito lá nessa praça, o ideal seria construir logo uma
1: O
0: praça.
1: ideal é fazer a praça
0: Mas,
1: logo,
0: pelo amor de Deus, não faz uma praça como no São Sebastião, não. Né? Faz uma praça, bota uns campos para os meninos jogar bola,
1: sim,
0: umas quadras de areia, uma coisa mais apresentável. Né? E
1: isso
0: vai e
1: mesmo.
0: ali, se fizer um projeto legal, não pode ser na bestunta, não. Tem que ser um contrato urbanista, faz um projeto, estuda ali o ambiente local, fica legal. Então eu estou pedindo aqui carinhosamente ao prefeito que atenda esse pedido aí, e um pedido muito necessário.
1: Somente.
0: Muito bem, depois do intervalo, uma professora do aprendizado marista, Padre Lancísio, foi selecionada para um intercâmbio na Inglaterra, na Universidade Oxford, uma das mais conhecidas e importantes universidades do mundo. Já, já. Mas você guarda essas meninas aqui.
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17: Agora são 11:40 em Silvânia.
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19: O presidente da Colômbia afirmou que foram reportados episódios de roubos e problemas de ordem pública após o terremoto de magnitude 7.4 que atingiu o país nesta segunda. Abelardo de la Estrella afirmou que o governo vai reforçar o policiamento das cidades afetadas para evitar novos saques. Os Estados Unidos aceitaram discutir na Organização Mundial do Comércio o tarifaço imposto ao Brasil. A declaração está em uma resposta enviada formalmente ao OMC. No documento, o governo de Donald Trump demonstra estar pronto para conversar. O Brasil acionou o órgão internacional após as taxas anunciadas pela Casa Branca. O Tribunal da Síria condenou o ex-ditador deposto Bashar al-Assad e o irmão dele à pena de morte por crimes contra a humanidade e crimes de guerra cometidos durante os 14 anos de guerra civil no país. Na ocasião, cerca de 500 mil pessoas morreram. Os dois, contudo, fugiram do país no final de 2024. Vai até o dia 20 de agosto o prazo para o eleitor solicitar o voto em trânsito nas eleições de outubro. O pedido pode ser feito pelo site do TSE ou em um cartório eleitoral. O benefício permite votar fora da cidade onde o eleitor tem domicílio. A Justiça do Rio de Janeiro determinou o cumprimento da sentença que condenou o ex-governador Antônio Garotinho à suspensão dos direitos políticos por 8 anos. A principal consequência disso é a inelegibilidade dele, mas que ainda será avaliada pela Justiça Eleitoral. A Taça Libertadores da América está de volta. Hoje o Fluminense encara o Independiente Rivadavia, Maracanã. Amanhã tem o confronto Cruzeiro e Flamengo em Belo Horizonte. E o Palmeiras recebe o Cerro Porteño. Na quinta, o Corinthians encara o Rosário Central. E o Mirassol tem a LDU pela frente.
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17: Agora são 11:42. 11:42. Edmar, agora é você.
20: Célio, participações de ouvintes que chegam aqui pelo nosso WhatsApp. O ouvinte não se identifica. Célio, bom dia. As praças são mal cuidadas. Basta ir em Vianópolis para ver a diferença. Outra coisa, tinha que fechar as praças e ter uma pessoa responsável para abrir e fechar. Lá os cachorros fazem cocô por todo lado e fica tudo sujo.
17: Ela fecha a praça, eu não concordo, não.
20: Ninguém pode usar.
17: Eu sempre costumo dizer que a praça é uma das obras mais democráticas que existem em todas as cidades. Ali vai o idoso, vai a criança, vai a mamãe com a criancinha brincar. A praça não pode ser fechada. Agora, Sim. Tem que ser bem cuidada, né? Sim. Tem que ser bem cuidada e alguém para zelar. Eu lembro, Edmar, ali na Praça do Rosário, quando a gente era criança. Nós fomos criados ali na Mário Ferreira, tinha a turma ali da Rui em Silva, o Camilo, a Adrianinha do Nonô, os meninos Zé Luiz, nós fomos todo mundo criado ali. E a praça tinha um tal de Zé Pedro que cuidava. Menino do céu, se você pisasse numa grama daquela...
20: Era briga.
17: Tem que ter zelo. Mais alguém?
20: Tem sim. É, ainda falando sobre praça. É, falando sobre a praça, aquela praça Sebastião Durval, a Dinheirama que gastou e fez uma praça muito ruim. Nem árvores plantou nela.
17: Bom, eu não vi essa praça Sebastião Durval ainda, né? Me falaram que lá tem duas quadras de esporte, uma de areia e um de cimento, né? E alguém levantou na câmara, não me lembro quem, também não ouvi, me falaram na feira nos domingos, questionaram a qualidade do serviço.
20: Sim.
17: Infelizmente, todo mandato a gente tem que falar disso aqui, as obras públicas são mal feitas.
20: É.
17: Eu não sei se existe uma fiscalização, como é que fiscaliza, né? Não pode ter obra mal feita. Se eu vou fazer alguma coisa na minha propriedade particular, na minha casa, eu procuro fazê-la bem feito, bem feita, né? Então está dado o recado. Ouvi dizendo que a Praça Sebastião Durval não está legal.
20: Isso.
17: Fica no setor sul, né? Entre o setor sul.
20: Fica no IP, Residencial IP.
17: Residencial IP.
20: Temos mais, ô Célio, mas já são para Amanda. Nós vamos
17: falar. Ah, Amanda, né? Eu nem falei que a Amanda tá aqui. Você sabe que eu vou contar aqui. Eu trabalhei na Rádio Difusora e de Goiânia, e lá a gente cortou entrevista com um determinado cidadão, que toda vez que ele ia lá, ele mandava os assessores ligar para elogiá-lo. É um político,
0: eu
17: não vou contar o nome dele.
0: Tá vendo?
17: Aí, eu nem falei que a Amanda vem hoje.
20: Falei
17: da manchete,
20: e
17: né?
20: No encerramento do bloco anterior, você falou que ela estaria aqui.
17: É porque eu me lembrei de um determinado político, eu trabalhei alguns anos na Rádio Difusora, foi minha grande escola, e lá o nosso chefe, Laércio, falou, esse cara não vem mais aqui. E toda vez que ele ia ao vivo, ele mandava os assessores, os amigos ligar para elogiá-lo. Mas veja bem, já que eu ouvi deu aí o spoiler, né? Eu fico feliz quando a gente traz notícia de pessoas aqui da cidade, da região da Estrada de Ferro, que conquistam, né? Espaço, que são valorizados pelo seu trabalho, são reconhecidos. E a professora Amanda, lá do Aprendizado Marista Padre Lancísio, ela agora foi selecionada, ela é professora de línguas, trabalha com línguas em inglês há mais de 15 anos, está no Marista há 6 anos, e ela foi selecionada para participar de um curso, de um intensivão, de um curso de férias, depois ela pode detalhar o nome próprio, lá na Inglaterra. Mas não é em qualquer local na Inglaterra, não. É na Universidade Oxford, talvez a mais famosa do mundo, ou entre as três mais famosas. E ela passou 15 dias lá, e ela está aqui hoje para dividir conosco essa conquista. Vamos saber como ela chegou em ser aprovada, porque não é só assim, instalar o dedo e eu vou para Oxford, não. Ali deve ter sido ter tido uma seleção, e eu adoro dividir essas coisas com os nossos ouvintes. Amanda, muito bom dia.
0: Bom dia, um prazer estar aqui com vocês.
17: Antes de tudo, quem é a Amanda? Conta um pouquinho da sua história familiar.
0: Amanda é filha da Lúcia e do Paulinho, assim que a gente começa, né, em cidade do interior, e... Fomos embora muito cedo, né, de Silvânia, nascida e criada em Silvânia, mas ainda com 12 anos de idade, minha família decidiu mudar para o exterior, para os Estados Unidos, e lá comecei a seguir meus estudos por lá, terminei ensino fundamental, ensino médio, e em final de 2009, decidi voltar, né, para o Brasil, para estar junto com minha família, pois minha família já havia retornado. E assim que retornei, já iniciei minha carreira como professora de língua inglesa.
17: Então, ela é filha da nossa querida amiga Lúcia, a advogada, e do Paulinho.
0: E do Paulinho.
17: Irmão do Neto.
0: Irmã
17: do Neto. O Neto já ligou, mas não falou que é minha irmã. Tá?
0: Irmã do Neto.
17: Aí você morou, assim, os mais antigos. Ela é neta do seu Faninho e da Dona Maria, que morava ali na 24 de outubro, sobrinha do Dr. Rubens, sobrinha do nosso querido professor José Pascoal da Silva, e você morou 15 anos nos Estados Unidos.
0: Mais ou menos 12 anos.
17: 12 anos.
0: Sim.
17: Aí veio para o Brasil e já começou, então, a ingressar no magistério.
0: Sim, já cheguei e meu primeiro emprego foi no Ginásio Anchieta, E já ingressei como professora na escola José Pascoal da Silva.
17: Sempre com língua, sempre com inglês.
0: Sempre com inglês.
17: Sempre com inglês, né? E no Marisa você está há 6 anos.
0: Isso.
17: É, trabalhando lá com educação infantil, né?
0: Lá, iniciamos do primeiro ano, do fundamental, até o quinto ano,
17: até o
0: com
17: quinto
0: a língua
17: ano.
0: Inglesa.
17: E a meninada tem interesse em aprender inglês?
0: Sim, muitos gostam muito. E assim, é gratificante porque é um dos únicos, para muitos é um dos únicos lugares que eles têm acesso à língua inglesa, né? E dentro de Silvânia, pouquíssimas escolas conseguem fornecer a língua inglesa para de primeiro ao quinto ano.
17: Qual que é a metodologia, às vezes, para ensinar o inglês para uma criança?
0: Então, depende muito. A gente tenta inserir de forma mais lúdica possível, né? Porque muitos ainda estão no processo de alfabetização. Então, é da forma mais lúdica, associação, não em forma de tradução, mas em forma de associação. E é onde a gente tem mais resultados.
17: Aí você já percebe esse ou aquele tem mais dom para aprender com mais facilidade. Aí você tem que adequar a sua maneira de lecionar com o aproveitamento do aluno.
0: Sim. Tem muito mais facilidade e interesse também.
17: Uhum.
0: E conseguem avançar mais rápido que outros.
17: Amanda, as gerações vão mudando, né? Eu, quando estudava no ginásio Anchieta, a gente tinha lá o professor de inglês. Tinha o padre Fernando e tinha o Geraldo Magela, que depois se tornou padre. E a gente falava assim, pra que aprender isso? Eu moro no Brasil. Era assim que era a nossa geração. Inclusive sua mãe. Embora naquela época, não sei por que, separava os homens das mulheres. As mulheres lá no Instituto Auxiliadora e nós homens no ginásio Anchieta. Mas era assim. O professor Fernando vinha, o padre Fernando, dar aula de inglês. Na época ele não era padre, ele era estudante, Geraldo Magela. Dar aula de inglês. O Magela era muito engraçado, ele tinha um negócio de stand up, please, todo mundo levantava. Sit down, please, todo mundo sentava. Stand up, please, todo mundo. Toda aula tinha isso. Eu achava enjoar demais. Só que naquela época a gente não dava valor. Hoje a meninada mudou essa percepção da importância de estudar línguas?
0: Então, alguns ainda têm essa percepção. Eles falam, teacher, mas eu não vou nem em Goiânia. Para que é que eu vou falar inglês? Mas outros já são mais conectados com a internet, já veem, né, a língua nesses vídeos que eles assistem, já tem mais interesse. Alguns conseguem sonhar mais, né, que os outros, que querem falar inglês para conseguir ser um jogador de futebol famoso, para conseguir ser um youtuber famoso. Então, assim, tem de tudo.
17: E aí tem também, assim, até no nosso dia a dia, delivery.
0: Sim.
17: Fast food, né?
0: E eu tava
17: e tantas
0: mesmo.
17: Outras.
0: Hoje
17: o inglês
0: mesmo,
17: é o Esperanto hoje?
0: Sim, hoje.
17: Esperanto é uma língua universal. Não tinha essa história de ter uma língua universal chamada Esperanto?
0: Uhum.
17: O inglês é o nosso Esperanto?
0: Sim, eu estava falando hoje mesmo com eles, contando um pouco da minha experiência no quinto ano. E falei, eles perguntaram onde eu fui. Eu falei que eu consegui visitar a França, que era bem pertinho. E falei para eles que eu não falo francês, mas que através do meu inglês eu consegui fazer tudo que eu precisava. Então, que o inglês é a ponte para outros idiomas, né? Então, tem uns que o sonho deles é ir ao Japão. Então, é muito mais fácil eles aprenderem o inglês e se comunicarem no Japão do que aprenderem o japonês.
17: É verdade. Agora vamos entrar no motivo da nossa entrevista. Ela está toda essa experiência como professora de línguas de inglês e ela foi selecionada para fazer uma experiência num curso intensivo de 2 semanas na Universidade Oxford. E ela foi para lá, chegou no domingo, né? Não foi simplesmente ela se convidar, ela se qualificou para isso, ela foi selecionada e nesse caso só vamos melhores. Como é que tudo isso nasceu?
0: Esse ano começamos a utilizar um material novo no aprendizado Marista para a língua inglesa, que é um material em parceria da editora FTD com a Oxford. E eu tenho uma assessora pedagógica, que ela reside em Goiânia, e ela me acompanha na aplicação deste material. E uma manhã comum, eu recebi um e-mail dessa assessora me convidando e convidando todos que ela assessorava a participar de uma seleção que teria a chance de ter uma bolsa de estudos em Oxford. Então, quando eu recebi esse e-mail, eu já fiquei assim, é sempre o sonho de todo professor é estudar em Oxford, todo professor de inglês, né? Então, eu já fiquei assim, muito honrada e comecei o processo seletivo.
17: Só de ter sido convidada para tentar a bolsa, você já ficou...
0: Sim. Eu sabia que as chances eram pequenas, porque teria muitos professores concorrendo, né? Todos das escolas maristas que aplicavam esse material. Então, eu não tenho, assim, a certeza da quantidade, mas acho que eram mais de 40, 45 professores concorrendo.
17: Do mundo todo?
0: Do Brasil.
17: Ah, do Brasil.
0: Do Brasil. Esse convite de bolsa foi através da FTD com a parceria no Marista Brasil. Então...
17: A FTD é um editor de livros didáticos.
0: Isso. Então, um dos requisitos era experiência em sala de aula, 2 anos, 3 anos, e o mínimo 1 ano de professora marista. E depois começaram os requisitos que muitos acabaram saindo da seleção mais cedo devido a não ter o inglês fluente.
17: Uhum.
0: Então, tinha uma prova que a gente fez para aplicar, para provar a proficiência, porque se você não é proficiente, fluente em inglês, você não consegue aproveitar o curso, porque o curso é um curso bem detalhado, então você precisa mesmo entender.
17: Uhum.
0: E pontuação em cursos marista também contou. E no final,
17: Vai se fazendo pontos.
0: Isso, vai se fazendo pontos. E ao final, um vídeo de 2 minutos, 100% em inglês, convencendo a banca por que você deve ser escolhida.
17: Então, você tinha que falar fluentemente, porque quem vai ver esse vídeo são os ingleses, né?
0: E nesse vídeo, eu expliquei um pouco da minha trajetória, dos meus alunos, que eles têm a oportunidade, muitos acham que não conseguem sonhar, então que através do meu sonho eles podem acreditar cada vez mais no sonho deles. Falei um pouco sobre a realidade das nossas crianças e do meu sonho de estar lá.
17: Você mandou todo esse material, aí foi para casa, assim... Ah, não vai dar nada não. De repente...
0: Isso. Aí fiquei sabendo, uns dias depois, que fui para a final. Que estava eu mais uns 9 professores na final.
17: Do Brasil, né? 9 brasileiros.
0: Do Brasil, isso. 9 brasileiros. E aí fiquei muito feliz.
17: Eram quantas vagas?
0: 2.
17: 2 vagas.
0: E ano passado...
17: Já estou entre os 9, tá bom.
0: Sim, aí já fiquei muito feliz e estava bem ansiosa. Aí comecei a colocar nas mãos de Deus e aguardar. Aí o resultado sairia apenas no final de abril, mas ainda no feriado de Tiradentes chegou um e-mail com o resultado que eu teria sido uma das duas.
17: Uma das duas em todo o Brasil. Aí foi aquela alegria, né?
0: Sim, foi alegria porque, igual a outra selecionada, foi de São Paulo, do Marista Arquidiocesano Particular. Uhum. Ano passado teve esse programa, mas como eu não usava o material ainda, ano passado não fui convidada, porque é só para quem usa esse material. Ano passado foi a professora de São Paulo, também de escola particular, outro de Curitiba.
17: A gente tem que dar um adendo aqui, o seguinte, ela falou uma do Marista Arquidiocesano, que é o ARC, né? Que é um colégio marista particular, elite dominante de São Paulo.
0: Elite.
17: Né? Elite dominante de São Paulo, eu imagino que uma... Isso aqui não é pejorativo, não, eu estou contando a realidade, tá? Tem nada demais ser da elite dominante. É porque a mensalidade lá é cara. E, de repente, uma professora de uma obra social. Isso a gente tem que valorizar. Edmar, participação de ouvintes.
20: Sério, participações de ouvintes que chegam aqui, com relação à participação da Amanda, quem participa primeiro aqui é a sogra da Amanda, a Cris Caldeira. Amanda, sua conquista nos enche de orgulho e alegria, que venham muitas outras. Um abraço da sua sogra, Cris Caldeira.
17: A sua sogra mora aqui?
0: Não, ela é mineira, professora também de língua
17: agora
0: portuguesa.
17: Agora que eu descobri por que o esposo dela sumiu das pedaladas, é porque...
0: que ele tava cuidando das crianças.
17: Ficou cuidando das crianças.
0: Ele voltou agora.
17: O esposo dela pedala conosco. Como é o nome da sogra?
20: Cris Caldeira.
17: Dona Cris, aquele abraço aí para a senhora. Que cidade que é?
0: João Pinheiro, Minas Gerais.
17: João Pinheiro, Minas Gerais. Perto de Paracatu ali, né?
0: Perto de Paracatu.
17: Conheço João Pinheiro de passagem. Sim. Dia que eu passar de novo aí pela BR-040, vou filar o almoço aí. Quem mais?
20: Você falou do marido e os filhos também. Parabéns, Amanda, por essa conquista. Você é merecedora de todo sucesso. É muito dedicada na sua profissão, estarei sempre ao seu lado, parabenizando por suas conquistas, de seu marido e filhos.
17: É o Fábio, né?
0: Flávio.
17: Quantos filhos você tem?
0: 3 filhos.
17: Lá em casa, na sua casa, todo mundo conversa em inglês.
0: Deveria ser, né? Inclusive, um dos 3 americanos, né? O Henrique nasceu lá.
17: Ele nasceu lá.
0: Sim.
17: Mais alguém?
20: Tem. Bom dia. Parabéns, Amanda. Estou muito feliz por você escolher esse caminho da educação. Fui sua professora na segunda série, mas não falou quem é.
17: Mas não se identificou. Quem foi sua professora na segunda série?
0: Olha, que eu lembro de primeira a Lúcia Barroso. Mas tiveram outras excelentes também, que não sei qual agora que foi.
20: Célia, agora nós temos outras três participações, as três são perguntas para Amanda.
17: Tá, mas primeiro, então, vamos agora, já contamos como é que foi todo esse processo de seleção, como é que foi lá?
0: Então...
17: O que que aconteceu lá?
0: São duas semanas de curso, a gente seleciona os workshops em que participa, eu participei de workshops de pronúncia, de gramática falada, participei também de materiais avançados na língua inglesa, e é assim, uma experiência inenarrável. Participei também de uma visita na editora de Oxford, na Universidade Oxford Express, né? Unit Press. Então, assim, eu fiquei lisonjeada porque eu fui convidada para conversar com dois editores dos livros que eu uso, que é o Shine On, e eles queriam minha opinião sobre o próximo livro que eles estão editando, se eu achava que mudava alguma coisa. Então, assim, uma experiência incrível. Também compartilhei essa experiência com outros 65 professores de língua inglesa de mais de 15...
17: Do mundo todo,
0: mais de 15 países. Então, assim, é uma experiência incrível você aprender com outras culturas, né, com outras nacionalidades. E um objetivo só, né? É ensinar o inglês para estrangeiros.
17: Você aprendeu muito lá, então?
0: Muito, com professores renomados. Assim, uma das minhas professoras é a professora que mais aplicou, professora de 70 anos, que mais aplicou teste de Cambridge, né? Esses testes de proficiência, como TOEFL e outros. Então, assim, às vezes você fica até, será que eu estou vivendo mesmo isso? Então, é uma experiência incrível.
17: Edmar, as perguntas.
20: Perguntas que chegaram aqui. A primeira delas, o ouvinte não se identificou, mas bom dia, tudo bem? Gostaria de saber qual foi a experiência que a Amanda teve na Inglaterra e o que ela mais... Qual foi a melhor experiência que a Amanda teve na Inglaterra e o que ela mais sentiu falta aqui do Brasil?
0: Então, a experiência, né, é o fato de conviver ali com outros 65 professores e com professores universitários renomados, né, que estavam ensinando para a gente coisas que a gente vai conseguir aplicar aqui, metodologias, sobre os fonemas, como a gente aplicar esses fonemas nas crianças de forma, né, lúdica. E eu senti falta, claro, da família. E, assim, a alimentação é bem diferente.
17: Você não gostou da alimentação lá, não?
0: É bem diferente os horários, a alimentação, da universidade mesmo. Teve dia que era pato, teve dia que era carneiro.
17: Ah, danado, então, hein?
0: Bem diferente.
17: Mais perguntas.
20: Falando em alimentação, o Gustavo Melo está participando e pergunta o seguinte: o que ela viu de diferente na comida da Europa e os doces? Tem algum diferente que aqui no Brasil nós não conhecemos?
0: Então, esses doces que a gente tem muito famosos aqui em Goiás e Minas, né, não existe por lá. Então, os doces.
17: Tem uma rapadurinha
0: que eu vi,
17: lá, não?
0: Não tem. Então, eu até achei um dia que tinha. Parecia rapadura, mas era açúcar cristalizado que tinha pra gente colocar no café e chá. Mas então, sobre doces, os doces bem comuns, algumas tortas, mas nada parecido com o nosso, não. E sobre comida, igual eu falei, é um lugar assim bem diferente, não tem a prática do arroz e feijão, né? Teve dia que não teve nada de carne, nada de proteína.
17: Tava na quaresma.
0: Né? E é bem comum para eles, né? Essa prática de escolher um alimento e pronto.
17: Tá certo. Agora vamos voltar aqui para a questão pedagógica e didática, né? Agora, voltando para o Brasil, vou conversar com sua coordenadora pedagógica, também chama Amanda, né?
0: Também Amanda.
17: Agora, voltando depois de 15 dias, Oxford é a meca das cidades universitárias, né?
0: Sim.
17: E a universidade que você foi é o Flamengo das universidades, é o melhor.
0: Sim.
17: The best. Agora, voltando para o Brasil, dá para você, não vou dizer melhorar, que você já é excelente, né? Você aplicar algum tipo de coisa que você aprendeu lá com seus alunos do aprendizado Marista aqui em Silvânia?
0: Sim, várias técnicas, né? Por exemplo, técnicas, a gente já tem essa questão de descrever imagens em inglês, mas a gente faz de forma mais simples e óbvia, e lá aprendemos formas diferentes, citando algumas listas para eles, para as mais jovens, né, as crianças, questão de colocar as cores no painel, e eles vão associando as cores com o que eles estão vendo na imagem. Então, tem várias técnicas que dá para a gente, sim, adaptar com as nossas crianças.
17: Que legal. Agora vamos a um áudio aí, né, Gabriel? Você roda um áudio pra gente aí, bota pra Amanda ouvir. Por favor.
1: Oi, bom dia. Aqui é do assentamento Buriti, município de Silvânia. Eu quero reclamar sobre a Equatorial, porque a energia também está faltando aqui todo dia, toda hora ela vai embora.
17: Daqui a pouco eu rodo seu áudio, mas vamos concluir o assunto. Ele está reclamando sobre energia elétrica. É. Vamos concluir o assunto aqui com a nossa querida professora Amanda. Ela é uma professora do aprendizado Marista Padre Lancísio, que foi selecionada em todo as escolas maristas. Foram quase 50, né, do Brasil inteiro, entre obras sociais. Obra social é mantida pela província sem que o pai e a mãe tenham que pagar, né?
0: Exatamente.
17: E é um privilégio para Silvânia, não é a primeira vez que eu falo isso, que a gente tem aqui em Silvânia essa obra social com uma escola de tamanha qualidade que é o aprendizado marista. Ela ficou lá em Oxford durante 15 dias fazendo esse intercâmbio, esse curso, esse intensivo na área dela, que é a área de línguas, professora de inglês. E a Amanda, que é a coordenadora pedagógica, eu tenho certeza. Amanda, agora já é boa tarde para você, tudo bem?
21: Boa tarde, tudo bem?
17: Amanda, evidente para vocês da comunidade educacional lá do aprendizado, é uma alegria muito grande, né?
21: Com certeza, foi uma alegria, né? Quando nós recebemos a notícia de que a Amanda participaria dessa imersão lá em Oxford. E é bacana ver a Amanda levando o nosso nome, o nosso trabalho, o nome da nossa cidade também, o trabalho com as nossas crianças, para outras oportunidades, né? Eu tenho certeza que a experiência dela vai contribuir muito com o trabalho agora, né? No retorno com as nossas crianças.
17: Muito legal. Ô, Gabriel, vou fazer a pergunta no ar. Tem mais um áudio aí, é sobre o assunto? Você ouviu antes? Não. Aí não tá bom ouvir, não dá pra ouvir. Vê qual o Anilson, é sobre o assunto, né? Ah, sim, então providencie para a gente colocar outro assunto. Enquanto eles escutam o áudio lá para ver se é sobre o assunto, aí os outros assuntos a gente joga daqui a pouco. Você viu Harry Potter lá? Eu tenho que fazer essa pergunta.
0: Não, então.
17: É porque um filme, né? Não é nem trilogia, deve ser quarentologia, né? A história de Harry Potter, a cidade, Oxford, é o ambiente do Harry Potter, né? Como é que é lá essa relação lúdica das universidades com o filme?
0: É total, você se sente inserida no filme o tempo todo. Eu não acompanhei muito, né, o Harry Potter, mas mesmo assim...
17: Não é possível.
0: Não. E mesmo assim, eu já me senti inserida. O nosso refeitório lembra muito as cenas do filme, os banheiros. E eu visitei outras universidades, então elas todas têm esse padrão mesmo. A cidade toda... É bem histórica, a cidade inteira parece que você está num castelo do Harry Potter.
17: Muito bem. Agora sim tem um áudio sobre o assunto que nós estamos conversando. Anilson, ajuda lá para pôr mais alto para a menina escutar também, por favor.
22: Edmar, fala para a Amanda aí que eu vi ela apresentando algumas coisas no Instagram. E aí eu perguntei para ela, mas ela não me deu a resposta onde que ela estava, o que que ela estava fazendo. Quem está fazendo essa pergunta é a Almenda. Eu fui professora dela também, tá?
17: Almenda, geralmente a fama sobe na cabeça das pessoas. A pessoa, quando é internacional, quando vai para Oxford, deixa de responder.
0: Oi, Almenda, minha querida. Eu respondi sim. Tá lá a resposta para você. Você perguntou se eu estava lecionando ou estudando. Eu te expliquei, né? Que eu leciono aqui em Silvânia e estava estudando na Inglaterra por 2 semanas. Almenda, saudades de você, viu? Você é muito querida, um abraço. Edmar,
17: para caminhar já, finalmente, mais participação.
20: Olha, tem uma pergunta aqui da Ana Laura, que acho que a Amanda até já respondeu no bate-papo. Ela pergunta o que você leva de experiência para a vida profissional e pessoal após a viagem. E uma outra... Essa a pessoa não se identificou, mas pergunta o seguinte: o que você achou de mais diferente nas pessoas em comparação ao Brasil? Como eles tratam os estrangeiros?
0: Ok. Então, como a gente ficou numa imersão com os professores, então nessa parte eu só tenho a elogiar, agradecer, porque todos os professores muito... um acolhendo o outro, entendendo a realidade do outro, querendo saber mais da cultura do outro. Tive a oportunidade, né, por conta própria, de fazer um passeio na França. Aí lá realmente eu senti muito diferente, porque lá eles não são muito abertos à língua inglesa, não gostam muito, então a gente tem que pedir permissão em francês primeiro para falar inglês com eles depois. Então eu senti nisso.
2: Ah,
0: senti...
2: é?
0: Sim.
2: Ah,
0: tem que falar o bonjour, may I speak English? Então pedir para falar inglês, eles, e mesmo assim, eles falam, mesmo eles falando inglês, eles não são muito educados, né, a maioria dos pontos turísticos que eu fui, então eu senti essa diferença, essa frieza dos franceses com os turistas.
17: Tá certo. Mais alguém, Edmar? A última.
20: Tem uma pergunta aqui, Amanda. É, o Vinícius está perguntando se lá existe cachorro de rua.
0: Gente.
17: Dog de rua.
0: Tem. Existe. Inclusive, tinha um dentro da nossa universidade que a gente até batizou ele lá. Ele entrava e saía e ele era bem-vindo lá. Os funcionários da universidade deixavam. Não tem os caramelos, igual aqui. A gente não vê os caramelos. Esse mesmo que frequentava nossa universidade era um cachorro preto maior, mas era, parecia ser de rua porque não tinha onde ele ficar. Mas não é igual aqui os caramelos, não. É bem menos, bem menos.
17: Muito legal. Amanda, parabéns a você. É uma notícia que a gente precisa compartilhar com os nossos ouvintes. Uma professora aqui de Silvânia, do Colégio Marista, que foi selecionada, convidada, ela conquistou através da sua capacidade, da sua vocação, do seu amor pela educação, e não é fácil, né? Você me disse aqui em off que eram professores do mundo inteiro, né? Além da experiência de estar lá nessa universidade tão importante, esse intercâmbio com gente de dos quatro cantos do mundo, eu acho que enriquece muito para você como pessoa. Sim. E para sua profissão. Parabéns, muito obrigado.
0: Muito obrigada, só tenho a agradecer a todos.
17: Então tá bom. Vamos fazer o intervalo?
20: Célio, só antes de encerrar, só mais um que chegou aqui por último.
17: Quebrando o protocolo.
20: É porque foi pelo chat do YouTube, eu não tinha visto.
17: Não tinha visto.
20: Foi, quem mandou aqui foi a Karen. Teacher, te conheço desde o ginásio Anchieta. Você foi quem me apresentou o mundo do inglês. Tenho muito orgulho da mulher que você se tornou. Estou daqui vibrando com cada conquista sua.
17: Muito bem.
0: Obrigada, Karen Carente.
17: Então tá bom.
0: Um abraço.
17: Agora são 12:10. Obrigado, viu, Amanda? Sucesso pra você.
0: Eu que agradeço.
17: Obrigado, viu, outra Amanda? 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Depois do intervalo, a gente volta.
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17: Olha, agora são 12 horas e 20 minutos. Agora sim, vamos ouvir aquele áudio, Gabriel, sobre a Equatorial. Por favor, rode.
15: Oi, bom dia. Aqui é do assentamento Buriti, município de Silvânia. Eu quero reclamar sobre a Equatorial, porque a energia também está faltando aqui. Todo dia, toda hora ela vai embora, queimando até bomba de água. E eu não sei o motivo, porque a gente está com os pagamentos tudo em dia. E a energia indo embora e voltando sem motivo. Então, eu queria que vocês pudessem fazer o favor de pedir para eles organizar, ver por que está acontecendo isso, porque isso aí causa prejuízo para a gente. Aí se você puder fazer esse favor para mim, viu? Muito obrigado.
17: Pois é, o que a gente pode é colocar o seu áudio no ar, né? Certamente alguém da Equatorial está nos escutando e dizer que lá no condomínio Buriti está faltando energia constantemente. Se você puder encaminhar para a gente o número da sua unidade consumidora, que a Equatorial vai nos pedir, né? Mas então está colocado no ar sobre essa questão do condomínio Buriti. Agora são 12h21 e o SEBRAE apresentou ontem o Plano Florestal de Goiás. Libório Santos.
16: Em breve, Goiás deixará de ser apenas um grande produtor de soja, milho e carnes, hein? Também produzirá em grande escala madeira e biomassa. Para tanto, depois de 10 anos de discussões, de articulações e avaliações técnicas, foi elaborado o Plano Florestal de Goiás. O projeto foi patrocinado pelo SEBRAE Goiás, mas a execução desse plano vai depender do esforço de participações de várias entidades e do governo estadual. Atualmente existe uma escassez de biomassa no Brasil e prevê-se que em 2030 o que Goiás produz será insuficiente para atender a demanda. José Marques Schreiner, presidente do Conselho Deliberativo do SEBRAE Goiás, destaca os objetivos do plano.
0: O plano florestal já vem sendo discutido há algum tempo, no sentido de que possa colocar Goiás também na vanguarda da produção florestal e, é claro, dentro das outras linhas da cadeia produtiva, seja madeira, fornecimento de energia, agora que o etanol de milho está avançando muito, né? E também, é claro, de outros produtos que, sem dúvida nenhuma, avançam muito no Brasil. E esse estudo ele é extremamente importante porque ele dá um direcionamento e mostra a realidade do Brasil, onde nós vamos ter, eu diria que, uma pouca oferta, né, de produto florestal. A demanda brasileira e a demanda mundial cresce muito e Goiás precisa estar inserido nesse processo. Mato Grosso do Sul já tem grande parte do seu PIB alicerçado no desenvolvimento das cadeias florestal, né? E Mato Grosso também, e é claro, agora chegou a vez em Goiás. Eu não tenho dúvida que esse estudo que foi realizado com muita competência, um estudo profundo, ele vai poder orientar as empresas, orientar os produtores, enfim, a toda a cadeia produtiva.
16: De Goiânia, informou Libório Santos.
17: 12h23, o Ministério Público faz hoje uma operação em 14 cidades goianas para investigar fraudes em licitação. Conta pra gente, Edmar.
3: Isso mesmo, Célio. O Ministério Público do Estado de Goiás cumpriu 3 mandados de prisão preventiva, 4 medidas de afastamento de cargo público e 44 mandados de busca e apreensão contra uma organização criminosa suspeita de fraudes em licitações que causaram prejuízo de mais de 14 milhões de reais. A operação aconteceu em cidades de Goiás e também de São Paulo. O grupo empresarial é suspeito de fraudar por meio de diversas empresas a fase interna dos procedimentos de licitação para compra e instalação de ambientes modulares de escolas municipais e também de redes de assistência social. Entre as cidades no estado de Goiás, onde a operação foi deflagrada, estão Goiânia, Aparecida de Goiânia, Senador Canedo, Rio Verde, Itumbiara, Itaberaí, Goianira, Inhumas, Goianésia, Abadia de Goiás, Rio Quente, Uruaçu, Luziânia e Alexânia.
17: Pois é, a investigação é de uma empresa que vendeu e instalou salas modulares para escolas municipais, né? São 14 cidades.
3: Isso.
17: Essas, você pode repetir as cidades, Rodrigo?
3: Goiânia, Aparecida de Goiânia, Senador Canedo, Rio Verde, Itumbiara, Itaberaí, Goianira, Inhumas, Goianésia, Abadia de Goiás, Rio Quente, Uruaçu, Luziânia e Alexânia.
17: Ok, depois do intervalo a gente volta.
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3: Pois é, agora são 12h34, hora do almoço. Amanhã, 7h10, tem a resenha matinal e às 11h tem o giro da notícia. Que você tenha uma ótima tarde de terça-feira.
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2: Em Silvânia, Rio Vermelho FM, 12 horas 42 minutos.
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2: Está começando agora o Rio Vermelho nos esportes.
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2: Contigo, alô torcedor do Brasil, estamos chegando. Equipe Gol de Placa na jogada. Rio Vermelho FM 96,7 para apresentar a edição de hoje. Terça-feira, dia 11 de agosto de 2026. 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
2: 12 horas 43 minutos.
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2: Paulo Renner, boa tarde.
4: Boa tarde, Luciano. Boa tarde a todos os ouvintes do Rio Vermelho nos esportes.
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2: Doze horas 44 minutos.
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2: Vamos começar o programa de hoje trazendo um destaque da equipe do Goiás. Jaime Ramos venceu ontem.
6: Campeonato Brasileiro apresentou ontem à noite uma partida pela 21ª rodada do Estádio Serrinha em Goiânia. O Goiás venceu Londrina pelo placar 1-0, com o gol marcado no primeiro tempo por Cadu Souza. Com a vitória, o Goiás chega à 7ª colocação com 32 pontos. E neste momento está apenas um ponto do G6, onde está o Novo Horizontino na 6ª colocação com 33. E hoje à noite, na cidade de Florianópolis, no Ressacada, será fechada a 21ª rodada com um jogo entre Avaí e CRB. As duas equipes lutam contra o rebaixamento. A liderança da Série B é do Criciúma com 40 pontos. O melhor goiano na classificação é o Vila Nova na 5ª colocação com 34. A seguir vem Goiás na 7ª com 32 e o Atlético Goianiense na 8ª colocação também com 32 pontos. Já pela Série C do Campeonato Brasileiro, jogando ontem no estádio Jonas Duarte, o Anápolis bateu o Guarani pelo placar de 2-1 e foi de virada. Com a vitória, o Anápolis chega a 15 pontos, mesma pontuação do Barra, ultrapassando a equipe catarinense no número de vitórias. Está fora momentaneamente da zona do rebaixamento. A luta contra o rebaixamento ainda persiste. 3 jogos terá pela frente o time do Anápolis. 2 fora de casa e o último jogo em casa contra a equipe do Santa Cruz.
2: Tá bom, Jaime Ramos, obrigado aí pelas suas informações. Renner, o Goiás não jogou bem, mas o suficiente para vencer o Londrina pelo placar de 1-0, o que lhe garantiu 3 pontos na tabela, chegou à 7ª colocação, mesma pontuação de Atlético, é o 8º colocado, a 2 pontos do Vila Nova, que é o 5º colocado com 34 pontos ganhos, estão chegando. Ou seja, essas duas equipes, Goiás, Atlético, são as goianas, né? Vencendo os seus próximos compromissos, as duas ultrapassam o Vila Nova, que chegariam a 35 pontos, Vila Nova ficaria com 34, caso o Vila Nova perca. Mas para o Atlético ganhar também, o Vila Nova tem que perder, que é o próximo confronto, né? Mas moral da história, o Goiás melhorou na tabela, Paulo Renner.
4: Pois é, Luciano, o Goiás melhorou, né, na tabela. Esse campeonato é um campeonato de altos e baixos, né, Luciano? Vila está passando por isso. São Bernardo, o que mais amargou, se você é líder do campeonato, foi 11º. O Atlético Goianiense estava lá embaixo, se você está na zona de rebaixamento, depois subiu onde para o Atlético. Goiás também muito próximo e agora ocupa a 7ª colocação. Mas é bom, né, Luciano, ver os três goianos ali brigando por com a vaga. Logicamente que daí, no máximo, se for, né, que eu acho muito difícil, vai.
2: É, vamos ver, né, Paulo Renan? O detalhe é que acredito que nessa situação aqui, os goianos se aproximando aí do G6, eles poderão se confrontar também, né, Paulo Renan?
4: Sim, é.
2: Tipo assim, podem se confrontar, né?
4: Eu acho que no playoff só vai.
2: Para o playoff?
4: É.
2: Não, talvez na entre os seis, pode ser. Mas muitas equipes. Agora, Paulo Renan, uma informação que eu estava acompanhando. A turma do G4 parece que todos perderam na última rodada. O Criciúma, confere aí, por exemplo, o Criciúma, perdeu, né?
4: O Criciúma perdeu 2-0 pro Atlético.
2: O Juventude, Paulo Renan, era um Juventude venceu, né?
4: O Juventude venceu, sabe? Ele venceu no Horizonte por 1-0.
2: 1-0, né? O Fortaleza perdeu também.
4: O Fortaleza perdeu pro. Ela empatou com o Cuiabá em 1-1.
2: Empatou, não venceu. E o Operário, para fechar.
4: O Operário, ele foi derrotado pelo São Bernardo, justamente pelo São Bernardo.
2: Perdeu também, né? Só o Juventude venceu.
4: Só o Juventude.
2: O Novo Horizontino, o Vila Nova perdeu, o Novo Horizontino.
4: O Novo Horizontino perdeu justamente para o Juventude.
2: Então, o Vila Nova perdeu, quer dizer, só o Juventude que chegou pro G4 e acabou vencendo. Os demais, a turma de cima, e praticamente. Pontuação quase que zero.
4: Mas o Criciúma estava tranquilo, né, Luciano?
2: Não estava, né? O que eu estou colocando é o seguinte, quer dizer, a turma de baixo arrochou a turma de cima, Paulo.
4: As equipes pontuaram, né, Luciano? As equipes pontuaram, o Vila Nova deixou de pontuar e tal, mas o que teve atrás do Novo Horizonte ali, Goiás, Atlético e o Sport, igual você falou, eles pontuaram, né, e conseguiram vitória, outros conseguiram só um empate mesmo, e arrochou mais ainda a classificação. Diferença aí do esporte para o nono colocado por Criciúma, 7 pontos menos.
2: É isso aí. Agora são 12:49. 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Agora são 12:49. Vamos falar do campeonato silvaniense. Ontem a bola rolou lá no estádio João Caixeta, no campeonato mais tradicional da região da Estrada de Ferro. Semifinal, tivemos, portanto, ontem WRV Amnésia 1, Cascavel 1. Mas nos pênaltis, Cascavel venceu pelo placar de 3-1 e avançou para a próxima fase. No outro jogo, já pela Série A, lembrando que esse primeiro jogo que nós anunciamos foi pela Série B, Amnésia, WRV e Cascavel, onde o Cascavel venceu por 3-1 nos pênaltis. O Juventude Guarani venceu por 3-2 a equipe de São Miguel do Passa Quatro e, portanto, avançou também aí para a próxima fase da competição. Esses os resultados de ontem. Aquela história, né, Paulo Renan? Não deu agora no jogo, cobrança de pênaltis, e aí avança a equipe que vencer. E ontem avançaram Juventude Guarani e também avançou a equipe do Cascavel, sendo que o Cascavel avançou depois de ter empatado de 1-1 e na cobrança de pênaltis, Paulo Renan.
4: Mais um decidido na cobrança de pênaltis, né, Luciano? No último final de semana foi cobrança de pênaltis, agora mais um. Né? Eu vi o comentário do pessoal aí que prendeu a vitória desse equipe do Cascavel, em cima do WRV, mas agora. Se formando aí para a decisão, deve ser acontecer no sexto, na sexta ou no sábado. Você que engana, provavelmente deve acontecer no sábado, porque tem festa no Instituto da Auxiliadora, que alguns vai ocupar, né, o estacionamento do estádio Cachetão.
2: Agora são 12:51 em Silvânia.
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2: Agora 12 horas e 52 minutos. Agora vamos trazer um destaque da Libertadores da América.
9: Um brasileiro entra em campo nesta terça-feira pela Copa Libertadores da América. O Fluminense recebe o Independiente Rivadavia da Argentina no estádio do Maracanã às 7 horas da noite. E para este jogo, o técnico Luiz Ubeldia vai contar com a volta do zagueiro Thiago Silva, que deve formar dupla de zaga com o Ignacio. No ataque, sem John Kennedy, Hulk deve ser o titular na posição. Inclusive, o atacante, o camisa 7 tricolor, fala sobre a importância de vencer esse primeiro duelo diante dos argentinos.
10: A gente sabe que jogo de 180 minutos, há que ter muito cuidado, claro. Quando você tem o primeiro jogo em casa, tem que se aproveitar a oportunidade, mas lógico que sem fazer loucura, procurar errar o mínimo possível e ser eficaz. Vai ser fundamental para que a gente seja eficaz. Nos últimos jogos, a gente vem criando bastante e, infelizmente, não aproveitando da melhor maneira possível. Acredito que a gente vem trabalhando em cima disso para poder aproveitar, porque a gente está fazendo tudo certo. Na hora de finalizar, está pecando um pouco. Então, acredito que estamos trabalhando para que seja virada de chave isso aí.
9: Outra partida que seria realizada nesta terça-feira, mas que foi adiada pela Conmebol por conta do terremoto na Colômbia, é Tolima Independente Del Valle, que aconteceria nesta terça-feira às 9:30 da noite, e o jogo foi adiado. Além de Fluminense e Rivadavia, o Estudiantes joga na Argentina diante da Universidade Católica. Agência Rádio Web com informações da Libertadores da América, Daniela Esperon.
2: Tá bom, Daniela, obrigado aí pelas informações da Libertadores da América. Agora são 12 horas e 54 minutos. 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Agora vamos falar de Copa do Brasil. Já temos aí os confrontos da Copa do Brasil, Paulo Renner.
4: A CBF divulgou agora há pouco, né, fez um sorteio aí dos confrontos da quarta de final da Copa do Brasil. Cheio de clássicos. Internacional e Grêmio, Cruzeiro e Atlético Mineiro, Vasco e Vitória e Palmeiras e Santos. Esses foram confrontos, né, fechados agora há pouco, né, pela CBF, e as datas serão nos dias 26 de agosto com os jogos de ida e 2 de setembro os jogos de volta. Agora é chaveamento, então.
2: Engraçado esse sorteio, né, rapaz? Como é que coincidiu desse jeito? Isso aí, Cruzeiro e Atlético Mineiro.
4: Três clássicos.
2: Internacional e Grêmio. Palmeiras e Santos. E o único que podemos dizer assim, que não é um clássico estadual, Vasco e Vitória.
4: É, o vencedor de Vasco e Vitória pega o vencedor de Palmeiras e Santos.
2: Paulo, quem avança? Cruzeiro ou Atlético Mineiro?
4: Cruzeiro.
2: Internacional ou Grêmio?
4: Grêmio.
2: Palmeiras e Santos?
4: Palmeiras.
2: Santos com Neymar.
4: Palmeiras. Aí Palmeiras avança mesmo.
2: Vasco e Vitória?
4: Vasco.
2: Não avança, Paulo. A volta é lá, é fora de casa, Paulo Renan. Olha pra você ver, ué. Você não pode analisar como torcedor, você tem Vasco, que analisar a coisa, tá, da maneira correta, como comentarista.
4: Tá, o Vasco não pode fazer uma diferença no primeiro jogo,
2: mano. Não, mas assim,
4: tá, não pode, não.
2: Hoje quem é mais time?
4: Não.
2: A minha pergunta é outra.
4: Tá,
2: então quem é mais time hoje?
4: Quem que é mais time, Vasco ou Fluminense?
2: Não, quem que é mais time hoje?
4: Vasco ou Fluminense?
2: Não, Paulo, eu tô falando...
4: Quem que é mais time
2: hoje? Eu tô falando Vitória e Vasco.
4: O Vasco tava lá na zona de rebaixamento. O Fluminense não tava em quarto lugar. O Vasco já tirou o Fluminense.
2: É clássico, Paulo Renner. Clássico não tem favorito. Clássico não tem favorito.
4: Jogo de decisão tem favorito, não.
2: Clássico não tem favorito, Paulo Renner.
4: Não tem favorito, não.
2: Clássico não tem. Eu tô falando Vasco e Vitória.
4: Vai fazer a diferença lá no São Januário, ganhar de uns 2-0, 3-0, segurar o jogo de volta.
2: Quem é mais time hoje, Vasco ou Vitória?
4: Ambos estão praticamente iguais. Você não tem nada a ver. Nada a ver uma coisa com a outra.
2: Mas tá bom. De qualquer maneira, tá aí, portanto, os jogos de ida.
4: É importante a gente estar lá, né? Então, os times ficou pra trás aí, né? Você ganhou, sei, 500 mil. O Vasco ganhou 9 milhões.
2: É, nós
4: também ficou pra trás aí.
2: É verdade. Ganhou 9.
4: 300 mil.
2: Ganhou 9, deve 90.
4: Eu não sei pra onde. Porque ele tá devendo e contratando. Bom, é isso, né? Devendo e contratando. Já aparece um jogador no Vasco. Já apareceu dois, já tá vindo mais um aí.
2: Parece assim do nada?
4: Contratado, né? Contratado, não aparece.
2: Aparece.
4: É, paga, eles aparecem. Aparece. É assim.
2: Aparece do nada.
4: Mas assim, lá parece que o
2: então, no Vasco é assim.
4: Mas como é que dá a bola lá? O Vila Nova não tá sabendo usar a transferência, não?
2: Tá.
4: É que o contrato. Ah, não precisa explicar.
2: Não. Bem, bom, mas os jogos ida da Copa do Brasil acontecem dia 26 de agosto e os jogos de volta no dia 2 de setembro. São, é isso aí, os jogos da Copa do Brasil. Boa sorte aí para as equipes favoritas aí.
4: Para quem não está na decisão, fica com o time do controle.
2: Agora são 12 horas e 57 minutos. Vamos agora falar do Tigrão da Vila Famosa, preparando para o próximo confronto.
11: O Vila Nova vive o seu pior momento na Série B do Campeonato Brasileiro. O Tigrão ocupa a quinta colocação com 34 pontos ganhos e vem de derrota em casa para o Sport Recife por 1-0. Sofreu 4 derrotas nas últimas 5 partidas. O último revés, repito, foi em casa ao perder para o Sport. O Vila segue na quinta colocação com 34 pontos, mas perdeu a chance de subir da tabela e ainda poderá cair posições nessa rodada. O técnico Guto Ferreira evita falar em crise e pede cabeça fria dentro do clube para não entrar em clima de pressão. O Tigrão volta a jogar nesta partida de sábado que terá pela frente contra o Atlético no estádio Antônio Ascioli.
2: Bom, tá aí, portanto, Paulo Renner, Vila Nova tem esse confronto aí que também é considerado difícil. Lá no estádio Antônio Ascioli, o Atlético está em ascensão e vai pegar a equipe do Atlético. É um clássico.
4: É um clássico. É um clássico, como você falou agora há pouco. Clássico não tem favorito.
2: É.
4: Né? E agora,
2: mas quem joga em casa leva o favoritismo.
4: Agora,
2: né?
4: Se você for analisar, momento, né? Pelo momento, o Vila está na frente, mas o Atlético tem jogado melhor.
2: É, né?
4: O Atlético tem jogado melhor. Apesar que começou mal contra o Náutico, mas depois o time acordou no jogo. O Atlético tem feito melhores apresentações que o Vila Nova.
2: É isso, como o jogo é fora de casa, o Vila Nova não tem jogado bem fora de casa, embora que o jogo seja em Goiânia. 12h59. 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Paulo Renner, para encerrar, a última informação de hoje.
4: Bom, Luciano, trazendo informação de hoje sobre o mercado da bola, né? Janela aberta aí para quem tem, né, dinheiro para comprar, para quem não tem, paciência, né? O Flamengo, só para lembrar, o senhor aí, né? Não conseguiu trazer o Romário, não conseguiu trazer o Henrique, a negociação já está encerrada, e agora parte para outro jogador, Alex Luna, né, um jogador que eu realmente não jogo, pertence ao jogo no futebol argentino, no Instituto da Argentina, tem 7 gols em 21 partidas na temporada, jogador de 22 anos. Esse contato ninguém conhece mesmo, isso mesmo.
2: Paulo Renan, tá bom. É isso, até amanhã.
4: Até amanhã.
2: José Adair Delfino da Silva, o Jacaré, já está por aqui. Conexão Rio Vermelho vai começar.
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1: 11 de agosto de 2026, terça-feira. Manchetes desta edição. Carreta que bateu em ônibus da aviação Guanabara estava a 120 quilômetros por hora. Aponta perícia da Polícia Técnico-Científica de Goiás. Corpo de criança que faleceu em acidente na rodovia GO-010 foi sepultado ontem. Mais detalhes daqui a pouco. 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Não deixe para os últimos dias. Faça o ITR de sua propriedade rural o mais rápido possível. Se deixar passar o prazo, este ano a multa pode ser maior. Informações 629-9914-0480. Estamos parabenizando os aniversariantes da data de hoje. Ana Luísa de Souza, Antônio Alexandre Oliveira, Elaine Moreira Correia, Elifânia Machado de Souza Moraes, Isaac Antônio de Souza, Isigna Júnior, deputado estadual, Jane Aciara Sena, Brigitte, Maria de Fátima Guimarães, Rafael Rangel da Silva, Raquel Dionísia Figueiredo, Rosilene Aparecida dos Santos, Tainara Oliveira Fernandes, Silma das Dores Jacinto, Ana Elisa Caixeta, Edmar da Silva, Edinho, a esses e aos demais aniversariantes de hoje, parabéns, felicidade. Empresário é preso por suspeita de fraude no consumo de energia elétrica em um estabelecimento comercial no centro de Vianópolis. Segundo foi apurado pela Polícia Civil, ao invés de pagar uma conta em torno de R$ 2.000, ele pagava apenas R$ 30 por mês de consumo de energia. Mais detalhes hoje no Giro da Notícia e na edição das 13 horas do Correspondente Vianopolino.
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1: 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Foi sepultado ontem em Taguatinga, Distrito Federal, o corpo de Gabriel Williams de Matos Oliveira, de apenas 1 ano e 5 meses, uma das vítimas do grave acidente envolvendo ônibus da aviação Guanabara, na GO-010. O acidente deixou até o momento 8 pessoas mortas, além de vários feridos. A mãe da criança, Bruna Pereira de Matos, de 21 anos, também estava no ônibus e ficou ferida no acidente. Foi encaminhada para atendimento médico, tendo sido submetida à cirurgia na clavícula. Ela, mesmo em recuperação, fez questão de participar dos funerais de seu filho. O sepultamento de Gabriel foi marcado pela emoção e pela presença de familiares e amigos que prestaram as últimas homenagens à criança.

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Notícia final.

antes da colisão. O limite de velocidade no trecho é de 80 km por hora. A informação foi obtida por meio da análise do tacógrafo do caminhão pela Polícia Técnico-Científica. Ainda segundo Fernando César Lerbache, perito e coordenador da Polícia Técnico-Científica, em entrevista à televisão Anhanguera, o caminhão trafegava a 130 km por hora antes da curva e reduziu a velocidade antes da batida. A perícia ainda investiga se o rompimento de dois pneus da carreta aconteceu antes ou depois da batida. O acidente, ocorrido na última sexta-feira, deixou 8 mortos e dezenas de feridos. A investigação do acidente está a cargo do primeiro distrito da Polícia Civil de Lusiânia. De Vianópolis, Olívio Lemos.

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2: Jacaré. Tá legal, hora certa em Silvânia, agora 1:18. Boa tarde para você na sintonia. Estamos começando mais uma edição do Conexão Rio Vermelho até às 4, levando alegria e tocando muitos sucessos para você aqui na 96.7 FM, nessa tarde gostosa de terça-feira. Terça-feira, 11 de agosto do ano 2026. Está no ar mais uma edição do encontro, aliás, mais uma edição do Conexão Rio Vermelho até às 4 aqui na 96.7 FM. Lembrando que daqui a pouquinho tem a transmissão ao vivo da sessão da Câmara de Vereadores. Daqui a pouquinho você acompanha a sessão ao vivo aqui pela Rio Vermelho. Enquanto isso, a gente vai tocando sucessos para você aqui no Conexão Rio Vermelho. Lembrando que a partir de agora tá liberado para você ligar, pedir o sucesso que você quer ouvir, oferecer para quem você quiser, deixar aí o seu recado. A gente vai atender você com todo carinho, tá bom? 99956-1155. E tem também o nosso WhatsApp 99674-1155. Liberado para você mandar a sua mensagem de voz, a sua mensagem de texto. Fique à vontade, a gente vai atender você com todo carinho, tá bom? Combinado? Agora 1:19 aqui no Conexão Rio Vermelho.
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2: E a gente começa muito bem com Charlie Brown Jr. Na sequência tem Capital Inicial pra gente começar muito bem o nosso Conexão Rio Vermelho. Boa tarde.

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0: do Alves Batista, que faça a leitura de um trecho da Bíblia Sagrada.
1: Boa tarde a todos. Dizei, ó Deus, quão tremendo és tu nas tuas obras, pela grandeza do teu poder. Se submeterão a ti os teus inimigos. Pronto, presidente.
0: Obrigado, vereador Almiro. Solicito a vereadora Alba Stefani, em substituição ao primeiro secretário, que faça a leitura da ata da última sessão ordinária.
2: Ata da 21ª sessão ordinária. Aos 4 dias do mês de agosto do ano de 2026, às 13h30, deu-se abertura da presente sessão, sob a presidência do vereador Genilton Jorge de Carvalho e com a participação dos vereadores Alba Estefânia Silva Batista, Almiro Alves Batista, Hamilton Gomes de Abreu, Jairo Gomes Machado, Júlio César Nogueira, Luiz Gonzaga Moreira, Matheus Henrique Gomes de Brito, Silvério de Oliveira Lobo, Tatiane dos Santos Duarte e Valdomiro José de Abreu. O vereador Matheus realizou a leitura da ata da última sessão ordinária, sendo a mesma aprovada com votos favoráveis de todos os vereadores participantes. O expediente da sessão constou das seguintes matérias. Ofício 49 da Secretaria Municipal de Cultura, Turismo e Juventude Silvânia. Ofícios 2026-007-003314, 2026-007-288591 e 2026-0052-05164 da Promotoria de Justiça de Silvânia, ofício 99 da Secretaria Municipal de Esporte e Lazer de Silvânia, convite da Secretaria Municipal de Desenvolvimento Social, Habitação e Apoio à Mulher de Silvânia, ofício 1318 do Tribunal de Contas dos Municípios do Estado de Goiás, ofício 47 do Fórum da Comarca de Silvânia, ofício 7 da Associação Comunitária dos Pequenos Produtores do Povoado do Quilombo e das regiões adjacentes. Ofício 6 do Comitê Intersetorial pela Primeira Infância de Silvânia. Projeto de lei que dispõe sobre o reconhecimento e a declaração da Semana da Cultura Evangélica como patrimônio, cultura e material do município de Silvânia, Estado de Goiás, e da outras providências, de autoria do presidente desta casa, pastor Genilton. Ofício 4.103 da Secretaria Municipal de Saúde de Silvânia, e-mail de 7 de julho de 2026 da Equatorial Energia, projeto de decreto legislativo que concede título honorífico de cidadania silvaniense ao senhor Bruno Regiane Peixoto Pimenta, de autoria do vereador Dr. Jairo Gomes. O início da sessão contou com a participação do vice-prefeito de Silvânia, senhor Fábio André da Silva. A vereadora Alba fez o seguinte requerimento. Ofício aos familiares do senhor Manuel Severino Teodoro, Mané Sola, em parceria com os demais vereadores, oferecendo apoio e manifestando sentimentos de pesar pelo seu falecimento. Ofício à secretária de Finanças de Silvânia, solicitando informações sobre o endereço constante no empenho 00518 de 2026 da empresa Supermédica Distribuidora Hospitalar, tendo em vista que o endereço informado no respectivo empenho é da cidade de Goiânia, no estado de Pernambuco. Ofício da Secretária de Saúde, Silvânia, solicitando cópia do contrato firmado com o Dr. Jair Cardoso de Azevedo Júnior, solicitando a justificativa da dispensa de licitação para a compra direta de 7 mil frascos de álcool líquido, 70%, solicitando a pesquisa de preços que culminou na contratação da empresa Supermédica e a relação dos advogados que representam juridicamente o Fundo Municipal de Saúde. Vereador Almiro requereu o envio de ofício ao prefeito de Silvânia, solicitando a reforma do banheiro da garagem municipal, tendo em vista as condições atuais de conservação, que comprometem o conforto, a higiene e a segurança dos servidores e demais usuários. O presidente, vereador pastor Genilton, fez os seguintes requerimentos. Ofício ao secretário do Meio Ambiente, Silvânia, solicitando a verificação de cães soltos na rua, principalmente perto do CIMEI Dulce Alves, onde há relatos de ataques às pessoas. Ofício ao presidente do Conselho de Pastores de Silvânia e aos líderes evangélicos de Silvânia, convidando-os a participarem da próxima sessão ordinária desta casa para tratarem da 17ª Semana da Cultura Evangélica. Ofício ao prefeito de Silvânia e à secretária de Educação de Silvânia, parabenizando pelo cuidado com nossas crianças, garantindo a merenda escolar de alta qualidade. Ofício à secretária de Administração de Silvânia, solicitando a realização de estudo técnico e financeiro visando a melhoria dos salários dos servidores da área de higiene e alimentação. Ofício ao presidente da Saneago, reiterando solicitação de extensão da rede de esgoto no bairro Vila Lobos. Ofício ao secretário de Infraestrutura e Urbanismo, solicitando a realização de serviço de tapa-buracos na rua Doutor Brandão, no centro. Vereador Hamilton fez os seguintes requerimentos. Ofício ao secretário de Infraestrutura e Urbanismo de Silvânia, solicitando a limpeza das praças e manutenção dos parquinhos da cidade. Ofício ao secretário de Transportes e Rodovias de Silvânia, em parceria com o vereador Júlio César, solicitando o nivelamento, encascalhamento e ampliação da estrada que liga a Avenida São Sebastião à rodovia GO010. Ofício aos responsáveis pela empresa Ramos e Machado, solicitando a retirada dos entulhos deixados após a obra da Praça Sebastião Durval, no setor IP. Ofício ao diretor do Grupo NB, solicitando a readequação das saídas de água e da lombada existentes no loteamento Sol Nascente, de forma que o escoamento das águas da chuva seja direcionado corretamente para as cacimbas. Vereador Jairo fez os seguintes requerimentos. Ofício ao prefeito de Silvânia e ao secretário de Transportes e Rodovias de Silvânia, solicitando manutenção da estrada que liga a região do João de Deus à comunidade do Quilombo. Vereador Júlio César fez os seguintes requerimentos. Ofício à secretária de Saúde de Silvânia, ao presidente do Conselho Municipal de Saúde, em parceria com os vereadores Tatiane, Alba, Luiz e Matheus, solicitando a análise da viabilidade da inclusão de bolsas de colostomia e demais dispositivos destinados às pessoas ostomizadas entre os insumos ofertados pelo município e solicitando à secretaria que promova o levantamento do número de pessoas residentes em Silvânia para avaliação urgente e formalização de pactuação ou outro instrumento de cooperação junto à Secretaria de Estado da Saúde de Goiás ou aos serviços de referência habilitados para que os pacientes tenham acesso regular e contínuo a todos os dispositivos fornecidos pelo SUS. Ofício à Equatorial em parceria com os vereadores Jairo e Almiro, solicitando informações e providências relacionadas às constantes quedas no fornecimento de energia elétrica. Ofícios ao secretário de Transportes e Rodovias de Silvânia, solicitando patrulhamento da estrada conhecida como Anel Viário e das estradas da região do João de Deus. Ofício ao prefeito de Silvânia, solicitando abertura de procedimento administrativo para apurar a aquisição de medicamentos para o Hospital Nosso Senhor do Bonfim em quantidades significativamente superiores às necessidades da unidade. Ofício ao secretário de Indústria, Comércio e Agronegócio de Silvânia, solicitando a fiscalização em vários pontos da cidade para identificação da ocorrência de água de servidão. Vereador Luiz Davan fez os seguintes requerimentos. Ofício ao secretário de Infraestrutura e Urbanismo de Silvânia, solicitando a retirada de um toco de árvore e solicitando reforma da calçada na esquina em frente à sede do SAMU e à Igreja do Nosso Senhor do Bonfim. Ofício ao secretário de Transportes e Rodovias de Silvânia, solicitando a reforma de uma ponte localizada na região do Rio Vermelho. Vereador Matheus fez os seguintes requerimentos. Ofício à secretária de Saúde de Silvânia, solicitando a reforma das unidades básicas de saúde, com aquisição de novas mobílias para as mesmas e solicitando o extrato dos pagamentos com detalhamento dos exames realizados via convênio da Prefeitura com a empresa Gênese entre os dias 24 de abril e 24 de maio do presente ano. Ofício ao prefeito Silvânia sugerindo doação de um terreno para a Associação pela Consciência Negra Vitória Ramos para a construção de um centro de convivência para a realização de atividades culturais. Ofício ao superintendente de trânsito Silvânia solicitando a realização de pintura das faixas de pedestre em frente ao prédio da Escola Municipal Geraldo Napoleão de Souza e prédio da UEG. Vereadora Tatiane fez os seguintes requerimentos. Ofício ao prefeito Silvânia solicitando informações sobre as castrações de animais em nosso município, solicitando aquisição de cadeiras, poltronas, colchões e outros mobiliários novos para o hospital, para a regulação e para os ESFs. Solicitou cópia do projeto do Lago do Maria de Lourdes e informações sobre o que está sendo executado e o que já foi pago, solicitando que encaminhe a esta casa a alteração ao Código Tributário no que se refere à isenção dos aposentados e pensionistas no pagamento do IPTU. Ofício ao secretário municipal de governo, solicitando cópia do decreto ou portaria que nomeou a secretária de saúde e solicitando documentos que concederam férias à mesma e ao servidor Everson, ofício ao fiscal do contrato com a empresa Ramos Machado, solicitando que não aceite a entrega de obras mal feitas ou defeituosas. Ofício ao presidente da Associação de Universitários de Silvânia, solicitando informações referentes à redução da mensalidade paga pelos universitários que utilizam o transporte como havia sido planejado. Ofício à secretária de Educação de Silvânia, solicitando informações sobre a data de entrega dos uniformes da Escola Crispim Marques Moreira. Ofício ao secretário de Esportes e Lazer de Silvânia, ao presidente da Liga Esportiva, solicitando a prestação de contas dos recursos repassados nos últimos 6 meses. Secretário de Planejamento, senhor Fabrício Paiva, fez uso da palavra para prestar esclarecimento sobre algumas obras desenvolvidas pela Prefeitura. Os requerimentos foram colocados em votação e foram aprovados com votos favoráveis de todos os vereadores participantes. Os projetos de leis que deram entrada no expediente da sessão foram encaminhados às comissões pertinentes. Como não havia mais nada a ser tratado, o senhor presidente marcou a próxima sessão ordinária para o dia 11 de agosto do ano de 2026, às 13h30, no plenário da Câmara Municipal de Silvânia, e encerrou a presente sessão às 16h50, o que, para constar, eu, Jairo Gomes Machado, primeiro secretário, lavrei a presente ata, que, após lida e aprovada, segue assinada por mim e pelos demais vereadores.
0: Se algum vereador é contra a aprovação dessa ata como está redigida, por favor, se manifeste. Caso seja favorável, permaneça como está. Ok? A ata está aprovada pelos vereadores presentes. Eu vou fazer a leitura desse...
2: Pastor Genildo, vou pedir licença do plenário por uns minutinhos, que eu estou com uma audiência com os colegas aqui dentro online, mas rapidinho a gente está de volta, tá?
0: Expediente do dia, vou estar fazendo a leitura. Convite do Conselho Municipal da Mulher aos vereadores dessa casa. Ofício número de 4 de agosto de 2026 da Promotoria de Justiça de Silvânia ao presidente desta casa, vereador Janilton Jorge de Carvalho, protocolo 585/2026. Ofício número 588 de 10 de agosto de 2026 da Superintendência de Controle Interno da Prefeitura Municipal de Silvânia. Em resposta ao ofício 45 do gabinete do vereador Júlio César Nogueira, ofício 23 de 10 de agosto de 2026 da Secretaria Municipal de Governo de Articulação Institucional de Silvânia, em resposta ao ofício 621 de autoria da vereadora Tatiana dos Santos Duarte, ofício 071 de 10 de agosto de 2026 do Conselho Municipal de Saúde de Silvânia, em resposta ao ofício número 542, de autoria da vereadora Alba Estefânia Silva Batista, ofício de número 1, ofício sem número, de 11 de agosto de 2026, da Associação de Universitários de Silvânia, em resposta ao ofício 619, de autoria da vereadora Tatiane dos Santos Duarte. Projeto de lei que acrescenta o artigo 4º da Lei Municipal de 2.274/2025, de 21 de agosto de 2025, para dispor sobre a desafetação de área pública municipal e da outras providências. Consta também no protocolo 520, 592, um projeto de lei que deu entrada em poucos instantes. Não, na verdade, deu entrada ontem, né? Prorroga o prazo de vigência da redução temporária de alíquotas do imposto sobre a transmissão inter vivos de bens imóveis e TBI, que tratam as leis municipais 2.351/2026. Esse projeto, a qual eu acabei de mencionar,

0: embora ele tenha dado entrada ontem, ele requer.
1: E vai aumentar a arrecadação do município, onde vai ser de grande importância para o município ter esses valores acumulados com essa prerrogativa.
0: Vereador Jairo Gomes.
2: Vereador, mas eu acho que esse projeto tinha que ser mais tempo. E vem arrastando aí 30 dias, 30 dias. Vamos colocar até o final do ano, hein? Tem mais tempo para o pessoal trabalhar, ganhar dinheiro, acertar suas contas. Só 30 dias, 30 dias já é o terceiro que nós aprovamos, né, presidente? Então, vamos ver se nós coloca mais tempo aí.
1: Eu acho assim, a sua ideia é boa, mas aí o prazo fica tão longo que as pessoas
0: Pode
1: acomodam.
0: dormir.
1: E para a prefeitura, também essa omissão ela prolonga muito. Então, acho que se colocasse aí um tempo real e pronto,
2: 90 dias.
1: 60, 90 dias, acho que seria um prazo suficiente para todos, né?
0: Eu até vou, vamos mais ao fim, vamos deliberar melhor sobre essa matéria e ver também qual que é o posicionamento nosso jurídico, né, a respeito da, que acredito que já tenha feito já um parecer, e nós vamos deliberar sobre essa matéria. Se os vereadores acharem que é importante a gente interromper a sessão por um período para fazer, dar uma alinhada, ou não, a gente vai, no decorrer da sessão, a gente vamos estar vendo essa questão. O outro projeto de lei que foi protocolado nessa casa dispõe sobre autorização ao poder. Dispõe sobre autorização sobre o Poder Executivo Municipal de Silvânia a conceder repasse financeiro para a Associação dos Cavaleiros das Carvalhadas de Silvânia, da forma que especifica e dá outras providências. É essa a pauta do dia. Pois bem, neste momento nós temos duas questões de ordem. Uma delas é a Câmara Municipal irá fazer uma justa homenagem nesta hora, de propositura, do vereador Almiro Alves Batista. E após esta homenagem, nós vamos estar também ouvindo aqui, recepcionando também aqui as autoridades evangélicas que está presente nesta casa, a nosso convite. E eu passo agora então a esta homenagem. E gostaria de convidar o Dalmir Júnior para. Vai fazer daí mesmo, Dalmir? Vai. Ok, o Dalmir Júnior vai estar fazendo um relato, né, da homenageada. Esta casa, neste momento, fará entrega de título de honra ao mérito pelos relevantes serviços prestados à comunidade, à senhora Giovana Lopes Lugo. Com a palavra, o vereador propositor Almiro Alves Batista.
3: Presidente, obrigado. Quero desejar uma boa tarde para todos, meus colegas vereadores, todo o público de Silvânia que está nos ouvindo pela rádio, todas as rádios. Quero dizer, Giovana, que hoje, né, eu estou dando essa moção para você, com honraria, por tudo que você já fez para nossa cidade. Não só para nossa cidade, mas também, eu hoje estou vereador. Mas para o Almiro, né? Sempre que eu fui ali, um período da minha trajetória, eu tive que sair da prefeitura, né? E sempre, às vezes, eu ia ali no seu restaurante, não só desconto, e às vezes você nem cobrava da refeição. Às vezes você não sabia que a gente tinha dinheiro, não tinha, mas eu acho que a gente tem que ser grato às pessoas. E naquele momento ali eu não estaria, estava afastado e não tinha, às vezes não tinha dinheiro mesmo, né? Mas um desconto era bom e às vezes eu nem cobrava, né? Então, não só por isso, né? Também sei do seu trabalho que você tem, né? Os animais, né? Com carinho que você tem. Então, fica aí o meu carinho, não para sua família também, para sua irmã que está aqui nesse momento, para sua mãe, para seu pai, né? E é isso. Eu acho que a gente tem que homenagear as pessoas que estão em vida, né? E depois que morrer, aí é só chorar e não adianta nada. E às vezes as pessoas deixam chegar nesse momento, né? Que às vezes a perca que as pessoas acham, a dor, só depois que morre. Mas eu acho que a gente tem que honrar as pessoas em vida. E o Juninho, passa a palavra pro Juninho, que trabalha comigo, que vai fazer ler a sua biografia. Muito obrigado. Boa tarde a todos.
4: Giovana Lopes Lobo. Giovana é filha de Oswaldo Sérgio Lobo Correia e Maria Isabel Lopes. Nasceu em Silvânia, em 21 de abril de 1989. Irmã de Marco Antônio, Jordana e Oswaldo Júnior. Formada em administração de empresas, construiu sua trajetória pautada no trabalho, na dedicação e no espírito empreendedor. Há 17 anos, é proprietária do restaurante Tradição, estabelecimento que se tornou referência em nossa cidade. Ao longo de sua caminhada, Giovana sempre demonstrou sensibilidade diante das necessidades do próximo. Com generosidade e humanidade, jamais negou um prato de comida àqueles que procuraram seu restaurante em busca de auxílio, transformando gestos simples em verdadeiros exemplos de amor ao próximo. Seu compromisso com a comunidade também se estende à defesa da causa animal. Contribuiu ativamente para o acolhimento e alimentação de animais em situação de rua, demonstrando respeito à vida e o compromisso com a sociedade mais justa e acolhedora. Em reconhecimento aos relevantes serviços prestados à comunidade de Silvânia, a seu espírito de solidariedade, a sua dedicação ao próximo e ao exemplo de cidadania, a Câmara Municipal de Silvânia, através da propositura do vereador Almir da Faixa, presta essa justa homenagem, concedendo-lhe o título de honra ao mérito, como forma de expressar a gratidão e o reconhecimento do povo silvaniense por sua valiosa contribuição ao desenvolvimento do nosso município.
0: Nesse momento, então,

0: Não, é para você vir. Fazer parte. As fotos eles vão enviar para vocês depois, pode ficar tranquilo. Pois bem, está aí a homenagem. É claro que a Giovana, ela não irá fazer uso da palavra, né? Mas com certeza o seu exemplo de vida, de conduta, fala por si só, né? Não precisa de palavras colocadas para falar do que é, né? Com certeza essa justa homenagem que o vereador Almir, que a gente parabeniza, vereador, de estar parabenizando e homenageando. Acho que isso é muito importante, homenagear as pessoas em vida, não é? Isso é muito importante. Essa casa fica honrada, viu, Giovana, em estar acolhendo aí, né, o pedido do vereador Almiro, né, e aprovando, né, juntamente com o vereador, né, pela indicação do vereador Almiro, né, sugestão dele. Com certeza foi muito bem assertivo, vereador Almiro, parabéns pela escolha aí. Eu gostaria de, neste momento, de estar cumprimentando a todos os nossos ouvintes da Rádio Vida, Rádio Vermelho, a todos os nossos internautas, a todos aqueles que nos acompanham pelas redes sociais aí, né, da casa, e cumprimentar meus pares, cumprimentar o público aqui presente, e isso faço cumprimentar aqui o pastor Adaías, né, que é o meu líder agora, né, recém-chegado em Silvânia, o meu Abraão está ali, obrigado pela presença. E neste ato eu fiz um convite aos pastores, aos líderes evangélicos, devido à Semana da Cultura Evangélica, que está sendo iniciada, foi iniciada no domingo e vai ter o seu término no próximo domingo. Então, todas as os anos, acredito que nos 17 anos que se seguiram, os pastores sempre participam da sessão da Câmara, não é? Na Semana da Cultura Evangélica, é um dos momentos que eles tiram para estar aqui, né, participando por um momento, dessa sessão. E dessa feita eu resolvi fazer um convite, né, mais formal, até porque nós temos agora uma previsão no regimento interno, e me pediram para que seguisse o regimento interno mais à risca, que a fala da população, ela é ao encerrar, o grande expediente, né, que é a fala dos vereadores, a votação de projetos e tudo mais. Então, mas quando tem um convite da Câmara aí, né, isso pode ser na primeira pauta do dia, né? Então nós tivemos esse cuidado, até porque são vários pastores, várias lideranças que estão aqui, e nós entendemos que tem muitas coisas que muitos afazeres que os aguardam, né? Então a gente entende que fazendo assim, nós com certeza acredito que será melhor para todos. Eu gostaria aqui de mencionar o pastor Marcelo, que está conosco também, está ali, o pastor Ademir Vicente, a pastora Luciana, mas estou vendo, está lá, o pastor Wesley, cadê o pastor Wesley? Está ali também, o presidente do conselho, reverendo Jorge Silveira, né, que é nosso colaborador aqui também, da casa, o vice-presidente, pastor João, cadê o pastor João? Ah, está ali, tá no estilo hoje, hein, pastor João? O pastor João hoje está no estilo, maravilha. Davi, o pastor Davi, né? Nosso comandante aí, né? Que alegria tê-lo conosco. Tá também o cantor Sidney, né? Tá representando, acredito que a pastora, a Vânia. E para nós é uma alegria recebê-los aqui. Não sei se eu mencionei todos os líderes, todos os pastores, acredito que sim. Pastor Vilmar é o topete, né, pastor, que me atrapalhou, meu senhor. Pastor Vilmar, desculpa, pastor Vilmar, pastor Debron, né, nosso vizinho ali. A igreja dele é quase de frente à nossa, viu, pastor Daías? O pastor Vilmar tá aí, ó, somos bem vizinhos, né? É uma alegria receber todos vocês aqui. Pastor Demi Vicente, cumprimentei, né, pastor Demi, não? Cumprimentei. Ah, ok. Eu gostaria de convidar em primeiro ato aqui para fazer uso da palavra. Vamos ouvir o presidente do Conselho de Pastores primeiro, vamos ser assim, e após os pastores que queiram se manifestar, queiram falar, nós estaremos abrindo a palavra, tá, para vocês, e enfim, a comunidade evangélica, a qual eu gostaria de, nesse primeiro ato aqui, reverendo, parabenizar a todos os pastores, a cada liderança religiosa. Muitas pessoas não têm noção do que é um trabalho, do que é pastorear. Eu sou pastor de consagração, mas eu não sou pastor, eu não pastoreio, não tenho um rebanho na minha, né? Eu não pastoreio, eu sou pastoreado, né? E assim, quando a gente entra na igreja, eu quero ser pastor, né? Pastoreei um ano, pastor Adaías, pastoreei um ano, né? E esse ano que eu pastoreei, pude realmente viver o que é ser um pastor. Então as pessoas às vezes não têm noção do que é ser um pastor, do que é ser, ou seja, você dormir pensando em quantas pessoas, quantos irmãos, te procuraram naquele dia com problemas diversos, né? Uma mãe que está com um filho nas drogas, ou um marido que está querendo separar da esposa, ou uma falta de alimento que abateu e o pastor está queimando a cabeça, o que eu vou fazer para ajudar aquela pessoa, né? Pedindo aí donativos para fazer uma cesta básica, um remédio, ou seja, uma causa na justiça de algum irmão que chegou, ora por mim, pede a Deus por nós aqui, né? E quantas das vezes é acordar de madrugada, né, para tentar resolver uma coisa ou outra, seja o que for, tá? O pastor, ele é advogado, ele é o agente social, né? Ele é conselheiro, psicólogo, então ele tem que ser todas essas questões, né? E ainda é mal falado, viu, pastor? É claro que por uma parte, não é? Que não conhece o trabalho que os pastores fazem. Por que que a Câmara Municipal faz essa. Esse momento e abre esse espaço, por quê? Porque nós reconhecemos o trabalho que cada um dos pastores fazem. Isso não é só esse presidente que está aqui, porque esse presidente sendo pastor, sendo evangélico, não. Todos os presidentes que me antecederam, Jairo Gomes já teve nessa presidência dessa casa e assim fez, vereador Mi também já foi presidente nessa casa, vereadora Alba sempre os tratou com a maior deferência. Por quê? Porque sabe do papel fundamental que as igrejas prestam para a sociedade, principalmente para o poder público, né? Quantas vidas, pastor Vilmar, né, que a igreja foi lá, que com o conselhamento do pastor, né, que acolhendo aquela pessoa saiu do álcool, saiu das drogas, né? Quantas famílias que não foram desfeitas, por quê? Porque um pastor chegou, uma liderança chegou e falou, nós vamos orar junto, vamos buscar a Deus junto, e aconselhou, e um casamento que era para acabar, e uma família sendo desfeita, esse casamento se tornou um casamento duradouro e abençoado por Deus, e um casamento feliz. Por quê? Porque houve ali uma intervenção, houve ali um conselho. Então, essas questões fazem, impactam de maneira positiva no poder público. E grande, né? Um dos problemas principais hoje, a doença do século, né? Essa depressão, né? E os pastores vão e trabalham e lutam, né? E pegam junto e orientam, né? E quantas pessoas que deveriam ser atendidas pelo poder público estão deixando de ser atendidas? Talvez seria alguém para dar trabalho para a polícia, alguém para dar trabalho aí para a ação social, né? Está aqui a Luciana, né, que faz parte, né, superintendente nessa área, não é? E não dão esse trabalho, por quê? Porque está sendo acolhido, porque está sendo cuidada. E esses pastores, pastoras, líderes em geral, fazem esse trabalho dia após dia. Então fica aqui a minha reverência e o meu reconhecimento, e eu passo a palavra ao pastor Joel. E eu vi no final, ao final, quando os pastores falarem, eu vou abrir a fala para os vereadores também que queiram se posicionar. Por favor.
1: Gostaria de cumprimentar, então, nosso presidente, pastor Genilton, um grande parceiro dos trabalhos do COPS. Cumprimentar aqui aos senhores vereadores, né? E quero cumprimentar aqui todo o público presente, na pessoa do nosso vice-presidente, pastor João Lobo, né? Que mesmo aí estando nesse processo aí, passou por uma cirurgia nos olhos, né? Se esforçou, está aqui presente conosco aí, nessa agenda tão importante. Agradecer a Deus em primeiro lugar pela oportunidade que ele nos concede de fazer parte do seu reino aqui na terra, né? Agradecer também a todos aqueles que têm apoiado, incentivado, orado, né, para que o reino de Deus seja estabelecido, não só nessa cidade, mas em todo, né, o mundo. Isso é muito importante, porque como o nosso presidente diz, né? Isso traz uma influência muito grande para a nossa sociedade, né? Nós vemos o quanto a igreja contribui junto ao poder público, né? E hoje nós temos aí esse reconhecimento também por parte do poder público. Quero aqui já de antemão agradecer, expressar minha gratidão pelo nosso prefeito Carlos Maia, né, e o vice-prefeito Fábio André, porque têm sido parceiros, têm cumprido, né, com aquilo que eles aliançaram conosco, e isso tem sido muito importante. E agradecer especialmente também aos nossos vereadores, né, que também têm contribuído para que essa semana se realize, né? Daqui a pouquinho vai ter uma parte específica para isso, né? Então, já vou agradecer aqui no geral, mas daqui a pouco a gente vai ter uma parte específica também falando sobre esses vereadores. É importante salientar nessa tarde que o reino de Deus, ele é muito importante, né, no contexto aqui da Terra. E um dos principais pilares do reino de Deus é o serviço, né, pastor Denis? E serviço esse que esses pastores, né, se dedicam e fazem com muito esmero no dia a dia. Né? O pastor, ele não tem horário de trabalho. Seu horário é 24 horas por dia, quando é acionado, quando há uma necessidade. É claro que existem, em toda a camada da sociedade, existe aquelas pessoas que às vezes até se aproveita de tal posição, se aproveita, né, de certas coisas. Mas é importante entender que existem pastores que têm realmente o coração no reino, que têm o coração, né, em cuidar do reino. E o que a gente vê nesses pastores aqui de Silvânia é isso, desde que nós chegamos em 2007, né, o coração realmente no reino e trabalhando para que a nossa comunidade evolua a cada dia. Né? Às vezes a gente vê trabalho aí de pastores que fazem trabalhos de um ano com uma família, faz trabalho de um ano ali com uma pessoa para vê-la, né, uma pessoa melhor, enfim, isso é muito importante. E eu queria falar rapidinho, o tempo é meio corrido, eu queria falar de alguns valores centrais do reino, né? O primeiro, o amor incondicional. Quem faz parte do reino entende, né, que o amor é incondicional, e nós como pastores entendemos isso melhor do que ninguém, né? Porque a gente tem que amar as pessoas sem esperar nada em troca, né? A gente ama porque Cristo amou e nós precisamos ser parecidos com Ele. Por isso nós trabalhamos para ajudar as pessoas, né? A humildade, reconhecer a própria dependência de Deus, servindo uns aos outros, né? Isso aqui também é fundamental. A justiça prática, defender a verdade e agir de forma correta com todos ao seu redor. A misericórdia e perdão, escolher perdoar em vez de guardar rancor ou buscar vingança. A paz ativa, trabalhar para reconciliar pessoas e promover a harmonia nos ambientes, né, onde o reino de Deus está sendo inserido. E a generosidade, compartilhar aquilo que Deus nos concede para ajudar outras pessoas na sua caminhada. É tão bom quando a gente chega num lar que está completamente revirado, vamos dizer assim, de cabeça para baixo. E daqui 30 dias a gente vê, né, pastor Vilmar, o resultado daqueles aconselhamentos, o senhor vê um casal reconciliando, o senhor vê filhos voltando a sorrir. Isso não tem preço, né? E é isso que esses pastores, pastoras e também líderes, porque nós não trabalhamos sozinhos, né? Deus tem colocado pessoas ao nosso lado, grandes líderes, pastores auxiliares, né? Líderes que trabalham com juventude, que trabalham com criança, que trabalham com casais, que trabalham com grupos de homens, com grupos de mulheres. Então, é uma extensão muito grande o trabalho que se é realizado dentro de uma igreja, né? E é muito importante, então, e esse primeiro requisito aqui, primeiro valor do reino, que é o amor incondicional. Porque se a gente conseguir cumprir, né, esses dois mandamentos fundamentais, que é amar a Deus sobre todas as coisas e o próximo como a nós mesmos, com certeza nós teremos um mundo melhor, presidente. Então, deixo aqui a minha gratidão. Quero já também estender o convite, né, que deixar um convite especial a todos os vereadores e vereadoras, né, para estar participando conosco das atividades da Semana da Cultura, e também a todos aqueles que nos acompanham pelas redes sociais, também pela Rádio Rio Vermelho, Rádio Vida. Nós temos aí uma programação bem extensa essa semana, se iniciando amanhã. Nós temos aí a Conferência de Mulheres. Essa conferência só entra com ingressos, porque a gente vai ter no final uma janta. Então, a gente só vai entrar com ingressos para a gente ter o controle daquilo que a gente faz lá, de comida, né? Então, essa conferência ela é somente para as mulheres. Vai estar conosco a pastora Alzeny Remígio, de Belo Horizonte, né? Vai trazer a palestra ali para as mulheres. Na sexta-feira, nós teremos o Festival de Música e Talentos ali, gospel, onde as igrejas vão ter participação ali com ministérios de louvor, bandas e grupos de coreografia e dança, né? E no sábado será uma noite especial, e nesta noite eu gostaria realmente que todos estivessem presentes, vereadores, famílias, quem nos ouve pela rádio. No sábado nós teremos ali o cantor Cleito Queiroz, que tem uma história de vida muito interessante, né? É uma pessoa que talvez, por um motivo da vida, ele não pôde ver a luz como a gente vê, né, pastora Demir? Ele é cego dos dois olhos, mas Deus agraciou aquele homem, né, pastor Genildo, com um talento espetacular de louvar e tocar. Sinceramente, assim, são poucas pessoas que tocam como o Cleito Queiroz toca. Então, Deus está nos dando a oportunidade de ter ele conosco ali no sábado. E eu quero deixar, então, o convite para todos vocês que nos acompanham aqui através das redes sociais, através das rádios, para estar conosco. Entrada franca, né, no sábado, não vai cobrar ingresso, nada, é liberado para todo mundo. Aliás, nenhuma das programações tem ingresso, paga nada. E no domingo de manhã, das 9 às 12 horas, nós teremos ali a Manhã das Crianças. É para todas as crianças. Pastor, é só para público evangélico? Não, é para toda a sociedade silvaniense. Quem quiser levar os seus filhos ali para brincar, nós alugamos muitos brinquedos, daqueles brinquedos grandes, futebol de sabão, né? É muita coisa boa, vai ter ali no Atenas, então, de manhã, no domingo, e nós deixamos aí o convite a todas. Presidente, essa é a minha palavra, agradeço o senhor pela oportunidade.
0: Conduz aí aos pastores que queiram se manifestar, fica melhor.
1: Eu gostaria então de deixar a oportunidade aberta para os pastores que quiser falar, mas antes eu gostaria de convidar a pastora Miriam, está lá no cantinho, que é a minha esposa. Eu gostaria de convidá-la aqui rapidamente, apenas para ela falar algo, né, sobre as mulheres, né, que nós temos essa conferência, que muitas das vezes já superou até mesmo os shows, né? Nós já tivemos aí conferência de mulheres com quase 700 mulheres, né, nesse trabalho do conselho. Então, gostaria de ouvir Vossa Excelência.
2: Obrigada, pastor. Boa tarde a todos. E cumprimento a todos, né, a todas as nossas autoridades aqui, na pessoa do nosso pastor Genilton, né, que é o presidente desse lugar, e cumprimentando também, né, os nossos pastores, né, pastoras presentes, que Deus abençoe a cada um de vocês, né, pela presença. Cumprimentamos também a todos que nos acompanham, né, e gostaria de dizer que esse trabalho que é feito da Conferência de Mulheres é uma bênção. Todos os anos nós vemos ali a glória de Deus naquele lugar. Nós vemos ali palestras maravilhosas de orientações e ensinamentos, palavras que nos levantam, né? Que nos dá força para continuar a caminhada. Amém? Então, quero dizer para você que ainda não foi, não participou, participe conosco, porque é grandioso demais. É uma noite, né, vereadora? É uma noite onde os homens programam um trabalho para as mulheres. As mulheres só sentam e participam. Olha, você vê que maravilha, né? Então, nós vamos ali participar e será uma bênção. Cada ano tem melhorado cada vez mais temos feito melhor, né? Quando nós iniciamos com 300 e poucas mulheres, né, pastor Genildo? E hoje, acho que no último, deu mais de 600, né? Quase 700 mulheres. Então, é um trabalho maravilhoso, né? E eu tenho certeza que quem for ali, com certeza receberá algo de Deus, porque Deus tem algo precioso para a vida de cada um de nós. Que Deus abençoe e agradeço a palavra.
1: Obrigada. Quero também convidar aqui, chamando pelo nome, os demais que quiser fazer parte, mas eu gostaria de convidar e pedir que os pastores sejam sucintos também na palavra, que a gente tem um tempo, né, presidente, para cumprir aqui o protocolo, mas eu queria ouvir pelo menos uma saudação com o nosso vice-presidente, pastor João, né? Ele está, como eu disse, operado aí dos olhos, né? Mas está bonitão ali de óculos escuros e tal, mas é porque realmente ele está, né? Você passou aí por uma cirurgia.
0: Eu pensei que era estilo.
1: Mas ele é estiloso também, né? Então, nós vamos ouvir aqui pelo menos uma saudação, não podemos... É, o pastor João, ele tem um trabalho muito importante no conselho, porque foi na gestão dele como presidente que teve que fazer todo o processo de documentação, né, pastor, ali da nossa sede, e agradecer também já aos vereadores que votou a favor desse processo, né, nosso prefeito, enfim. Hoje nós temos ali o lugar de construir a nossa sede, estamos correndo atrás de verbas para a gente construir ali a sede, já temos aí a promessa de uns dois deputados de enviar para a nossa prefeitura, né, um recurso para que seja feito o repasse da prefeitura para nós. Então, logo, logo nós teremos aí, pastor João, mais serviço, né? O senhor quase não entende de construção, o senhor vai estar lá todo dia ajudando. Vamos ouvir o nosso vice-presidente, então.
3: Glória a Deus. Eu quero cumprimentar o presidente dessa Câmara. Cumprimentando ele, cumprimento todos os vereadores, esses colegas pastores e toda a população presente aqui. É uma bênção nós estarmos aqui, nessa casa de lei, onde eu admiro muito, né? Se olhar para outra cidade aí, a nossa nessa área está em primeiro lugar, né? Mas eu quero apenas ler um textinho na Bíblia aqui, tá? Pode? Menos pastor. Vou fazer uma pergunta aqui. Menos pastor. Quem tirou Jesus da cruz quando ele estava ali ensanguentado, tirou ele para preparar para a sepultura? Alguém sabe? Alguém sabe? Né? Vou ler aqui que vocês vão entender. Eu sei que o tempo é pouco, não vou expressar muita coisa. Aqui em Marcos capítulo 27 e o 57, a Bíblia está dizendo: e chegada a tarde, porquanto era a preparação no sábado, chegou José de Arimateia, um senador honrado, que também esperava o reino de Deus. Ousadamente foi e pediu Pilato o corpo de Jesus. Ele se admirou muito desde que seja moço. Resumindo, então, Pilato prometeu. Permitiu, né? Permitiu. O que eu quero dizer com isso? É porque antes tinha um grande tabu, né? Às vezes a igreja e os políticos, né? Não todas, mas algumas não queria, né? É verdade que politicar não é mais político, né? Eu lembro bem que na primeira campanha do pastor Janir para o vereador, na igreja que eu dirigia, ele foi lá naquele dia, eu só falei, olha, li esse texto, né? Falei, nós precisamos de alguém para representar a nossa igreja, a nossa sociedade. Irmãos, amigos, veja bem o clima que estava ali, ao pé da cruz. O povo furioso. Aquele povo que matou Jesus, crucificou Jesus, estava todo de espada ali, né? Vigiando. Mas aqui entrou um homem de autoridade também. Ele não pôde fazer nada. E pediu Jesus, Pilato, o corpo de Jesus. E Pilato permitiu. Então Deus chama, às vezes chama a pessoa que se... Esse homem aqui, servo de Jesus, pelo menos eu nunca vi mencionar na Bíblia em outro lugar. Só que, mas ele estava esperando a hora que precisava ele, né? Que precisava ele. Então, eu quero dizer com isso, que nós precisamos muito desses José de Arimateia, né? Que enfrenta a oposição, óbvio que ninguém concorda, é obrigado a concordar com uma coisa e outra, mas eu estou louvando porque a política, os políticos sinceros têm um grande valor na nossa cidade e no nosso país. E eu admiro muito porque quem sabe qual a cidade que foi caçado todos os vereadores. Quem sabe caçar todos os vereadores. Não lembro o ano, mas não está longe não. Foi uns 8 anos atrás ou 10. Obiatama. Veja aí, meus queridos irmãos. Eu sou um bobinho, mas eu sou, né, observador, né? Mas aqui, os pastores que é chegante, eu sou nada aqui. Sou que de Silvão Deus de 1951, né? Então, eu encerro aqui só isso, se ficou alguma dúvida, é porque eu diz que o tempo aqui é pouco, viu? Então, estou dizendo isso porque eu admiro muito dessa Câmara aqui, desses vereadores, com o presidente Genildo, os demais presidentes, né? É, então, eu tenho muito o que falar para a população aí, porque eu sou observador desde muitos anos aqui, né? E eu agradeço essa oportunidade.
1: Muito bem. Falou a voz da experiência, né, pastor? São muitos anos, né? Deixo a palavra aberta aos demais pastores, se quiser fazer uso da palavra, né? Para que a gente possa estar retornando, então, à presidência dos pastores. Pastor Adanias está chegando agora, né, para a nossa cidade. Com certeza tem muito a contribuir, né? Com a nossa cidade, né? Seja boas-vindas, senhor, se quiser também, né? Deixa aí uma saudação.
4: Boa tarde a todos. Quero cumprimentar aqui o nosso presidente, né, da mesa, presidente Genildo. Em nome dele, cumprimento todos os demais vereadores e os pastores presentes aqui. Uma alegria nós estarmos aqui nesta cidade. Estou aqui recém-chegado. Cumprimento também aqui o nosso líder, né, desse trabalho nesta cidade, que eu tenho certeza que será uma bênção. E os testemunhos que a gente tem ouvido aqui, né, do apoio desta casa à comunidade e também à igreja do Senhor Jesus aqui nesta cidade. A minha oração é que Deus continue abençoando esta casa, abençoando os senhores, que possam continuar desempenhando um bom papel, né, para toda a nossa sociedade e para todo o bom andamento dessa abençoada cidade, que chegamos para cá e estamos gostando muito, né, desse ambiente, clima. Eu tenho certeza que a bênção de Deus está neste lugar. Deus abençoe a todos, muito obrigado.
1: Sim, senhor. Pastor Wesley. Nós vamos aproveitar, eu vou quebrar o protocolo aqui, pastor Wesley, um pouquinho, O senhor pode fazer uma oração para nós e aproveitar que o senhor vai estar falando.

da minha participação aqui é agradecer, primeiramente a Deus, mais essa oportunidade ao qual estamos tendo, agradecer a todos os vereadores, em especial ao presidente dessa casa, que faz parte também do Conselho de Pastores, agradecer ao Poder Executivo, na pessoa do prefeito e também do vice-prefeito, que já foi vereador nessa casa e ajudou na fundação da Semana da Cultura Evangélica, a qual nós estamos completando aí 17 anos, né? É uma história. Eu gosto sempre de dizer que essa parceria ela é importante, porque a igreja ela não existe apenas para cuidar de si mesmo, mas para servir, para orar e abençoar a cidade. Conforme está lá em Jeremias, capítulo de número 29, verso 7, orai ao Senhor pela paz da sua cidade, porque a paz da sua cidade, vós também tereis paz. Então é desejo nosso, como é desejo dos vereadores, fiscalizar, ver se a cidade está bem cuidada. É desejo nosso, como igreja nessa cidade, saber que o bem-estar dessa cidade espiritual está sendo liberado. Por isso que nós estamos empenhados aqui para convidar vocês a estar participando conosco, porque nós vamos orar. Nós já temos feito isso desde domingo, reunimos ali em unidade. A igreja faz isso no seu dia a dia, mas é o momento que abaixamos as placas denominacionais e unimos como igreja do Senhor nessa cidade. Domingo estivemos ali, ao alto da nossa cidade, orando por ela, desejando, porque sabemos que há uma guerra espiritual. Existe um mundo espiritual onde ele é mais real do que o mundo natural. Estamos vendo aí situações, não, apenas terremotos, catástrofes naturais, mas o amor das pessoas se esfriando. Confesso que ontem eu chorei ao ver uma notícia de um pai que, por vingança, por ódio, matou as suas duas crianças, suas duas filhinhas, no Dia dos Pais. Então, assim, o diabo ele não brinca e nós não podemos baixar a guarda. Então, vamos estar sempre orando pela nossa cidade para que Silvânia seja um modelo de unidade, de uma cidade que busca pela espiritualidade, pela bênção do Senhor na nossa cidade. Então, vamos estar orando pelas famílias, pelos comerciantes, pelos jovens, pelas crianças e também para as autoridades, porque lá em 1 Timóteo, capítulo de número 2, a palavra de Deus nos orienta a orar pelas autoridades, pedir sabedoria, pedir discernimento, que ele possa governar para todos. Amém? E eu quero, antes de orar, deixar uma bênção do Senhor para toda a população de nossa cidade, conforme está lá em Números, capítulo de número 6, que a bênção do Senhor, que o Senhor possa abençoar cada um de vocês, que o Senhor faça resplandecer o seu rosto sobre nós, que o Senhor tenha misericórdia das nossas famílias, que o Senhor proteja as nossas crianças, nossos jovens, que o Senhor dê sabedoria aos nossos governantes e que o Senhor levante o seu rosto sobre a nossa cidade. Que Deus venha abençoar a 17ª Semana da Cultura Evangélica, que não é para os evangélicos apenas, é para toda a população participar, conhecer a cultura e ser abençoado pelo Senhor. Amém? Convido ao público aqui presente se colocar de pé. Quero orar então, pedir ao Senhor que esteja abençoando a nossa cidade. E o meu muito obrigado por essa oportunidade. Senhor Deus, nós unimos aqui nesse momento, Senhor, como igreja do Senhor. Meu Deus, e nós sabemos que a oração, ela tem poder, porque o Senhor é quem trabalha. Meu Deus, nós sabemos que quando nós trabalhamos, meu Deus, nós colhemos fruto do nosso trabalho, mas quando nós oramos, nós colhemos fruto do trabalho do Senhor, ó Pai. Por isso,
isso venha de encontro à cidade de Silvânia. Meu Deus, que o Senhor esteja à frente, neutralizando toda ação, meu Deus, contrária, trazendo discórdia, trazendo, meu Deus, maldade, que aqui possamos viver em harmonia, que aqui possamos ter a tua paz, que aqui possamos ver a saúde, meu Deus, ser abençoada, a educação, meu Deus, a segurança, meu Deus, os

0: comerciantes, no geral, meu Pai, as famílias, em nome de Jesus, como igreja, nós declaramos vitória, paz sobre Silvânia, e quem crê, dá uma salva de palmas a ele, em nome de Jesus Cristo. Deus abençoe, muito obrigado.
1: Pode se assentar, nós vamos reconduzir a palavra ao nosso presidente, ainda tem algo que nós precisamos fazer, né, nessa tarde, e é muito importante. Eu tenho desenvolvido muito uma mentalidade de gratidão e honra. Eu acho que são dois princípios muito importantes, né, pastor? Gratidão e honra, que nós precisamos desenvolver mais ainda dentro das nossas comunidades, mas também no geral. Então, eu vou devolver ao nosso presidente para que ele possa estar nos orientando em como faremos essa parte agora.
2: Eu gostaria de, neste ato, convidar todos os pastores, líderes religiosos para estar aqui à frente. O presidente do conselho, mais o vice-presidente, vai estar fazendo uma homenagem aos vereadores Jairo Gomes, ao vereador Almiro da Faixa e ao vereador Luiz Davan. Essa homenagem é pela parceria e pela ajuda que eles deram na Semana da Cultura Evangélica, destinando uma parte das suas emendas impositivas, né, para que esse evento fosse realizado. Então, eu gostaria de pedir aos vereadores para estarem se posicionando ali também, e assim, né, vai ser tirada uma foto aí com todos os pastores, vai ser tirado essa, eles vão fazer, o reverendo vai estar fazendo essa homenagem, né? Pode vir, por favor. Pode aqui atrás, no local de destaque, por favor.
1: E é claro que ele precisa sair nessa foto, né? Ele disse, não preocupa comigo, não, mas é um grande parceiro nosso, é o nosso presidente, né? E tem nos ajudado muito, né? Dando continuidade aí aos trabalhos. Pode ficar aqui. Eu quero convidar aqui o pastor Genilto, nosso presidente da Câmara, membro do Conselho de Pastores e também o grande parceiro aí, né, com as emendas impositivas que eles têm nos ajudado. Quero expressar minha gratidão, então, como presidente do Conselho, minha gratidão aqui ao pastor Genilto, ao Almiro, né, ao Dr. Jairo e também ao Luiz Davan, que foram movidos por Deus esse ano para estar contribuindo com a realização da 17ª Semana da Cultura Evangélica. Eu vou pedir aqui ao nosso vice-presidente. Peraí, pastor. Pode pegar esse primeiro aí. Isso. Segura para mim, por favor. Nós temos aqui também o diácono Lucas, que é o nosso secretário, né? Está aqui presente também, né? Sucinto aqui para nos ajudar. Então, pastor João, nós vamos estar fazendo a primeira entrega ao vereador Luiz, né, Luiz Gonzaga Moreira. Então, dá um passo à frente, por gentileza, pastor João, pode fazer a entrega lá para nós. Fazer uma pose aí para as fotos. Vou convidar aqui para honrar ele também, aqui o meu filho, porque está sempre correndo, ajudando a gente muito, que ele vai fazer a entrega aqui também, como secretário, pastor Genilto, né? Convidando aqui esse grande parceiro também, Almiro Alves Batista, nosso secretário do COPS, vai estar fazendo a entrega. Depois eu tiro uma foto com o Luiz, viu, Luiz? Eu esqueci de correr lá para tirar. E vou convidar aqui também o Dr. Jairo. Eu vou fazer essa entrega aqui do Dr. Jairo.

0: Deixa eu agora fazer algo aqui também, e é muito justo e muito correto, convidar todos os vereadores. Por quê? Cada vereador aqui, essa questão da emenda impositiva, ela é muito concorrida, sabe? E aí os vereadores, às vezes, muitos queriam até ajudar ou fazer, mas tem muitas coisas que demandam, e é claro também essas emendas não estaria sendo entregue se eles também não tivessem aprovado. Você fala, não vou aprovar para a Semana da Cultura Evangélica, não. Então, assim, nós precisamos de fazer essa referência, reverenciar isso, e cada um dos vereadores aqui não olha se é evangélico, se é católico, não. Ou seja, se é para o bem, e principalmente Semana da Cultura Evangélica, sempre eles tiveram com o coração aberto e aprovaram. Se vocês puderem, para a gente fazer parte nessa foto, por favor, e conseguir tirar um minutinho, eu convido a todos os vereadores, tá certo?
1: Também tem que agradecer o presidente, né? Porque toda pauta evangélica, o pastor Genilto é o primeiro a defender. Inclusive, ia criar projetos instituindo semanas, isso e aquilo, da mulher. Então, se não tivesse também um líder de vocês aqui, eu acho que essa visão seria outra, né? Então, parabenizar também ao pastor.
0: Não por isso. Venha, por favor, todos os vereadores. Vem cá, o Hamilton Marmita, Silvério, vereador Mita, Tiane, Júlio César, Alba Stefânia. Então, assim, se os vereadores não aprovarem também, ok, diz que tem que juntar mais para a foto, tá? Diz que precisa juntar mais. Então, vamos ver se nós conseguimos juntar mais. Vocês conseguem juntar mais? Ou tem um jogador de bola que pode ficar na frente aqui assim? Vem cá, Marmita. Vem lá, quem mais? Coloca os velhos no chão, faz lá, eu venho cá, quem mais? Aí, uai, vambora. Pastor Demi, vem cá, pastor Demi, por favor. Pastora Miriam, vem cá, vem, vamos. Ó, cuidado. Sim, já tá vindo, Júnior, Luciana, Naja tá lá com foto. Vem cá, capo todos vocês aqui. Venham, bora. E tem que ser rápido, que o meu joelho aguenta só 10 segundos. Se não tiver dando, você vai deixar pra trás.

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1: Enquanto o presidente toma lugar, eu queria só aproveitar aqui a fala da Tati, muito importante, agradecer todos os vereadores, porque toda a pauta que nós trouxemos aqui, através do nosso presidente, né, todos os vereadores apoiaram. Então, muito obrigado a todos vocês, né, todos os vereadores e vereadoras, né, porque todas essas pautas que trouxe aqui para ser votada, né, todos eles votaram a favor, né, pastor Genildo? Todos eles foram parceiros e votaram a favor. Obrigado a todos vocês, Deus abençoe a todos.
2: Eu gostaria de pedir aos todos os líderes aí, enfim, para a gente dirigir a sala ao lado, eu queria ter apenas uma palavrinha com vocês, rapidinho, e se os pastores puderem aqui ao lado, toda a liderança evangélica está aqui, eu vou estar fazendo meus ofícios e requerimentos na última fala, e vou passar a palavra ao vereador Jairo Gomes. Ah, perdão, tem algum vereador que queira se manifestar? Eu esqueci de abrir essa parte. Tem algum vereador que queira falar?
3: Presidente, me permite?
2: Por favor, vereador Almir da Faixa, eu esqueci aqui, pessoal, eu não atropelei aqui, eu tinha que abrir a fala, que eu estou emocionado. Brincadeira, né, gente? Mas falo que eu estou emocionado só para mim. Eu cobri um erro meu, foi erro mesmo, né? Vereador Almir da Faixa, por favor.
3: Quero cumprimentar o pastor presidente que está aqui, né? Que está conduzindo essa casa aqui muito bem. Eu sei que, às vezes, quando a gente tem uma visão. E dependendo, quando um andado das abóboras, né? A gente vai vendo as pessoas, o que que é sinceridade, né? Então, vou dizer que você está bem representado aqui, né? Pelo pastor, presidente. Sensato, né? Nas condições, que aqui não é só brincadeira, não. Aqui tem hora que o trem esquenta, sabe? Mas, com certeza, também, para vocês que são pastores também, tem a hora que vocês têm que falar mais forte, né? Falar firme, senão as coisas lá não vão andar. Eu quero dizer para vocês que é o seguinte, vida de vereador não é fácil, mas é bom ganhar, viu, gente? Ganhar é ótimo. E que a gente tenha as emendas da agência impositiva, né? Que é 120 mil, que a gente temos que dividir, que nem o pastor falou. E a gente quer agradar a todos, mas infelizmente não tem como a gente distribuir para todos. E a gente tem que, sei que a igreja tem um papel muito importante, né, na sociedade. Que hoje mesmo, com a vida de vocês aqui, vocês podem ter certeza que quando a gente entra aqui, tem hora que é meio pesado, sabe? Infelizmente, né? É o peso grande de sentar na cadeira, né? O peso grande de as pessoas, às vezes, ver só o dinheiro que a gente que é pago. Às vezes, o dinheiro não é tudo na vida, né? Mas eu penso assim, que as prioridades, a igreja, creio que é uma prioridade, sim. Né? Que muitas pessoas falam assim, ah, não vou na igreja por causa do pastor, por causa do irmão, por causa do outro. Eu acho que é um momento, vou ficar em casa sozinho você quer deitar, né? Infelizmente. E às vezes a gente fica em casa, a gente quer descansa um pouco. Tem hora que eu fui na igreja da Assembleia, eu falei assim, tô precisando de uma igreja urgente para me entrar. No domingo que eu fui na igreja da Assembleia. Aí eu fui aqui embaixo e falei assim, que eu não vou, nessa aqui não. E Deus falou assim, vou entrar, vou aqui na Assembleia. E pode ter certeza que eu saí renovado, né? A renovação não é dinheiro. O Espírito Santo de Deus, quando entra na gente, não sai nunca. Mesmo que às vezes a gente anda os caminhos tortos. O Espírito Santo, eu tenho um temor muito grande que o Espírito Santo, uma vez fui batizado, nunca mais saiu de mim. Aí, às vezes a gente fala assim, a minha é meio bruto. Não. Aí quando o Espírito Santo de Deus habita no coração da gente, nunca sai. Então pode ter certeza que eu puder ajudar as igrejas, pode contar comigo. Muito obrigado, presidente.
2: Vereadora Tatiana Duarte.
4: Boa tarde, presidente dessa casa. Assim, cumprimento demais vereadores. Cumprimentar aqui em nome da pastora, todos os pastores. É interessante a gente enaltecer e reconhecer a mulher. Eu fico muito feliz de ver mulheres dentre os pastores, não desmerecendo os homens, porque o pastor que falou, como que chamou o pai da Daça? Pastor Wesley. É, ele e todos os outros, eu sei que fazem um papel muito importante. Eu lembro de uma amiga minha contar, e nunca vou esquecer desse momento. Ela, em um momento de tristeza no hospital, com o filho ali, a perda do filho, ele apareceu lá do nada. Então, assim, são ações como essa que a gente vê a essência da pessoa, a essência da religião, do que a diferença que eles querem fazer na comunidade, né? Então, parabenizo a todos. Eu sei que vocês fazem muito, além da parte religiosa, fazem muito também o social do nosso município. Então, reconheço aqui o trabalho de cada um de vocês na sua comunidade, no bairro, na sua individualidade. E reconheço também aqui que nessa casa vocês têm um líder, né? Eu falo mais uma vez, se não tivesse talvez o pastor aqui, talvez não conquistavam aí tantos êxitos através da política. Então, parabenizar a todos, que vocês tenham aí uma boa semana da cultura evangélica. Mais uma, né, que vem aí há muitos anos fazendo a diferença no nosso município. Então é isso, parabéns a todos.
2: Vereador Jairo Gomes, e é claro que aqui, pastores, todo mundo aqui é meu amigo, né? Então, amigo às vezes fala bem da gente, né? Mas a gente não merece não, tá? Vereador Jairo Gomes.
0: Quero cumprimentar o nosso presidente, nossos vereadores, vereadora, todos aqui presentes, cumprimentar nossos servidores, na pessoa da Marli Vitor, cumprimentar nossos ouvintes, Rádio Vida, Rádio Vermelho, e as pessoas que nos assistem através das redes sociais. Pastor Joil, eu quero agradecer em seu nome todos os pastores, a comunidade evangélica que está aqui, por esse título que vocês me deram. Foi uma pequena parcela que eu pude contribuir com vocês. Mas a Semana Cultura da Evangélica, eu tive o prazer, pastor, de meu primeiro presidente nessa casa, nós assumimos aqui em 2001, dia 1º de janeiro, foi um evangelho que foi o Fábio André. Então, depois disso aí, pela segunda vez, pastor Genildo comanda essa casa. Eu, na minha presidência, eu pude pautar um dia esse projeto do vereador Fábio André e nós aprovar aí a Semana da Cultura Evangélica. Então, parabéns para vocês, parabéns a todos os evangélicos. Eu tenho esse exemplo dentro de casa, que a minha esposa é evangélica também. Eu sei do trabalho dela nas igrejas, trabalhando. Eu reconheço, sou muito grato a todos vocês. E foi falado aqui, o pastor sabe disso, as nossas emendas são muito concorridas, porque não é muita coisa, né, vereador Almir, presidente? Mas e vocês estão querendo construir a sede de vocês, eu quero fazer um compromisso com vocês esse ano e apresentar uma emenda de R$20 mil para vocês começar essa construção. Obrigado a vocês e que Deus abençoe, pastor. Que eu sou seu ídolo, viu? Gosto mais da sua família, a pessoa que você é, a pessoa humilde, simples e que traz muito fortalecimento para a gente. Tem falado comigo, tem te ouvido. Todos sabem, né, que eu passei e estou passando aí talvez por um momento meio difícil. E eu tenho você como meu herói. Muito obrigado a todos.
2: Vereador Luiz Davan, é só para não, assim, que às vezes tem vez que a gente falar algumas coisas, a gente parece ingrato, né? E não é, quando a vereadora Tatiana nos parabenizou, não é que eu agradeço as palavras, viu, Tatiana, tá? Bacana. É porque às vezes, assim, como eu falei, olha, é porque é todo mundo meu amigo, então, não, né? É claro que a vereadora Tatiana foi sincera, né, em suas palavras, eu agradeço, viu, Tatiana, pelas palavras, tá? Eu não mereço, mas eu agradeço muito suas palavras, viu? Vereador Luiz Davan, por favor.
5: Obrigado, presidente. Com muita honra, eu digo a vocês, pastores, agradeço pelo título também. Eu sempre admiro muito o trabalho de pastores, da igreja, de evangélica. É que a gente sempre observa, aí a gente chega de uma farra no domingo, de uma casa de sogra, de uma casa de um parente, você passa na porta da igreja, está cheia de carro e gente ali participando do culto, enquanto muitos estão farreando, né? Aí a gente fica satisfeito quanto de pessoas que têm fé, que trocam ali suas festas para louvar a Deus. Isso, por trás disso, é porque tem uma boa liderança naquela igreja que puxa aqueles fiéis para estar participando ali. Isso vem o pastor que fazer isso. Como a maioria de vocês até me conhece, o meu trabalho fora daqui, é, na saúde, não tem coisa melhor do que você ter confiança das pessoas na gente e reconhecer aquilo que a gente faz. Porque quando uma família, às vezes, falta um diálogo em casa, e o pastor ou qualquer um da igreja que segue dá um conselho que faz voltar a vida da pessoa, é muito bom, né? Então, o pastor, liderança, o vereador meio aqui, mesmo na religião católica, teve exemplo, o irmão dele também, que era e fazia o encontro de casais, que às vezes um casal em fase de separação, ele ia na casa e conseguia fazer aquela família se unir. Em termos de reconhecimento, eu tenho aqui o pastor João Lobo, como o seu irmão, né? Na fase de tratamento, ele trabalhando com ele, é normal. E a pessoa pega uma confiança, uma amizade tão grande com a gente, que até a gente fazendo campanha lá no bairro lá do São João. Nós tínhamos passado lá, eu conversei com o São João lá e nós desceu lá, teve uma descida, né? Logo veio ele correndo atrás de nós, tentando me alcançar para me agradecer o serviço, a atenção que eu tinha dado para ele naquele tratamento. Infelizmente, um bom tempo para cá, né, São João, o problema dele veio se agravar e veio a falecer. Mas é muito grato você ver uma pessoa esforçar para te alcançar, para te agradecer. E mesmo assim, um fiel chegar em vocês e agradecer porque salvou a família deles. Parabéns a vocês, obrigado pela homenagem e sempre vou estar ajudando na mesa emenda também. Obrigado.
2: Ok. Vereador Silvério Lobo, por favor.
6: Obrigado, presidente. Boa tarde. Cumprimento aos colegas vereadores, vereadora, o público aqui presente, né, e os ouvintes. Eu também não posso deixar de deixar, né, a minha palavra de reconhecimento pela missão de vocês, né, pelo o trabalho que vocês fazem em prol da sociedade. Né? Eu sou católico, né, de nascença, com muito orgulho. Porém, eu respeito todas as religiões e vejo, né, tive o maior prazer de votar no nosso presidente, porque eu confio na pessoa dele, ainda mais sabendo que ele é um pastor. Transmite muita confiança, me deixa muito seguro. Então, Genilton, não só pelo seu trabalho aqui hoje na Câmara, mas pela sua história, né? Eu já tive a oportunidade de trabalhar com o Fabandré também, que era defensor dos evangélicos, né? Inclusive, na época, eu já estou aqui há algum tempo. Todos os projetos que vêm para contribuir com o bem-estar das pessoas, com as comunidades, principalmente quando se diz religião, que é o pilar de tudo, né? Nós, sem Deus, não somos ninguém, tudo depende dele, né? Eu não sou atuante, não, mas eu tenho muita fé, entendeu? Eu não sou atuante, mas eu tenho uma fé que me sustenta, porque eu acho que resume tudo na fé, né? E é acreditar em Deus. Eu acredito demais, sei que sem Deus nós não somos nada. E quando eu vejo pessoas igual a vocês, pastores, que estão aqui para contribuir, que doa seu tempo, que prega a palavra, que vai atrás de resolver os problemas, é uma missão muito bonita. Porque o que seria da gente, né, sem Deus? Né? Eu digo que Deus é o pai de todas as coisas, é o doutor, é o... Né? Eu chego ao ponto, Genilton, de falar às vezes para minha família lá, falar, não, vamos beber um chá, tendo fé a gente sara. Porque tendo fé, a fé move montanhas, né? Então eu trabalho muito dessa forma, acredito em Deus, acredito no homem, sabe? Porém, né, a gente tem que estar sempre se abastecendo, né? A gente tem que estar sempre voltado, né, para Deus, que é Ele que nos inspira, é Ele que nos dá sabedoria, que nos dá força. Bom seria, Genilton, que a gente vivesse num mundo melhor, né? Bom seria se a gente não precisasse, às vezes, de estar usando tanta justiça, né, do homem, mas e a gente fosse todos irmãos, né? a vida seria totalmente diferente. E aí sim, nós poderíamos dizer assim, nós estamos aqui e estamos fazendo o nosso papel de cidadão. Então, é simplesmente um bate-papo, né? Abrindo o coração, como sempre eu digo, sempre eu faço. Mas é prazeroso ouvir de vocês o que foi dito aí, né? A dedicação em prol da sociedade, da comunidade. Isso tem o nosso respeito, o nosso carinho, e tenho certeza que Deus dará recompensa. Obrigado, presidente. E seria isso.
2: Ao vereador Hamilton Marmita, por favor.
7: Obrigado, presidente. Em nome do presidente, cumprimento aos colegas vereadores, a todos os pastores e a todos que estão ouvindo a gente aí pelas redes sociais, pela rádio. Eu, às vezes, nas conversas, eu falo que uma das coisas que a gente não se discute muito, que às vezes perde até as amizades, é a política, o futebol e a religião. Eu sou católico, eu acho que a gente, assim, respeita todas as religiões e sempre falo que hoje, né, tem os bons pastores, independente de qual que seja a religião, mas também tem os aproveitadores, né? Então eu admiro muito, principalmente dentro da religião, independente católica, evangélica, os projetos sociais. Eu falo que hoje a educação é o berço, né? Principalmente quando se trabalha com as pessoas mais vulneráveis, principalmente com crianças, né? Isso aí, eu sempre falo, a igreja, independente qual que seja, evangélica, católica, ela tem um papel fundamental para isso. É a educação das pessoas. Vem, eu falo que ajuda bastante. Às vezes, os pastores, padres, independente, as lideranças, elas entram nas casas das pessoas e conhecem a realidade da família. Então, isso é importante, eu sempre falo. Parabenizar o pastor, que é um líder aqui dessa casa legislativa e está sempre buscando as pautas. Sim, eu falo não só da parte dos evangélicos, mas também, qualquer que seja a parte, as pautas relacionadas aqui, ou que seja católica ou evangélica, ele está sempre contribuindo aí. Então, obrigado, presidente, aos colegas e a todos que estão aqui no plenário. Obrigado.
2: Agradeço, então, as palavras de todos os vereadores direcionadas a mim, também aos pastores. Eu vou passar a condução dos trabalhos ao vice-presidente dessa casa e vou estar com os pastores aqui na sala ao lado. Eu peço aos pastores para nos acompanhar ali e só informar os vereadores e pedir também que nós temos duas pautas. Uma pauta que acredito que é importante nós deliberarmos nesta sessão, ainda caso nós não definamos hoje, eu preciso de marcar duas extraordinárias para tratar sobre o ITBI, né? Outro ponto é que se os vereadores acatarem de nós votarmos a questão do ITBI ainda nessa sessão, eu peço aos vereadores também, que eu estou com um projeto que eu protocolei, até era para nós termos a reunião das comissões pela manhã, eu desmarquei porque teríamos só esse projeto e eu não sei se estaria para resolver tudo hoje. Um projeto da minha autoria, vereador Mi, que é o que transforma a Semana da Cultura Evangélica como patrimônio cultural e imaterial para o município de Silvânia. Tendo em vista a Semana da Cultura Evangélica, se os vereadores deliberarem por votar o ITBI, eu quero pedir aos vereadores que também colocar isso juntamente. Isso não veio com urgência, não é um projeto de urgência, mas se nós tivermos, sim, vereador.
4: Eu não falei que tem um líder aqui, é importante, tá vendo, gente?
2: Meu Deus. Mas é isso. E caso os vereadores acolham, né, nós desejamos colocar. Sim, vereador Mi, por favor.
8: Só para entender, se colocar o projeto TBI hoje, já vai fazer em duas votações ele?
2: Sim, vereador. Porque senão, se eu tiver aprovação do plenário, sim. Mas aí, isso, para me quebrar esse interstício, eu preciso da aprovação do plenário, né? Então, assim, se tiver, porque senão nós vamos ter que marcar uma outra reunião extraordinária, sem necessidade, porque é um projeto muito simples, né? Cada vereador acho que é bem convicto de aprovar ou não, eu acho que nenhum vereador está disposto a reprovar, eu acho que é importante para o município, é importante para as pessoas que pagam, né, e tudo mais. Então, acho que é mais o entendimento dos vereadores mesmo que eu preciso e para a gente dar andamento.
3: Ok.
2: Perfeito? Então, eu passo a palavra agora ao primeiro orador, que é o vereador Jairo Gomes. Após o vereador Jairo Gomes, ouviremos o vereador Almiro da Faixa. Eu passo então e o vereador vice-presidente Luiz Avan vai conduzir os trabalhos após a palavra do vereador Jairo Gomes. Vereador Jairo Gomes está com a palavra.
0: Obrigado, presidente. Quero parabenizar o vereador Luiz Avan, nosso vice-presidente. Talvez aí quantos anos nessa casa, né, agora, meu presidente, talvez comanda aí uma sessão, né? Parabéns, Luiz, pelo trabalho seu. Nós que sou um admirador do seu trabalho, que você faz na cidade, como vereador, como profissional da saúde. Então, só tenho que agradecer a você, às vezes que você nos atende, nós aí. Não tem hora, não tem dia. Então, por isso que eu sou seu amigo, e não só seu, para toda a sua família. Então, parabéns, que Deus abençoe, que seja aí uma sessão proveitosa. Parabéns para você. Presidente, era para nós estar recebendo aqui hoje o nosso presidente da Assembleia Legislativa, vereador Alba, para a gente entregar o título para ele, que foi aprovado nesta casa. Fizemos uma votação rápida para ver se podia estar entregando esse título. Quando nós aprovou, ele era pré-candidato. E logo em seguida teve a convenção, ele passou a ser candidato, não pôde mais vir aqui receber o título, mas nós vamos entregar assim que passar as eleições, ele vai estar aqui, nós vamos estar podendo aí entregar o título para ele. Eu quero agradecer, parabenizar o nosso prefeito, estive com ele hoje, ele manda um abraço a todos os vereadores, toda a nossa comunidade. Parabenizar o prefeito pelo trabalho que vem fazendo na nossa cidade. Quero parabenizar também pela nossa educação que nós temos aqui na cidade de Silvânia, sob o comando da nossa secretária Kellen. Quero parabenizar você, Kellen, pelo seu trabalho, pela sua humildade. Talvez uma das secretarias mais importantes do nosso município. E aquela faz aquilo com toda a competência, com todo o carinho, trata bem todo mundo, recebe bem os vereadores. Ela não quer saber quem é o vereador, o que for lá, ela está recebendo, trata todo mundo bem, trata os seus funcionários bem. É isso que nós precisamos, de uma secretária igual a ela, que faz todo o seu trabalho voltado para o município. Vereadora Alba, Vossa Excelência, que é uma das defensoras da educação nessa casa, e qual eu tenho respeito, tenho admiração. E Vossa Excelência sabe o trabalho que a nossa secretária faz, mais do que nós todos, né? Nós sabemos da competência dela, eu quero parabenizar. E quero mandar um ofício à nossa secretária, parabenizando ela pelo trabalho que ela faz na secretaria e me colocando à disposição. O que a nossa secretária precisar, nós estamos aqui para atender. Muito obrigado a todos, que todos tenham uma boa semana e que Deus abençoe a todos. Obrigado, presidente.
5: Obrigado, vereador Dr. Jairo. Obrigado pelas palavras, pelas dirigidas a mim. A gente faz o possível, acho que a gente faz o possível para estar agradando todos do mundo. Quero passar a palavra, então, ao nosso vereador Almir da Faixa, tem seu tempo necessário.
9: Quero desejar boa tarde novamente aos colegas vereadores, público presente aqui, na pessoa das meninas que está aqui, que trabalha aqui na casa, né? E os meninos também, né? Meninas e meninos que fazem um trabalho muito bom aqui para a gente. Independente de a gente ter assessor, toda vez que a gente estava em Goiânia, e resolvendo de lá, resolvendo muitos problemas aqui, agradecer
3: todos os funcionários aqui efetivos e comissionados que atende o vereador com muita educação. Eu quero começar desejando, no domingo foi o Dia dos Pais, quero dizer feliz Dia dos Pais para toda a população de Silvânia, Deus possa abençoar, né? E meu pai, deu para mim ver ele, que moro longe, né, um pouco, e não teve como, mas com certeza pedir adeus para ele daqui. Eu quero dizer que eu estive na Coinfra, né, andando, fazendo o meu trabalho, sei que não é à toa, né, dependendo, às vezes a gente chega um pouco cansado, mas estou ganhando bem para isso, não estou reclamando, mas vendo em pé da situação, vereador Jairo, como que está a questão da 139, conversei com o chefe lá da Coinfra, né, e em breve, com certeza, aquela 139 vai estar asfaltada. Eu quero dizer que sem o deputado em si, seria impossível essa obra começar, né? Eu tenho fé que em breve, não só o pessoal que mora aqui do lado ali, Silvano, mas nós também, né, passamos ali direto ali. Então, é benefício para toda a população. E desde já quero dar os parabéns. Hoje é aniversário do deputado Isiquinã, né? Liguei para ele hoje cedo e ele falou assim, Almir, eu estou trabalhando. Então, o melhor jeito que tem e uma pessoa que atende a gente, né? Então, quero dar os parabéns para ele, que Deus possa abençoar e proteger ele nas estradas, né? Não é fácil, até é uma pré-campanha, depois é uma campanha. E é cansativo, a gente sabe, todos nós que fomos candidatos, vereador Jairo, sabemos o que é uma eleição, né? Eu quero, mandei de gabinete, mas quero dar... Fiquei sabendo notícia triste com a morte, né, do genro da deputada federal Magda Mofato, né? Aconteceu aquela tragédia ali. Quero mandar um ofício de condolência para ela, que Deus possa abençoar a família dela, né? E não é fácil, né? Ele teve no velório em Hidrolândia, foi embora, infelizmente veio a falecer. Então quero mandar umas condolências para a deputada e para toda a família. Eu quero dizer também, na questão das emendas impositivas nossa, né, também gostaria de agradecer o prefeito, né, também que está pagando as emendas, né, a gente direciona as emendas, né, e está sendo, aos poucos, né, está sendo pagas as emendas, porque se a gente colocar no orçamento e o prefeito não pagar também, não adianta nada. Então, quero dar os parabéns da Dicesa, que é Dicesa, né, que não está cumprindo, né, às vezes tem um calendário, pelo menos, e sem o pagamento seria impossível, né, o dinheiro chegar à comunidade. Também gostaria de dizer que estive presente no desfile da pecuária, no Atenas, no sábado, a escolha da rainha, né? E a organização, muito bem organizado, né? Perfeito, né? Agradecer a todos que estavam na organização. Não vou citar nome, às vezes cito nome e fica faltando. Então, quero agradecer toda a equipe e dizer que temos que ter meu posicionamento, independente dos outros pensam, deixe de pensar, eu tenho meu pensamento. Estive na Vila Propício no final de semana, e as pessoas falando, né, que faltando festa para as pessoas. Eu acho que tem que ter festa, sim, né? A economia ali, ó, quantas pessoas da loja que vendeu hotéis, vai estar cheio, né? Temos que ter tudo, de tudo um pouco, mas não podemos perder as nossas tradições da pecuária. Né? Respeito todo o posicionamento de todo mundo, mas meu posicionamento é que tem que ter festa, sim. Tem que ter educação, saúde, estrada boa, e também temos que festar também. Né? A nossa, pode ter certeza que a nossa pecuária é quando fica aí, tem muita gente que vem nos visitar, né? As pessoas alegres. Então, meu pensamento é esse. E é isso. Presidente, eu quero também dizer, que eu falei com o Edinho, ele da SMT, ali perto do Padim, no semáforo, tem uma rua que está naquele beco, perto da Copercil, ali no cantinho, que eles tiraram a placa ali descendo. Né? E a hora que as pessoas vêm subindo naquele cantinho ali, vai encontra com o semáforo. E a hora que está subindo, não tem onde eles ir, nem para a direita, nem para a esquerda, eles vão ficar. Então, eu gostaria naquele local ali, descendo ali, perto do onde que era o asilo ali, no cantinho, que eles colocassem a placa só descendo, do lado direito. Porque a hora que abrir o semáforo ali, ele já vira para o lado direito e vai embora. Agora, se ele subir, aí lá a hora que eles olhar, parar na esquina, não tem como, eles vão para onde? Não tem como. Então, a gente sabe que é difícil, né, agradar todo mundo, mas a gente tem que agradar o coletivo. As pessoas, eu penso dessa forma, que às vezes a gente vai em Goiânia, se for em Goiânia, indo no trabalho da gente, a gente no retorno de 3 quilômetros, 2 quilômetros, por que nós não podemos andar um pouquinho para o benefício do trânsito na nossa cidade? Eu acho que o bem comum, coletivo, é o que manda. Então, não vai agradar todo mundo, não tem como. Mas nós, no momento, a gente tem que juntar as forças, todo mundo, e andar um pouco. A gente não está andando de a pé, está andando de carro. Né? É a importância para o nosso trânsito na nossa cidade. Então, as pessoas têm que entender, sim, né? Não é tudo, só o semáforo que resolve a situação. Tem o anel viário também. Hora que eu creio, estão arrumando o anel viário hoje, as estradas. Anel viário de terra, né? Quem sabe, né, vai ter um anel viário que, com asfalto, tudo arrumadinho. Enquanto isso, a gente pede o pessoal dos caminhões, a gente não manda ninguém, né? Mas dá para você sair aqui, Silveira, e cortar, livre do semáforo, menos movimento, menos acidente. Então, eu peço, né, às empresas, né, que compreenda, né? Eu acho que nós, no momento que nós estamos aqui no trânsito, um tem que compreender o outro, né? Não deixar eu que estou certo, o outro, aí não vai dar, não vamos chegar nenhum denominador comum. Eu peço dessa forma, né, que eu sei que melhorou bastante, melhorou muito, sim, vereador Jário. Pode ter certeza que as pessoas estão respeitando. Algumas coisas que de adaptação, com o tempo as coisas vão resolvendo. Mas pode ter certeza que a nossa cidade já é outra com respeito. Às vezes as pessoas que vinham para o semáforo aqui pensavam que as pessoas de Silvânia não tinham educação. Pensou ao contrário, que as nossas pessoas estão educadas, respeitam o semáforo, estão respeitando as faixas. Parabéns toda a população de Silvânia. E as pessoas estão perguntando, né, como que é, como que faz. Não é feio, não. A gente não sabia o que é a hora de parar, a hora de seguir, perguntando que as coisas vão se resolvendo. Presidente, eu quero, no momento é só, quero agradecer e voto no final da sessão. Obrigado.
5: Obrigado, vereador Mir da Faixa. Eu não anunciei o vereador Alba. Eu passo a palavra. Se tem um tempo necessário, esqueci de avisar. E após a Alba, o vereador Marmito está usando a palavra.
10: Boa tarde, presidente. Boa tarde aos colegas vereadores, a toda a comunidade aqui presente, aos ouvintes da Rádio Vida, Rádio Rio Vermelho. Presidente, eu quero aqui reiterar alguns ofícios encaminhados à secretária de saúde na última sessão, e continuam sem resposta. Ali do pessoal da licitação também, referente àquela questão da compra daquela quantidade de álcool. E hoje encaminho à secretária de saúde e à diretora do hospital um ofício também solicitando a escala de todos os plantões médicos de janeiro até a presente data, além da relação das especialidades atendidas lá no hospital. Que ela também nos encaminha a relação de todos os convocados pelo último credenciamento com os respectivos cargos. E o ato administrativo que autorizou a substituição das etiquetas referentes ao patrimônio constante dos ESFs, a relação dos números patrimoniais antigos e novos, e se houve inventário antes da substituição. Eu acredito que o vereador Matheus e outros vereadores aqui do mandato passado vão se recordar que o município de Silvânia pagou caro para uma empresa de fora realizar o levantamento de patrimônio geral do município. Lembra disso, vereador Matheus? Inclusive, nós, por vários meses seguidos, nós requisitamos aqui nesta casa a prova de que esse levantamento foi feito. E nos deparamos com a seguinte situação. O município estava usando, inclusive, servidores efetivos e contratados para fazer esse levantamento de patrimônio. E uma empresa de fora recebia por isso. E agora, nós tivemos ciência de que alguns, não a empresa contratada, mas alguns servidores estão fazendo o quê? Tira a etiqueta de patrimônio dessa mesa e coloca uma nova etiqueta. E a gente precisa, para todo mundo sabe que tudo que denota bem público não é igual a gente faz na nossa casa, que você descarta uma cadeira que quebrou, uma geladeira que estragou e compra uma nova. Não é assim com bem público. Eu não posso simplesmente tirar aquela etiqueta e colocar outra. Eu posso sim colocar uma do lado, ou eu posso até tirar, desde que eu tenha em arquivo o levantamento, o número, tudo realmente documentado daquele bem, sem problema. Então, é isso que eu quero que a secretaria nos encaminhe, né? A relação desse inventário, se houve realmente uma documentação antes, quem autorizou essa substituição das etiquetas, se essas etiquetas antigas estão sendo guardadas, se elas vão ser guardadas, se elas vão ser incineradas, o que vai acontecer com elas, porque se trata de bem público. E bem público a gente precisa ter a responsabilidade de cuidar, não como a gente cuida de um bem particular. Quero também encaminhar um ofício ao secretário de Planejamento, solicitando informações sobre a reforma na Praça do Rosário, em frente à Prefeitura. Estive caminhando ali pela praça nesse final de semana e já desde o aniversário de Silvânia, o ano passado, já vai fazer um ano, né? Que está aí no papel um pré-projeto para a reforma da Praça do Rosário e, infelizmente, não saiu ainda desse pré-projeto. Então, que o secretário de Planejamento possa nos situar como é que está a relação. Já saiu do pré-projeto, já tem o projeto, já vai ser executado. O que, que falta para ser executada a reforma numa praça que acaba sendo um patrimônio da nossa cidade? É uma praça, inclusive, que fica em frente à prefeitura do nosso município. E também acerca das pendências da construção da ponte sobre o Rio Piracanjuba. Quantas vezes, né, vereador Silvério, a gente precisa cobrar, inclusive com destinação de emenda impositiva de vários vereadores aqui. A gente sabe que tinha uma questão judicial. Essa questão judicial parece que foi resolvida e não sei o que ainda impede, é o que está impedindo ainda a construção da ponte sobre o Rio Piracanjuba na região do João de Deus. Encaminho também o ofício ao Departamento de Licitação, solicitando informações sobre a abertura de processo para a realização do concurso público. Na rádio, o prefeito Carlos Maier nos informou que até novembro teria aí a realização do concurso público da nossa cidade. Nós já estamos em meados de agosto e sequer houve a contratação da empresa que vai fazer todo esse processo, né, e que envolve aí o concurso público. A gente sabe que alguns cargos precisam ser criados, precisa passar um projeto de lei por esta casa, e não chegou nada nesse sentido até a presente data. O que a gente não pode permitir é que novos processos seletivos sejam realizados para o ano que vem, porque já foram realizados vários, inclusive com a interferência do TCM, né, solicitando, inclusive, a realização do concurso. Infelizmente, ainda não houve nada concreto nesse sentido. O ofício à secretária de administração, solicitando, então, a data para a publicação do edital do concurso público, se já tem uma data prevista realmente, e solicitando dela o repasse em dia do convênio realizado com a APAE. Eu tive informações que a APAE está aí há praticamente 4 meses sem receber o convênio. Não sei se procede essa informação, mas que consta em atraso o convênio feito do município com a APAE. As emendas impositivas nossas, né, eu não sei se todos os vereadores receberam as suas, mas as minhas nenhuma foram encaminhadas até a presente data. Eu vi aí de outros vereadores vindo projeto de lei aqui para casa para ser aprovado e autorizado. As minhas, infelizmente, ainda não veio nenhum para solicitar essa autorização. E no dia 27 de agosto será dia do psicólogo. A gente comemora o dia do psicólogo, presidente. Eu nunca vi aqui nesta casa a homenagem a esses profissionais. Hoje a gente sabe que a doença do século é a depressão. E esses profissionais, eles, sem dúvida nenhuma, os psicólogos, os psiquiatras, né? Mas em especial os psicólogos pela comemoração da data, sem dúvida nenhuma, são profissionais que auxiliam na sobrevida, na sobrevivência, né? Nossa, enquanto pessoas que estamos precisando de ajuda. Hoje todos nós somos adoecidos por alguma coisa, né? Somos adoecidos por excesso de trabalho, somos adoecidos por às vezes questões que envolvem gênero, né? Somos adoecidos por N motivos. E a gente recorre aí a esses profissionais como uma busca maior de esperança em sobreviver a tudo que a gente passa no dia a dia. Então, gostaria de solicitar essa casa, presidente, uma homenagem aos psicólogos que prestam serviço tanto ao município de Silvânia, né, através do município, quanto às clínicas particulares. Depois vou passar para o pastor, que ele não está presente aqui agora, para a gente organizar essa data da melhor forma possível. Eu quero, então, agradecer aqui a resposta que eu recebi a um ofício encaminhado na última sessão, do Nivaldo Persílio Moreira, que é presidente do Conselho Municipal de Saúde de Silvânia. Ele me encaminhou aqui todas as atas do ano passado e desse ano até julho. Quero aqui fazer um agradecimento ao Persílio, que sempre tem sido colaborativo aí com as nossas demandas. Dizer que eu vou fazer a leitura das atas, não tive tempo de fazer agora em sessão, mas posteriormente eu falarei a respeito. E agradeço aí ao Persílio por sempre colaborar com o nosso trabalho. No mais, eu desejo a todos uma semana de muita paz e muita saúde.
5: Terminou, Neo. Obrigada, vereador Alba. Parabéns pelo seu requerimento e dizer do psicólogo. Às vezes hoje o psicólogo é até menos remunerado que um médico, mas o trabalho do psicólogo é muito importante realmente, principalmente com tantas depressões, tantos problemas que vem psiquiatra que está tendo. Obrigado, vereador Alba. Passa a palavra ao vereador Hamilton Malmita e tem o seu tempo necessário para o seu discurso.
11: Obrigado, presidente Luiz Davan. Eu já cumprimentei os colegas, né? Eu já vou passar direto para os ofícios. Presidente, eu quero encaminhar o ofício aqui ao prefeito, solicitando a pavimentação asfalto em todas as ruas. É uma pauta aqui que eu já venho cobrando já tem tempo, já falei com ele. O dia que ele foi lá no Santo Antônio pra gente ver sobre a questão lá de algumas demandas lá, eu até conversei com ele sobre algumas ruas. Ele disse que tem um TAC, parece que é o Conjúlio da Grimax, sobre algumas ruas aí, a pavimentação. Então, assim, o período agora é o momento de fazer esse serviço. É um momento que não tá chovendo, né? Se deixar mais pra frente, logo começa o período chuvoso de novo. Então, a cobrança é muito grande. Tem algumas ruas no Barroso, Nossa Senhora de Fátima, ali nos Pedrinhas mesmo, já é uma solicitação aí. Acho que eu nem pensava em ser vereador, já tinha essa cobrança lá. Eu vejo o vereador Austin fazer essa cobrança, a vereadora Alba. Eu sempre estou falando dessa rua lá. É uma rua, acho que acredito, com 70 metros no máximo. É uma rua sem saída ali no antigo olaria do Lirim. Então, assim, caminha aí ao prefeito. Sim, Jairo.
0: Permite uma parte?
11: Sim.
0: Essa rua que Vossa Excelência está falando, das Pedrinhas, aquela ruinha sem saída, eu já levei o prefeito lá, nós já fomos lá conversando, porque ali mora uma prima minha ali, que mora ali, Cristiano, ela tem me cobrado lá, e Deus da época da campanha, nós já tínhamos prometido para ela que se eu ganhasse, nós ia estar fazendo aquilo lá. Levei o prefeito lá, ele falou para mim que ia, o Júlio ia fazer aquele serviço para nós, só que ainda não saiu, né? Mas eu espero que saia, né? Aí é uma rua que precisa muito, e a água, o tempo aonde a água sair, vira um poço na porta da casa deles lá embaixo, né? E espero que tão logo eles possam fazer esse serviço lá. Obrigado pela parte, vereador.
11: É, tem uns pontos aí que, de rua, né? Às vezes pedaço pequeno, que já vem se arrastando aí. Eu acredito que aquela rua ali já tem mais de 15 anos. Eu acredito que bem mais. Então, assim, tem os moradores lá que estão sempre cobrando. É, já foi me passada a situação também, já foi feita uma reunião, mas que até agora nada, né? Ficou só na reunião mesmo. Mas a gente, o papel nosso é articular, cobrar que seja feito. Vereador, a função do vereador não tem execução, é zero, né? Papel nosso através das cobranças aí, quem executa o prefeito através da sua secretaria. Então vamos tá cobrando aí da administração. Eu acredito que hoje Silvânia tem poucos quilômetros aí de rua sem pavimentação. Se você for fazer um levantamento, é pouca coisa. Focar nessa ação aí, já que tem esse TAC aí com o Júlio. Agora é o momento de estar fazendo, sim, Alba.
10: Vereador, eu vejo o município já até pagou, né, por um recapeamento, inclusive começaram lá na Avenida Padre Leandro Calimã e não fizeram toda a avenida até hoje. Pararam, fizeram só a metade. Fizeram até ali abaixo do pelotão e a parte de baixo ali em frente à Praça Pel, por exemplo, que é a empresa do vice-prefeito, não foi feita ainda. E a gente vê que tem vários pontos.

0: ainda sem asfalto, né? Acho que teria que ter um olhar mais cuidadoso aí por parte da administração de atender primeiro esses pontos mais críticos, que é onde não tem. Né? Não que não possa atender onde está ruim, porque todo mundo merece um asfalto de qualidade. Mas tem gente que está em situação ainda pior do que a nossa, né? Que tem um buraco, às vezes, só um buraco na porta da sua casa. Agora, eu gostaria de fazer parte com Vossa Excelência desse requerimento.
1: Ô, vereadora, foi até um do. Obrigado pela parte. E pela parceria também. Foi até um questionamento dos moradores lá hoje, assim. Eu falo que todos merecem. Às vezes vai fazer uma obra, às vezes prioriza o lugar que dá mais visibilidade. Então, eu acredito que o olhar também, ele tem que chegar no, no naqueles bairros mais afastados, nas ruas mais afastadas. Então, assim, que hoje, querendo ou não, todo mundo paga seus impostos. Então, é através do vereador que chega as cobranças. Às vezes, falta um olhar para aquele benefício chegue nos bairros. Então, a população, ela vai procurar o vereador. Então, foi o que está acontecendo. Essas pessoas me procurou, falou: não, vereador, vocês têm que cobrar mais. Essas ações nos bairros, lugar mais afastado, sem ser no centro. Porque o centro, eu falo que é obra, é igual obra de galeria aluvial, né? Fica por baixo do chão, praticamente ninguém vê. E obra em bairro mais afastado, lugar que às vezes uma rua aí sem saída, às vezes não é a prioridade. Então tem que ter esse olhar especial. Sim, vereador, você queria falar? Queria parte aí?
2: Sim, eu quero só reforçar a sua fala e uma questão, um ponto que é interessante, até tem uma proposta de projeto de lei nessa casa, até pergunto os demais vereadores se eles têm conhecimento dos TACs que existem hoje no município. Por exemplo, a gente sabe que eles mexeram um tempo atrás, há uns 4 meses, lá no campo do Zé Gordinho. Falaram que era um TAC que alguém estava ali aplicando, pagando, né? Então, assim, mexeu e nunca mais voltou, um dinheiro foi gasto lá. E ninguém sabe que se foi táxi, se foi a prefeitura, que valor é esse, até a relação desses referente a essa pavimentação asfáltica, que a gente sabe que tem muitos táxis, muitas empresas que têm aí algo a pagar pela prefeitura. Importante também é a transparência, né? Eles divulgarem quais acordos que têm, essa empresa que tem tanto de asfalto para executar no nosso município. Então é importante, quero fazer parte do seu ofício, mas dizer também da transparência. Inclusive, é um ofício que eu tenho aqui de solicitar hoje. Quais os taxas aí que o município tem, com quais empresas e quais valores, e os que já foram feitos também a prestação de contas, né? Parabéns pela sua fala.
1: Até para a população entender, a gente fica falando de TAC, né, para saber o que que é. Às vezes é um acordo que as empresas que devem e faz o compromisso de fazer obras, né? E essa do que eu fiquei sabendo do Júlio aí é fazer algumas pavimentação. Então, assim, eu acho que agora é o momento, tem que focar nisso, porque daqui uns dias vai começar o período chuvoso. Então é isso, esse primeiro ofício. E o outro ofício hoje, andando pelas ruas também, já tem uns dias que eu estou observando, é os containers. Containers de lixo. Tem algumas que tá com a estrutura podre por baixo, as rodas, algumas quebradas, algumas por causa do fundo tá podre. Então as rodinhas estão quebradas, né? Então, assim, é uma coisa que eu acredito que é coisa simples de resolver. Você coloca ali, pegar esses containers, levar cedo lá pra garagem, coloca um reforço ali, até essas estruturas que eles usam, barracão mesmo, né? Só o lugar de reforçando, em lugar de colocar as rodas, já tá pronto. Então é coisa simples. Mas eu já vi uns três containers que tá de jeito. Então, assim, dificulta, principalmente o pessoal da coleta. Você chega com o caminhão ali pra encostar, o que que você vai fazer? Que depende das rodinhas, tá? Você locomover, mandar para um lado, para o outro ali, para encostar o caminhão de lixo. Então, as rodas dando quebrada, a dificuldade é grande. Você vai dificultar a vida do motorista, do pessoal da coleta. Então, outro ofício que eu encaminho aqui é o NEI, da infraestrutura, para estar fazendo um levantamento desses containers e fazendo aí a reforma dos containers que necessitam. Semana passada a gente fez um ofício, isso já era uma cobrança.

0: principalmente de quem usa o famoso anel viário, né? E a gente ficou sabendo que o pessoal tá trabalhando lá. Então, assim, ó, é coisa necessária. Eu vejo que o pessoal tá focado, principalmente o Alan aí, diante das cobranças, né? Então, só parabenizar. Eu falo que, assim, ó, o vereador, ele é pago para fazer as cobranças. E o secretário, através do prefeito, também em execução. Então, quando acontece, a gente parabeniza. Porque, assim, eu falo que nem agradecer, porque agradecer eu não vejo muito por esse lado. Porque agradecer, às vezes, você agradece por coisa que está fazendo voluntário. Mas quando você está recebendo por aquilo, às vezes parabenizar, né? Então, assim, parabenizar aí o secretário que sempre está atento a essas questões. Presidente, no mais é isso e todos tenham uma boa tarde. Obrigado.
1: Obrigado, vereador Hamilton Mameta. Passa a palavra agora ao vereador Júlio César, que é o tempo necessário para o seu discurso.
2: Obrigado, presidente. Eu quero cumprimentar a todos, aos nobres vereadores, me desculpe, a todas as pessoas presentes, a todos que nos ouvem pela Rádio Vermelho, Rádio Vida e aos internautas. Presidente, eu quero começar minha fala aqui mandando um abraço ao nosso amigo Tizil. Ontem estive com ele e ele disse que todas as terças-feiras, vereador Jair, ele nos ouve. Diz que gosta muito das sessões. Então, mandar uns parabéns, um abraço aqui, melhor dizendo, ao Tizil, na região do Rio Vermelho. Presidente, ontem me aconteceu um fato lastimável. Infelizmente, a gente tem que falar aqui nas nossas sessões, todas as terças-feiras, nós temos que ter motivos para falar desse governo, infelizmente. Né? Nós estamos aí acompanhando bem de perto, todos sabem disso, que estamos acompanhando essa situação na saúde. Vamos continuar. Né? Não sei se vamos chegar no que a gente precisa, o que a gente realmente quer é mostrar para a população que estamos trabalhando, que estamos focados. E ontem, né, diante disso, dessa situação que nós estamos vivendo, fui até a prefeitura, até o controle interno, eu e meu assessor, como cidadão comum que sou, eu tenho certeza que eu tenho direito de ver qualquer documentação dentro da prefeitura por ser um órgão público. E toda a documentação que se consta naquele local, ela é pública. Infelizmente, não me deixaram ver um processo. Agora, o porquê? Eu gostaria de saber o porquê. Aí, de repente, só começam a chegar pessoas, acho que tentando fazer pressão no vereador, né? Que acho que agora eles estão usando disso. Eu chego em um local, vem 4, 5, 6 pessoas fazendo rodinha em mim. Não adianta não, eu não tenho medo não. Eu vou continuar meu trabalho. Eu estou aqui, eu fui eleito para fiscalizar. Eu devo isso às pessoas que votaram em mim. Eu devo isso à população de Silvânia. E eu vou continuar fazendo meu trabalho. Não adianta fazer rodinha em volta de mim que não vai me inibir não. Mas infelizmente não quiseram mostrar a documentação. Falaram que eu só veria essa documentação perante ofício. Voltamos aqui nesta casa, fizemos o ofício, nos falaram que iria entregar essa documentação para nós às 13 horas. Eu quero deixar claro que está aqui o ofício feito, assinado por mim, do jeito que eles pediram. Quando foi às 13 horas, meu assessor voltou naquele local, eles já vieram com outra situação. Não, nós vamos entregar a documentação protocolada na Câmara, como rege a lei. Beleza, acreditamos. Às 16 horas, voltamos a esta casa. Sabe o que, que eles protocolaram aqui, pessoal? Simplesmente um ofício dizendo que eu não teria direito de ter acesso a essa documentação. Porque segundo eles, o regimento interno dessa casa não deixava que eu tivesse acesso. Ele me proibia. Só poderia ter acesso a essa documentação se passasse por todos os vereadores e fosse assinado pelo presidente da casa. Olha só que situação nós chegamos. Eu gostaria de saber o que está acontecendo nesse município. Por que, que não estão querendo deixar qualquer cidadão comum ter acesso a documento público? O que, que eles estão escondendo? Quem não deve, não teme. É só isso que eu tenho para falar. Pois não, vereadora?
3: Vereador Júlio, eu olhando aí a resposta do ofício que foi protocolizado aqui nesta casa, falando aí da necessidade de nós, enquanto vereadores, passar pelo crivo de um plenário e que somente o ofício assinado pelo presidente da Câmara teria validade, eu comungo com Vossa Excelência que isso é um absurdo. Eu acredito que a gente olhando aqui o regimento interno, no artigo 92, fala do que é sujeito à liberação do plenário. Isso é enquanto a gente está agindo aqui. Se eu hoje fiz uma convocação, por exemplo, da secretária de administração, isso tem que passar pelo plenário, obrigatoriamente, tem que passar pelo presidente. Se eu faço um requerimento hoje, solicitando, como eu fiz, alguns documentos da secretária de saúde, os colegas precisam concordar e quem vai assinar o meu ofício, embora vá em meu nome lá a solicitação, é o presidente. Agora, cá entre nós vereadores... Se cidadão comum, que não tem nem, não foi eleito para estar aqui com o dever de fiscalizar, ele pode ter acesso a qualquer coisa pública, mesmo porque nós, enquanto cidadãos, foram nós que elegemos. Nós estamos aqui hoje, nós não somos. Nós estamos de passagem. Então, é um absurdo que negue e ainda formalize, porque uma coisa é o que eu falo de boca para o senhor, vereador Jair. Chego aqui e falo, depois vai ficar minha palavra contra a sua. Agora vem um documento dizendo uma aberração dessa, aí realmente é muito triste isso. Porque isso dá a entender que realmente estão escondendo alguma coisa, que estão dificultando o trabalho nosso de fiscal. E a gente não pode ter essa... Não permitir isso. A gente não pode permitir um tratamento dessa forma. Eu não tenho que reclamar, vereador Júlio, de até hoje secretário nenhum, graças a Deus. Todos os secretários que eu procurei até hoje, precisei de documentação, de resposta, têm me encaminhado. Graças a Deus. E se isso tivesse acontecido comigo, hoje eu estaria aqui muito chateada, como Vossa Excelência está. Mas eu não posso deixar de fazer parte do seu descontentamento, né? Do constrangimento de ter passado por essa situação enquanto vereador do nosso município. Porque realmente nós não estamos sujeitos à deliberação do plenário para atuar fora da Câmara Municipal como fiscais de qualquer bem público. Então, ou verba pública, né? Que era o caso aí de Vossa Excelência. Eu faço parte aí de Vossa Excelência, com Vossa Excelência, dessa indignação.
2: Obrigado, vereadora, pelo apoio, pelas palavras. A gente fica, na verdade, até que sem saber para que estamos aqui, para que fomos eleitos. Ficarmos à frente de um absurdo desse. Eu quero deixar claro aqui, a pessoa que assinou essa nota, esse ofício aqui, vamos dizer assim, eu tenho certeza, Flávia, que não foi, que isso aqui não partiu de você. Eu tenho certeza, tá? Eu não estou, hora nenhuma, falando de você, não. Você é uma pessoa boa, você nos mostrou isso ontem. Você é silvaniense, você foi nascida e criada aqui, né? E você nos mostrou ontem ser uma pessoa boa, você pegou o processo pra gente. Só que, infelizmente, eu sei que você não manda. Tem muitas pessoas acima de você que estão querendo rebaixar o vereador, estão querendo, né, de uma certa forma, calar o vereador, porque eu falo mesmo. Eu fui eleito para fazer a coisa certa. E eu vou continuar fazendo. Então, olha só para vocês verem o que eles colocaram aqui. Solicitamos que o pedido seja previamente encaminhado e processado pela Câmara Municipal com despacho do presidente da casa, ou, quando cabível, deliberação do plenário para posteriormente encaminhamento a essa superintendência. É um absurdo, gente. Então, só o presidente da casa, então, que pode fazer as coisas aqui, só o presidente que pode pedir as coisas aqui para esse governo. Eu vou falar uma coisa para vocês, eu vou fazer outro ofício aqui, não é porque eles querem não, tá? Porque a gente gosta de seguir a coisa na risca. Vou fazer outro ofício aqui hoje, se eu não for respondido, se a documentação não chegar aqui, eu vou procurar o Ministério Público, eu vou procurar meus direitos quanto vereador, eu vou procurar o jurídico da casa e o que for preciso ser feito contra esse pessoal, contra essa superintendência, eu vou fazer. Mas eu quero... Eu vou sim estar a par dessa documentação, custe o que custar. Presidente, falando de coisa ruim, né? Coisa ruim puxa coisa ruim. Hoje eu estive lá no... Não sei se é do conhecimento de todos os vereadores, mas vocês sabiam que o lixão foi mudado de local? Eles têm uma licença, o município hoje tem uma licença ambiental onde eles falam que encerraram o lixão e eles conseguiram a licença. Nós batemos isso aqui por vários meses. Eu acho que eles já cansaram de ouvir a gente falar. Eles mudaram o local do lixão. É absurdo, pessoal. Para onde eles mudaram agora ficou pior que já estava, que eu vou provar para vocês. Mudaram o lixão para cerca de 500 metros de uma das nascentes do nosso córrego Caidor, que é onde vem a água para a nossa cidade. É absurdo, mais um absurdo feito por essa administração. Eu gostaria até que o Júnior, se por favor, Júnior, você pudesse passar algumas fotos aí para o pessoal ver o que eles estão fazendo. Olha só um minutinho, Júnior. Primeiramente, tem uma placa ali, ó, proibido jogar lixo nesse local. É crime, gera multas e pena de reclusão de 1 a 4 anos. E aí? E agora? E eles estão jogando, eles vão multar eles mesmos? Será que vão? Olha só a quantidade de lixo jogado no chão. Os containers estão lá, para quem quiser ver. O maior absurdo que eu vejo, um deles, né? Tudo isso é absurdo, mas olha só, tá vendo que tem uma tenda lá no fundo? Colocaram uma tenda pro pessoal lá da Cocamari trabalhar no meio desse entulho, desse monte de lixo. Isso é insalubre, isso é prejudicial à saúde. Como que eles estão colocando trabalhadores ali no meio? Esses trabalhadores vão adoecer. E se adoecerem, quem é que vai cuidar deles? Eu tenho certeza que ninguém vai estender a mão para eles. Olha só, estão vendo ali o lixo e já tem sacolinha espalhada para tudo que é canto naquele local. Fogo, vocês vão ver no final aí que tem fogo lá também, tá? Continua o lixão pior que já estava. Olha só. Olha só. Olha só a quantidade de fogo, gente. Então, estão... Que absurdo isso aí. Mudaram de local e ficou pior que já estava. Pessoal, nós temos que tomar providência. Eu vou falar para vocês, eu já denunciei essa situação. Eu denunciei. Órgãos ambientais têm que vir aqui. Porque a gente não dá conta mais. A gente não sabe o que fazer mais. Ficou muito pior, pessoal, porque está próximo da nascente do Caidor. Nós temos que tomar providências. Pois não, vereadora?
3: Vereador Júlio, e hoje eu me deparei, pelo menos no que consta lá em casa, da Saneago lá, na conta de água, né, no talão de água, já veio o aviso de que a partir do mês que vem, nós vamos aí, todos nós, né, já vamos ter que pagar a taxa do lixo, a famosa taxa do lixo, foi aprovada aqui no final do ano passado. E aí, como que fica a situação, né? Porque supõe que o valor que vai ser pago para isso seja investido nisso, como vem sendo feito. mas na prática mudou muito, muito pouca coisa. A realidade hoje ela é pouco diferente, né? É, eu vi um movimento de coleta seletiva realizado ali no bairro Maria de Lourdes, em que se entregava um saco de lixo nas casas. Isso não é coleta seletiva de lixo. Isso não é conscientização para coleta seletiva e muito menos a gente pode chamar isso de coleta. Não houve coleta de lixo seletivo, coleta seletiva. Mesmo porque se a gente fizer uma pesquisa hoje no município de Silvânia, em todas as residências, é uma minoria que consegue hoje, que dentro da sua casa faz esse tipo de separação do lixo. Então, nós não estamos preparados, o município não está preparado. E quando a gente vê umas imagens dessa aí colocadas pelo vereador, e a gente vê que a gente vai ter que pagar por isso, por manter uma situação que está vindo praticamente igual a que era, e hoje a gente paga por isso, não há justiça nessa questão.
4: Vereador, se me permite, eu espero que o executivo faça alguma coisa o quanto antes, porque eu reconheço que no antigo lixão lá do lado de Timóteo, eles fecharam, cercaram, não estão permitindo mais que os catadores entrem, não está destinando lixo ali. Só que, por outro lado, eles têm que fazer isso mesmo, eu reconheço que está outra cara lá, porém, tem que acontecer a área de transbordo. A área de transbordo é não deixar o lixo ter contato com o chão, o lixão. E o que a gente tem hoje, a realidade, é um espaço cercado, um espaço com containers, um espaço com tenda, e um espaço onde o lixo está sendo descarregado ali até o meio-dia. Aí até meio-dia o pessoal da reciclagem vai lá e faz a separação e depois jogam no container. Só que o lixo está tendo contato com o chão. E o que mais me preocupa é que eles, parece que eles melhoraram, proporcionaram espaço para que a coleta aconteça. Então, eu sei que existe projeto, que existe, que é caro, mas deve rever essa situação. Ao meu ver, deveria continuar na área que estava, porque já é uma área contaminada, até a construção de realmente uma área de transbordo, como pede a legislação e como está previsto nas condicionantes da licença emitida que o município tem hoje. Porque da forma que está, o que desenha ali é um lixão. Porque é uma área fechada, cercada, e o lixo está sendo jogado no chão. Os catadores estão entrando lá, estão fazendo a separação. Até um período, depois de um período, já joga dentro dos containers ali, das caçambas para serem levados para a destinação. Mas eu vejo que da forma que foi colocado lá desde sexta-feira passada, não está correta. Inclusive, já alertei pessoas responsáveis por isso. Eu espero que eles tomem a medida, que voltem lá para o espaço onde estava, e não permita que eles estejam, que os catadores estejam ali dentro até que tenha um espaço certo. E nas condicionantes de encerramento do lixão, não permite ali pessoas dentro. E às vezes as pessoas escutam e pensam, estão contra os catadores. Não, o que a gente pede é que tenha um espaço digno e de qualidade para que eles possam ali trabalhar, e eles vêm contribuindo muito com o nosso município. Porque por outro lado, vereador Júlio, se os catadores entram ali e se eles separam e estão separando bastante coisas, é vantajoso para o município, porque aí para transportar o município vai pagar menos, porque hoje o município paga por peso. Então, se tem pessoas ali separando, o peso vai ser menor. Só que a ação não tem que ser essa, não tem que ser os catadores ali dentro separando. A ação tem que ser ir nas escolas, trabalhar com as crianças, falar o que é reciclagem, trabalhar nos bairros, nas comunidades, ensinar a separar o lixo seco do molhado, o plástico do vidro. Inclusive, eu tenho uma proposta e um projeto aqui para a gente trabalhar na comunidade do São Sebastião, com as pessoas, com a comunidade, para a gente começar a trabalhar nesse sentido. Então, assim, eu vejo que evoluiu muito a questão do lixão lá em cima, já não existe aquela área, lá está toda gramada e cercada. Porém, para amenizar e finalizar o lixão aqui, a gente não pode fazer o que foi feito, levar o lixo para outro espaço, jogando o lixo no chão. Eu sei que demanda tempo, eu sei que demanda dinheiro, mas a forma que está ali, o lixo está sendo jogado no chão, então está sendo um lixão em proporção menor, porque está no início. Mas daqui um mês, 3 meses, 4 meses, vai contaminando, e foi pontuada aqui a questão da contaminação, de ter minas ali por perto. Eu espero muito que a equipe do meio ambiente se reorganize, se repense essa questão e se planeje para regularizar aí uma área de transbordo. A gente sabe que demanda tempo e dinheiro, mas que tem que rever essa questão. E na situação que está hoje, se aparecer aqui alguém do Estado, eles vão ter um problema ainda maior, porque eles não vão ter que regularizar uma área, eles vão ter que fechar mais um lixão. Então é isso.
2: Vereadora, muito obrigado pela parte. Eu concordo plenamente com sua fala, mas eu acredito ainda que deve se investir numa coleta seletiva. Tudo que é no início é difícil. Nós vivemos aqui agora uma evolução em Silvânia que foi o semáforo. Não foi difícil adaptar? Mas adaptou. Hoje está todo mundo aí, ó, vangloriando. Foi uma evolução para a cidade. Nós precisamos evoluir. Né? Silvânia precisa evoluir. Gastar o dinheiro onde se deve gastar. Eu fico olhando hoje aquelas pessoas que estão lá, eles sobrevivem daquilo ali. Por que a prefeitura não continua pagando essas pessoas? Ao invés de jogar dinheiro fora, como a gente está vendo aí, faz o salário deles, ficaria em torno de 16 mil reais para pagar 10 pessoas hoje. Investe na coleta seletiva, ajuda essas pessoas. Você fortalece a cooperativa, eles vão. Se você investir, hoje se gasta muito em propaganda nesse município. Se gasta muito com rádio. Coloca na rádio, vamos orientar as escolas, a população. Cria-se um projeto para que as pessoas comecem a separar o lixo dentro da sua própria casa. Investe em lixeiras. Vamos buscar um projeto fora onde dá certo. Aonde está dando certo aqui uma coleta de lixo? Eu tenho certeza que tem alguma cidade do Brasil que tem dado certo, que tem dado certo. Pois não, vereadora?
4: Vereadora, o que eu falei é para reafirmar, não sei se ficou bem claro, é que com uma coleta seletiva eficiente que se garante a redução do volume de resíduos destinados, né? E, consequentemente, vai diminuir aí o preço que nós estamos pagando para se levar o lixo de Silvânia. E foi aprovado nesta casa, vereador, uma lei autorizando aí repasses mensais para essa equipe, né? Então, a equipe que está ali trabalhando nessa reciclagem, esse grupo associado aí dessa reciclagem, hoje eles recebem mensalmente um salário. E eu sei também que o caminhão, eles têm dois ali veículos destinados pelo município, e eu sei que também tem outros apoios aí via meio ambiente de apoio a eles. Então, o que eu bato na tecla e reforço é esse trabalho, mesmo que no caminho, no início ele vai engatinhando, mas o trabalho aí de realmente incentivar e trabalhar essa separação aí no nosso município dos resíduos.
2: Então, é isso mesmo, vereadora. Eu acho que esse é o caminho, é começar, é plantar a semente. Tenho certeza que plantando a semente, daqui a pouco vai dar fruto. E a gente precisa caminhar. Silvânia precisa entrar nos trilhos, parar de jogar dinheiro fora e gastar na coisa correta. Essa questão dos catadores, vereadora, eu não sei se eles estão recebendo, tá? A gente precisa até averiguar isso, porque realmente passou um projeto por aqui. E hoje a gente vê o seguinte: se joga o lixo no chão, se bota as pessoas ali desumanamente, pessoas enfiadas ali naquele meio, a urubu, ao que tem ali de inseto, de rato, o que tiver ali dentro. As pessoas catam lixo, diminui para a prefeitura, diminui. Mas eles estão levando para a sobrevivência da cooperativa, eles têm que vender para alguém. E nós todos sabemos, a população inteira sabe, onde é que esse lixo está sendo vendido. E agora, será que estão pagando o preço que realmente esse lixo está valendo lá fora? Então precisamos do seguinte, saber disso. Por que que já não se joga esse lixo lá dentro? Porque o pessoal tem que catar, é um raciocínio lógico. Eu jogo no chão, eles catam e vendem para mim de volta. Do preço, eu não sei, mas será que é o preço que eu quero pagar ou o preço que realmente vale? Por que eu não posso liberar para vender esse lixo lá fora? Então, gente, tem alguma coisa errada aí, tá? É absurdo, mas infelizmente hoje é o que estamos vivendo em Silvânia. Eu vou passar aqui uma outra fala importante. Na semana passada, o vereador até se ausentou, vereador Hamilton falou sobre uma situação de uma rua ali que desce daquele loteamento, que não me fugiu o nome, loteamento novo acima do bairro Maria de Lourdes, e que dá acesso ali ao bairro Maria de Lourdes, próximo à Igreja Católica. O pessoal tem reclamado ali que no período chuvoso tem entrado muita água, lama dentro da casa deles, e eles estão preocupados já que o período chuvoso se aproxima. E eu falei com o Fabrício hoje. Fabrício, quero até parabenizá-lo, secretário que nos atende muito bem. Nunca tive o dissabor de ter que falar mal do Fabrício, porque sempre me atendeu bem. E ele me disse que às 15h30 estaria em reunião com, provavelmente a reunião está acontecendo, com uma pessoa ali, um proprietário de umas terras ali, para estar resolvendo problemas de cacimba, né, para que essa água seja jogada ali em algumas cacimbas que serão feitas para tirar essa água, essa lama, que provavelmente no período chuvoso estará dentro da casa de moradores novamente, se isso não for resolvido. É só para dizer ao pessoal aí que eles estão reunidos, provavelmente nesse momento, tentando resolver. Presidente, eu quero agora fazer um ofício aqui ao secretário de Infraestrutura, o Ney, solicitando manutenção em todas as praças de nossa cidade. Tem muitas praças aí largadas às traças, né? Então, gostaria de que ele olhasse, tivesse um olhar especial pelas praças de nossa cidade. Ofício ao secretário de Infraestrutura também, solicitando a manutenção da iluminação na GO139, do Cristo Redentor até a entrada do Aprendizado Marista. Na semana passada, eu mandei para ele, ele foi lá e arrumou, só que já estragou de novo. Então, tem que ver o que está acontecendo ali, que arruma uma semana, na outra já estraga de novo. Fazer um serviço de qualidade para não ter que a gente ficar cobrando isso aqui todas as vezes. Ofício também ao secretário de Infraestrutura, o Ney, solicitando que mole a GO139 na saída ali para o João de Deus, pelo menos até a ponte, com mais frequência. Eu acabei de receber um vídeo aqui e eu fiquei encabulado com a quantidade de poeira. Silver Lobo, vereador Silver, passa ali todos os dias, né, vereador? A quantidade de poeira lá tá uma coisa de doido. Não tem ninguém que aguente morar naquele local ali não, hein? Da maneira que tá, comerciante reclamando, morador reclamando, precisa molhar ali pelo menos 3 vezes por dia. Então solicita aqui ao secretário Ney que faça a molhagem ali com frequência, pelo menos 3 vezes por dia. Meus moradores estão reclamando. Presidente, meu último ofício agora, vamos falar de coisa boa. Eu quero solicitar aos nobres colegas e a todos que nos acompanham aqui, eu quero fazer um requerimento aqui para conceder o título de honra ao mérito a 5 casais que têm se dedicado a organização e a realização da tradicional carreata de São Cristóvão em nosso município. São eles o Guilherme Júnior de Paula Moraes e Thelma Silva Machado, Anderson Luiz da Costa Souza e Maria Cristina Lobo da Silva, Carlos Henrique de Paula Lisboa e Sandra Gonzaga de Castro, Luciano de Carvalho Umbelino e Juliana Cristina Monteiro, José Diniz Batista da Silva e Regiane de Fátima Ferreira. Essa homenagem é uma forma de reconhecer o trabalho, a dedicação e o compromisso dessas pessoas em manter viva uma tradição de fé, união e devoção que faz parte da história de nossa comunidade. Por isso, peço o apoio dos nobres colegas para a aprovação deste requerimento e que possamos entregar essa justa homenagem a esses casais que tanto contribuem para a nossa cidade. Presidente, no momento é só, e só para deixar claro, presidente, que como são 10 pessoas, a gente vai fazer por casal, porque eu fico entregando 5 títulos dos meus, que eu tenho direito a 8, né? Já eu fico deixando já 5, né, da minha conta. Obrigado, presidente, e até a próxima.
5: Obrigado, vereador Júlio César, vereador Luiz Davan também, que conduziu os trabalhos aí nessa ausência nossa. passar a palavra ao vereador Matheus Brito. Pode ser, vereador, está na ordem aqui, não tinha sido avisado ainda, mas passar a palavra então ao vereador, Matheus Brito. Após ouviremos o vereador Silvério Lupo. Vereador Matheus, tem o tempo necessário para o seu pronunciamento.
6: Muito obrigado, presidente. Boa tarde aos colegas vereadores, ao público aqui presente, na pessoa do meu amigo Pestão, a minha amiga Iraci, aos ouvintes da Rádio Vida, Rio Vermelho, e aos internautas que nos acompanham pela TV Câmara. Antes de mais nada, eu quero aqui deixar os parabéns para nossa colega vereadora Alba. Hoje é o dia do advogado. Deixo aqui os parabéns para você. Obrigado, vereadora. A gente fica feliz de poder comemorar essa data. E na noite de ontem, senhor presidente, estive lá na ABB, na companhia de Vossa Excelência, onde nós pudemos contemplar a entrega de 200 certificados de cursos profissionalizantes para alunos do SENAC e do SENAI. São duas entidades que compõem o Sistema S e que realizaram alguns cursos aqui na nossa cidade, entre eles curso de informática, cozinha express, soldagem e vários outros cursos que vêm, manicure, pedicure, vários cursos que vêm para incrementar o currículo profissional dessas pessoas, mais de 200 formandos, e consequentemente trazer economia, renda e agregar valor à economia do nosso município. Então, a gente viu que foi um momento muito importante, tanto para os concluintes, quanto para as famílias deles, e sem sombra de dúvidas, a gente sabe que são ações assim que transformam a vida das pessoas. E Silvânia é uma cidade que tem sido uma grande parceira de todos os órgãos que compõem o Sistema S, SEBRAE, SENAI, SENAR, SENAC, e toda essa estrutura que comporta o Sistema S tem sido utilizada frequentemente aqui em Silvânia, graças ao empenho e dedicação de todos que compõem a nossa frente política do município. Então, Silvânia é uma cidade que é privilegiada nesse sentido. E falando em Silvânia ser uma cidade privilegiada, senhor presidente, eu tenho utilizado aqui, tem facilitado demais a minha vida, e acredito que a vida dos colegas também do secretariado, o aplicativo Silvânia, que está disponível aí na Play Store para todos utilizarem, o aplicativo onde você tem, o Silvânia Digital, onde você tem uma gama de serviços, todas as solicitações, eu estou passando na rua, presidente, hoje eu perdi o sono de madrugada, fui fazer uma caminhada, encontrei no caminho 4 lâmpadas queimadas. Caminhando ali, já tirei a foto, mandei a localização, já caí direto para o secretário poder realizar a troca, a manutenção, o serviço que for necessário. É um aplicativo que eu acredito que todo cidadão tem que usar, dá para solicitar guia de IPTU, dá para solicitar retirada de entulho, troca de lâmpadas, operação tapa-buracos, diversos outros serviços que muitas das vezes passam batido por não ter ali o pedido do vereador ou o pedido de algum cidadão ou ser visualizado por algum servidor do município. O aplicativo vem para facilitar e facilitou, consequentemente, o nosso trabalho de vereador, vereador Jair, porque a gente tem na palma da mão, literalmente, a ferramenta para poder buscar a resolução de serviço para todos os cidadãos. E é aberto, é gratuito, está disponível para Android, está disponível para iOS e baixou, cadastrou-se, já pode utilizar ali, é muito bacana. E tem facilitado muito a minha vida. Inclusive, senhor presidente, no meu primeiro mandato, nós tentamos a implementação de um aplicativo nesse sentido aqui em Silvânia, mas não foi possível, porque à época não havia possibilidade do município realizar essa parceria, enfim, ficou parado. E agora está em pleno funcionamento e é muito bacana esse serviço oferecido pelo nosso município. Ademais, senhor presidente, estou com a pauta relativamente tranquila, tenho tido muito acesso aos serviços públicos através de bom relacionamento, bom contato. Eu acredito que isso faz a diferença. Nós temos visto resultados frequentes nas nossas solicitações e isso nos deixa com a sensação de dever cumprido relacionado ao nosso mandato. Ademais, agradeço a quem acompanha a nossa sessão, desejo uma semana abençoada para todos e reforço, nosso mandato está à disposição da comunidade silvaniense para poder seguir trabalhando, entregando bons resultados. Obrigado, senhor presidente.
5: Obrigado, vereador Matheus Brito, por seu pronunciamento. Sim, por favor.
6: Só parabenizar a Vossa Excelência pela conclusão do curso. Ontem o senhor foi um dos concluintes, né? Recebeu o seu certificado, agora virou um hacker, está pronto aí para poder...
0: Agora...
6: Brincadeira à parte, está pronto para poder incrementar mais ainda o seu trabalho e realizar o bom serviço que o senhor tem prestado em prol da nossa comunidade. Obrigado, presidente.
5: Obrigado, vereador, pelas felicitações. Veremos agora o vereador Silvério Lobo, após veremos a vereadora Tatiana Duarte. Vereador Silvério Lobo, tem um tempo necessário para o seu pronunciamento.
7: Obrigado, presidente. Mais uma vez, boa tarde, né? Cumprimentar todos os colegas vereadores, o público aqui presente e os ouvintes. Eu fico ouvindo os colegas vereadores e observando. É bem verdade, né? Quando o Júlio fala aí, traz algumas denúncias, algumas críticas, né, vamos, digamos, construtiva, aí é bem verdade que a gente sabe das dificuldades. Eu sempre estou presente lá na prefeitura e a gente acaba observando que não é muito fácil, mas tem que ser, realmente tem que ser discutido, tem que tomar providências. E eu sempre falo com meu amigo Fábio André, né, inclusive eu sempre estou dizendo que é um baita de um vice-prefeito atuante, né, que eu digo a ele, Fábio André, 4 anos passa depressa, meu amigo. Né? Eu falava isso pro doutor Geraldo, né? Doutor Geraldo, não pode ficar esperando, deixando para amanhã. Quando eu digo isso, seria a questão da Ponte João de Deus e outras coisas mais. Então, assim, ó, as coisas têm que andarem, né? Tem que, tipo assim, tirar do papel. Quando eu digo isso, é porque a gente sabe que a gente está passando um momento difícil, né, os recursos são limitados, mas e o povo quer resultado. A Alba falou da Ponte João de Deus, inclusive eu estive lá acho que uma semana atrás, o prefeito ligou junto, na minha presença para o secretário, sabe, autorizando e cobrando dele uma posição, que ele falou que ainda vai iniciar esse ano ainda, só porque, como sempre digo, né, o tempo passa rápido. E eu fico imaginando, quando o Júlio fala da poeira do 139, Júlio, eu passo ali todo dia. Inclusive, e até vou fazer um comentário, que tem um amigo meu que sempre está dizendo isso. Silvério, anda no asfalto aí, que às vezes você anda 50 quilômetros contra 2, 3 carros e está asfaltado. 139 é um atrás do outro. Né? Então, assim, às vezes não se elege as prioridades. Né? 139, às vezes as pessoas falam, poxa, mas liga Silvânia aonde? Mas não importa, o movimento ele é grande, é enorme, né? Inclusive, tem que até agradecer o Alan, que está sempre atento aí para dar manutenção, que passa uma patroa aí, é uma semana, 15 dias, já começa a apresentar problemas, né? Então, eu sempre estou elogiando o Alan, o Ney, hoje, inclusive, tive com o Ney, não é porque é irmão do nosso presidente, não, mas o cara é competente. Está sempre atendendo a gente com muita eficiência. Eu falei com ele sobre que essa semana tem a festa da comunidade do Água Branca. Lá no João de Deus, ele atendeu muita, muita excelência. Lá no Água Branca, semana é a festa, né? Esse final de semana. Ele já mandou o pessoal para corrigir a parte elétrica e garantiu que vai amenizar a questão da poeira. Então, quando fala de poeira, o Júlio falou aí, tem razão, poeira é um caso sério, né? Eu fico imaginando. Tipo assim, a escola Crispim Marques Moreira, que é na beira da GO139. Imagina a dificuldade que aquele pessoal lá tem. Uma escola daquele tamanho, daquele patamar, né? As margens da estrada, que é poeira 24 horas. Então, assim, bom seria, né, se o município tivesse mais caminhões pipa, né, para atender essas questões. Aí, quando eu falo isso, aí você vai falar com o secretário, nossa, mas imagina, tem o Diana, tem o Cruzeiro do Bom Jardim. Então, assim, a demanda é grande demais. Mas a gente tem que pensar positivo, tem que correr atrás das soluções dos problemas, né? E avançar. Eu concordo que não pode ficar parado. Eu sempre digo isso, a gente tem que andar para frente. Tem que buscar alternativa, né? E é isso que a gente espera da gestão. Eu estou sempre cobrando, sempre presente lá, né, Almir? Mas a gente sabe que existe dificuldade, mas a gente tem que eleger as prioridades e pôr a mão na massa. Então, seria isso. Eu quero dizer para todos os colegas vereadores que eu estou à disposição. Eu parabenizo todo mundo na sua forma de trabalhar, né? Porque às vezes, igual o Júlio sempre está trazendo umas críticas, mas eu vejo isso com bons olhos. É com essas críticas que saem os resultados. Né? Eu sou sempre parceiro da administração, mas é bom, tem que ter resposta. A comunidade tem que ter resposta. Quando você fala do lixo, Júlio, a gente sabe que a produção do lixo por dia ela é imensa, né? Não é muito fácil não deixar vestígios, mas tem que errar menos, né? Ou nada, né? Bom seria se não errasse nada. Mas aí, então fica aí a minha opinião, respeito, né? E acredito na administração, mas tem que corrigir as coisas que estão erradas, tem que dar ouvido, não só para os vereadores, para a comunidade de um modo geral, porque todos estão aqui para contribuir. Obrigado, presidente.
8: Silver, presidente, só aproveitar um gancho, o Silver gosta muito de falar que 4 anos passa rápido. E essa conversa eu ouvi até de um morador que mora lá naquela rua que a gente está sempre falando. O pessoal, na época da campanha do Geraldo, esse foi o compromisso de pavimentar ou asfaltar lá. Aí se passou 4 anos e a rua continuou no chão brabo lá. Assim, e eu, na minha campanha, claro, eu tava trabalhando do lado, eu, o Silver, do lado do Geraldo. É uma rua que a gente, eu cheguei lá, mas ninguém, como o Geraldo tinha feito compromisso lá, ninguém, eu acredito que ninguém votou nele. Era o que o pessoal falava, não, o Geraldo fez um compromisso aqui e não honrou. E agora tem um compromisso agora da nova gestão. Eu falo assim, os 4 anos passam depressa. Se as coisas não acontecer, às vezes, num futuro bem próximo, é a mesma coisa que vai acontecer. Os compromissos não foram honrados e as pessoas não esquecem. Esses compromissos que são feitos, as pessoas não esquecem. Então, fica nas lembranças aí. Às vezes, é coisa simples que pode se resolver. Os 4 anos passam, aquilo não acontece. Às vezes, quem fez o compromisso esquece, mas quem cobrou ali, com certeza, vai estar lembrando daquilo. Então, sim. Só o Silverão que gosta de falar que os 4 anos passam rápido, e isso é verdade. Então, assim, experiência própria, até de moradores que a gente tem contato no dia a dia. Então, assim, funciona mais ou menos dessa forma.
7: Sim, Marmita, eu gosto de dizer isso, até uma crítica construtiva, né? Porque quem está no poder, não é que não quer fazer, mas fala, não, vou deixar para resolver depois, amanhã, semana que vem, o mês que vem, o ano que vem, e quanto menos espera, já se foram, né? O tempo. E aí acaba quem perde a comunidade. Então seria um alerta, né, para tomar as providências e tentar, né, esforçar para que não se passe 4 anos e fica muita coisa para trás. Obrigado, presidente. Que todos tenham uma boa tarde.
5: Obrigado, vereador Silvério Lugo, por suas palavras. Ouviremos agora as palavras da vereadora Tatiana Duarte. Após, ouviremos as palavras do vice-presidente, que ainda não fez seus requerimentos, Luiz Davan. Vereadora Tatiana Duarte tem o tempo necessário para o seu pronunciamento.
4: Obrigada, presidente. Boa tarde a todos. Cumprimentar também as pessoas que nos acompanham pelos canais de comunicação, pelos canais aí do YouTube. Reforçar que hoje na minha fala, alguns ofícios que eu solicitei ainda não tive respostas. Então, reiterar aqui, né? Solicitei na semana passada prestações de conta da Liga Esportiva desse ano e não obtive aí respostas. No mais, as outras respostas eu vou aguardar, mas é essa que eu precisava para a gente estar acompanhando aqui, fiscalizando algumas denúncias que chegam até nós. Então, quando nós solicitamos esses documentos, é aí com o intuito de estar fiscalizando e cumprindo aí com a nossa função. Quero enaltecer aqui e emitir um ofício a todas as escolas: Alexandrina, Crispim, Geraldo Napoleão, Manuel Caetano e José Eduardo Mendonça, parabenizando aí pelo índice do IDEB. Eu estava olhando aí nas redes sociais. Mais uma vez, Silvânia vem se destacando na educação, né? Então, eu gosto muito de referenciar aqui os professores que estão em sala de aula. Então, quero aqui fazer um ofício, uma sugestão, talvez que seja em nome de todos, reconhecendo e parabenizando essas instituições. E quero aqui em especial reconhecer a Escola Municipal Manuel Caetano, que teve aí um índice alto, e eu quero falar aqui que mesmo aí não tendo sede própria, estando aí no espaço emprestado, que é o UEG, eles conseguiram aí uma nota mais alta junto com Geraldo Napoleão no IDEB. Então, quero aqui parabenizar essa escola que eu também já estudei e reconheço aí o esforço dos professores e dos profissionais que ali estão. E então eu passo esse ofício a todas essas escolas e aproveitar aqui para dizer também que hoje eu estive visitando a construção da escola de 12 salas do bairro São Sebastião, que é um sonho de todos nós e está ficando muito bonita, muito boa a obra. Eles já estão aí nas fases finais, né, de detalhes, é uma fase mais demorada, mas a estrutura está ficando muito boa. A questão da quadra, eles vão aí deixar para depois, mas só da parte de sala de aula, de convivência, ele está ficando pronta. Eu fico muito feliz com isso e parabenizar aí os responsáveis, né, por ter tirado essa obra do papel que vem aí se arrastando há muito tempo. Um outro ofício que eu quero fazer aqui ao executivo é solicitando informações sobre o contrato 173 de 2026. O contrato 173, ele é referente à prestação de serviços entre o município de Silvânia e a empresa E2 Soluções em Tecnologia. O objeto desse contrato é a contratação de Starlink, de fornecimento de internet. Eu estava olhando no portal aqui, a Câmara Municipal tem contrato com o município de Silvânia, inclusive. A Câmara tem um contrato aqui com a empresa de Silvânia e o valor que paga aqui é 800 e pouco por duas Starlink, por cada Starlink, né? Por unidade. E olhando ali, eu vi que a unidade daqui da Câmara é 800 e poucos reais e a unidade aqui dessa empresa aqui do município de Silvânia, a unidade está 1.860, então eu fui olhar, às vezes não é o mesmo objeto, porque aqui na Câmara a gente contratou a Starlink e a internet, porque são separados. Esse aqui da prefeitura, ele contratou apenas a internet, porque esse processo específico foi referente a 3 Starlinks que eles ganharam no governo federal. Então, ganharam essas Starlink, eles estão contratando só a internet, então só o plano da internet. Então, na lógica, deveria ser mais barata que a nossa, porque a nossa a gente contratou o aparelho e a internet. Então, quero saber informações, né, desse contrato, os valores, o que de fato é referente, que ele fala unidade, coloca a quantidade de 12 meses, de repente já joga o valor. Sim.
5: E eu ainda achei caro nosso, tá? Fiquei contando, mas... Não, mas realmente isso que era o mínimo que conseguia.
4: E eu conheço lugares que é 900 mil reais, então esse foi um valor bem pago, né, que está sendo pago. E aí, nessa aqui do município, ele tem lugares que eles falam que é referente a 3 unidades, mas ao mesmo tempo aqui no desenho, ele fala que é referente a 1 unidade, então tá meio confuso, então eu queria entender... do que se trata, se são referentes a 3 internets, como que é a referente, porque nós temos aqui uma referência nessa casa com valor bem menor, né? Então, solicito aí informações sobre esse contrato 173 para que a gente possa estar aí fiscalizando também, exercendo nossa função. Eu fico ali olhando o portal e volta e meia aparecem alguns contratos que nos trazem dúvidas, então é importante a gente esclarecer. Um outro ofício que eu quero fazer aqui é a SMT solicitando que construa uma faixa de pedestre ali, né, de frente ao Sindicato Rural. Eu vi que tinha um pessoal do Detran fazendo a sinalização. Eu pedi antes disso, pedi enquanto eles estavam aqui e eles foram embora e a sinalização não foi feita. Então, reitero aqui o pedido agora através de ofício, essa necessidade de uma faixa de pedestres, tendo em vista que foi os próprios moradores que nos trouxeram essa demanda. Um outro ofício que eu quero fazer aqui ao executivo é solicitando informações sobre os convênios que o município tem hoje, todos os convênios e referente aos pagamentos, porque todo dia chega até nós, o pagamento ali está atrasado, a PA está com repasses atrasados, os caminhoneiros. Então, quero solicitar informações referente a todos os convênios e a todos os repasses, a referência desses repasses aí, se está em dia, se não está, os últimos pagamentos que foram feitos. Então, solicito aí essas informações. Um outro ofício que eu quero fazer aqui ao prefeito municipal é solicitando que realize em dia os repasses da Previdência do nosso município. Eles parcelaram 3 meses agora, fizeram parcelamento de abril, maio e junho, se eu não me engano, E o mês, eles já estavam para vencer ontem outro pagamento. E eles pagaram só o servidor. Eles não pagaram todo o valor. Então, solicito aí, então já está em atraso, né? E está virando característica vencer 2, 3 meses. E quando vai chegar para inteirar 3 meses, que é o que vai ter consequências e dificuldades, eles vão lá e efetuam nem o pagamento, vereador Hamilton, eles efetuam o parcelamento. Então, eu quero aqui solicitar que o executivo faça esses repasses aí da Previdência em dia, tendo em vista que o salário aí dos servidores é prioridade, dos aposentados tem que ser prioridade, né? Então, solicito aí que o município venha efetuando esses pagamentos em dia. Um outro ofício, fazer parte? Falar não, né? Um outro ofício que eu quero fazer ao município é solicitando relação de todos os taxas que o município tem hoje e valores, porque volta e meia tem um asfalto, uma ação sendo feita por alguma ente, alguma pessoa particular e fala que é um TAC, mas a gente não tem informação de que valor que é, qual serviço que tem que ser feito, referente a que processo que é esse TAC. Então, solicito aí que eles encaminhem para esta casa esses TACs existentes hoje no nosso município. Um outro ofício que eu quero fazer ao departamento de licitação é solicitando todo o processo referente à aquisição dos containers instalados no CMEIs, escolas municipais de Silvânia, assim como dos módulos de unidades de ambiente, inclusive do processo que culminou na contratação da empresa César Sistemas Construtivos Limitada. Então, solicito todo esse processo. A gente sabe que alguns meses atrás eles adquiriram essas salas, inclusive no Geraldo Napoleão, em CMEIs. Então, solicito todo esse processo que gerou aí o contrato e com essa empresa César Sistemas Construtivos. E para finalizar aqui meus ofícios, eu quero encaminhar aqui a regulação do nosso município, solicitando prestações de contas do contrato firmado com a empresa Gênesis aqui de Silvânia. A gente sabe que vem sendo feito vários exames e de extrema importância. Eu vejo que esse contrato veio muito a contribuir. São exames aí de alto custo e que a maioria da população não tem condições. Então, esse contrato veio a contribuir bastante, muito positivo. E solicito aí a prestação de contas desde o início desse contrato, desse ano aí, desde quando a data aí que foi firmado esse contrato, eu solicito a prestação de contas referente, foi tantos exames assim, X exames assim, solicita os nomes das pessoas que fizeram esses exames, e a gente sabe que a gente não vai divulgar isso, é nome de pessoas, é restrito, mas para que a gente possa também estar fiscalizando e acompanhando esses contratos. Eu pontuei aqui, presidente, também, referente a uns ofícios, eu vou pontuar aqui, nominá-los, o número deles, mas solicito aí que eles respondam os nossos ofícios completos. Às vezes a gente faz um ofício solicitando informações de um servidor tal e de outro servidor. Eles respondem só metade, ou só referente a uma questão específica. Então, solicito aí que eles tenham atenção em responder esses nossos ofícios por completo. No mais, é isso, presidente. Obrigada e uma boa semana.
5: E a vereadora Tatiana Duarte, ouviremos agora as palavras do vice-presidente dessa casa, vereador Luiz Davan. Tem o tempo necessário para o seu posicionamento.
1: Obrigado, presidente. Aqui cumprimentar todos os presentes, todos que nos ouvem aí pela Rádio Vida, Rádio Vermelho, que nos acompanham pela internet. Quero aqui também agradecer a audiência do nosso amigo Tizil, que hoje mora lá na antiga chácara, onde era nós, acabou com um dia divertido e muito amigável da gente. E agradecer, parabenizar mais uma vez os pastores que esteve aqui, e o pastor Genildo, o pastor Joilson, pelo homenagem aqui, eu agradeço muito. Fala aí o vereador Almeir da Faixa, falou aí do Sequinã, parabenizar pelo aniversário, sugiro até que mande um ofício em nome de todos os vereadores, parabenizando pelo aniversário. É um deputado atuante na nossa cidade, de Vianópolis, vizinha aqui, e onde traz bastante recurso e leva o nome de Silvânia a várias partes do estado, onde vai, e muitas cidades também que ele trabalha e atende muito bem. Então, merece muito bem, nós manda esse ofício em nome de todos os vereadores, parabenizando para seu aniversário. E hoje recebi no Instagram, que mandou, talvez você deve ter visto um vídeo falando da história da vida, as transformações da vida dele. Quando é de menino, foi muito interessante.

0: pouco tempo, veio ficar tetraplégico. Os médicos daria ali uma previsão de vida de 18, 19 anos para ele. Ele chegou aos 30 anos e veio falecer. Eu tive conversado com a mãe dele, contando histórias aí que foi eu que faleceu. É muito triste. Quero parabenizar a Kate, que a mãe dele foi uma grande mãe, criou o filho nessas consequências todas, sozinha, só com a ajuda de todos, né, que sempre foi muito ajudado pelo pessoal de Suvaina. Uma vez, lá para os anos de 2002, 2003, não sei, o sonho dele é ter a cadeira motorizada, que a Kate ganhou. A gente juntamente com outros, alguns vereadores aqui doaram dinheiro para o bingo e fizeram o bingo. E deu para comprar a cadeira para realizar o sonho dele. E ainda sobrou um dinheirinho para ele estar comprando o guincho, que ele, na época ele era muito pesado. E, como se diz, tinha muita consideração por ele. E às vezes as correrias da vida não deixa a gente participar tanto da vida da pessoa. Mas eu quero mandar esse ofício de condolência à mãe dele, pelo falecimento dele. Quero mandar as condolências também à família da Gabriele. Tem a Gabriel e a Gabriele, né? Ela é namorada do meu irmão, veio adquirir um câncer que foi prazo de mais 4 meses. Ela levou um câncer muito terrível. Começou com câncer de mama e foi feito o PET com a ajuda de muita gente, um pessoal voluntário. Fez um leilão, arrecadar dinheiro e quero parabenizar o grupo, a chamar SOS Silvânio, acho. Todo mundo reunido, alguns vereadores participaram do grupo, inclusive acho que a Tati também participou dele. Arrecadou aí, acho que foi de 11 mil reais, ajudando no exame. Mas, enfim, o exame veio diagnosticar que estava toda tomada pelo câncer, infelizmente, veio aí no mais 3 meses e levou ela. Mandado também minhas condolências à família. Na sessão passada, eu tinha mandado um ofício pedido aos moradores de Rio Vermelho, da região de Rio Vermelho, pedindo uma ponte na região na casa do Sr. Afonso. Na época nós estávamos, quando eles me pediram, nós estávamos em recesso. Aí, quando voltamos na terça-feira passada, eu fiz esse ofício e falei pessoalmente com o secretário Alain. Ele veio me falar que o problema já tinha sido resolvido. Bom demais, quero parabenizar o secretário Alain e o secretário de planejamento, o Fabrício, que é da região, que deu uma força muito grande para essa obra lá ser resolvida. Presidente, obrigado a todos e todos fiquem com Deus.
1: Presidente, permite? Estou com o presidente aqui da associação, Itamar, o vice, Paulo Brito, né, que trouxe uma. Eu estou com a planilha aqui da prestação de contas, né? Os protocolo aí, né, mestrão? Então, parabéns para vocês, né, que estão trazendo aqui, que é um dinheiro público, né, e você está trazendo a prestação de contas,
2: Vou falar agora.
1: né, da Associação dos Carreiros. É isso aí, tem a transparência, né? Você quer usar o. Permite, presidente?
2: Eu não posso, por causa que nós temos acho que é ela que está desde o começo da sessão
1: Ah,
2: aguardando.
1: tá.
2: É porque
1: Mas
2: nós
1: eu vou
2: pedimos
1: falar.
2: para a gente seguir o regimento interno. Mas fala em nome dela, acho que
1: Vou
2: dá certo.
1: falar aqui, bestão, tranquilo?
2: Não, não é justo. Não.
1: Ah, você está escrito?
2: Daqui a pouco
1: Não?
2: nós vamos abrir a palavra e ela vai
1: Tá,
2: poder
1: aí
2: falar,
1: você
2: tá?
1: fala, bestão. Só
2: Isso daqui a
1: vou,
2: pouco, viu?
1: antes de passar a palavra ao público, eu vou só tô. Quero agradecer você, o bestão, pela transparência, o Paulo Brito, que eu estou com a planilha aqui. Também já vi o resultado de vocês lá na prefeitura, que a menina me falou, que foi bem prestada as contas. Parabéns pela honestidade. Obrigado, presidente.
2: É um bestão que de besta não tem nada, né?

0: Eu gostaria de fazer dois ofícios aqui bem rapidamente, até para dinamizar aqui o trabalho. Não vou fazer muitos comentários, já fiz já no início da sessão, muitos comentários a respeito da Semana da Cultura e tudo mais. É o ofício que eu faço hoje ao prefeito Silvânio Carlos Maia para enviar a esta Casa de Leis um projeto de lei que dispõe sobre horários, a criação do projeto que vai falar sobre os horários de atendimento especial ao trabalhador nos ESFs. No nosso município, projeto, vou mandar um projeto de lei em anexo, um projeto de lei que eu propus nessa casa em do ano 2018. Na época ele não pôde andar devido à inconstitucionalidade de vício, né, da origem. O projeto deveria ser o executivo. E nessa época não tinha essa questão ainda na nossa cidade, agora tem, né? Agora já está atendendo o postinho de saúde, ali ao lado do hospital, no OSEG, né, está atendendo. É o trabalhador à noite, e eu vejo extremamente importante esse trabalho. O pessoal está lá atendendo o trabalhador à noite, por quê? Porque o trabalhador, às vezes, ele acha que não, é uma dorzinha de cabeça à toa, não vou, não tem tempo, amanhã eu vou trabalhar. E se tiver o horário à noite, ele pode ir, e talvez seja até algo mais sério, né, que possa estar acontecendo, e essa pessoa vai se automedicando, e isso vai acabar onerando o município e trazendo prejuízo, não só para a pessoa, mas para a família, que essa pessoa com certeza tem que cuidar, tem que trabalhar e tudo mais, né? Então, esse projeto de lei já é para que a prefeitura mande para essa casa. Eu poderia fazer por aqui, né? Mas até porque já existe, então não vou estar criando despesas, mas para mim evitar qualquer questão, qualquer, né, vínculo ou problemas jurídicos, posso até ver direitinho de não ter nenhum vício, eu vou pedir para a prefeitura e, caso contrário, a gente vai trabalhando nessa temática. O segundo ofício é o ofício ao secretário de Indústria e Comércio, Luciano Fiorani, pelo trabalho prestado frente à secretaria, pelos cursos que disponibilizaram para o nosso município, né, da qualificação dos profissionais da nossa cidade. Curso esse que eu participei e muito importante, parabenizar aqui a todos os professores, né, ao Senai, Senac, o vereador Matheus já parabenizou também, mas eu gostaria de parabenizar também a todos esses profissionais. Estou colocando todos os ofícios e requerimentos em discussão. Em votação. Se algum vereador é contra algum requerimento, por favor, se manifeste. Caso seja favorável, permaneça como está. Requerimentos estão aprovados. Vereadores, como nós já tínhamos falado anteriormente, eu estou com o projeto de lei do ITBI, né, que trata sobre a prorrogação por mais um mês. O parecer do jurídico já fez o parecer, e o parecer vem favorável, e eu gostaria de pedir aos vereadores para a gente votar esse projeto de lei para evitar que nós venhamos a fazer mais duas reuniões extraordinárias, já que ele veio pedindo para que ele seja de urgência urgentíssima, e assim nós já estaremos deliberando sobre essa matéria.
1: Presidente, eu, como presidente da Comissão de Finanças e Orçamento, tenho nosso aqui o meu relator, Calmir Afache, e eu estaria pronto aí a deliberar essa matéria hoje.
0: Vereador Almiro.
2: Tranquilo. Benefício para a população, né?
0: Vereador Matheus, presidente da CCJ.
3: Por mim, tranquilo.
0: Ok, vereadores, ok. Podemos, nenhuma objeção? E também vou colocar também, então, em conjunto, se os vereadores permitirem, o projeto de lei também sobre a declaração da Semana da Cultura Evangélica como patrimônio cultural e material do município de Silvânia e da outras providências. Tudo bem para os vereadores? Do ITBI está só prorrogando, vereadora, e ele tem uma cláusula que ele permite que o prefeito possa, por decreto, caso haja necessidade, fazer mais 30 dias. Ele colocou favorável, pedi já para fazer o parecer, ele colocou o parecer favorável, não viu nenhuma questão. É idêntico ao anterior, só que dessa vez o que aumenta aqui é colocou no projeto de lei. Isso, aumentou essa questão. Dessa vez, que agora a prefeitura vai poder fazer por decreto, caso haja necessidade.
1: Senhor presidente, essa dos evangelhos, como nós não depende das nossas comissões, aí é com a justiça e redação.
0: Só justiça da ação, né? Ok, vereador Matheus?
3: Tudo certo.
0: Mais algum vereador? Então, vou colocar os projetos de leis em votação, primeira votação, e e também ao final dessa sessão nós faremos a já extraordinária para estar deliberando sobre esse projeto de lei. Projeto de lei, ementa, projeto de lei que prorroga o prazo de vigência da redução temporária de alíquota do imposto sobre transmissão inter vivos de bens imóveis e TBI, que se trata a lei municipal número 2351/2026, 2373/2026, de autoria do Poder Executivo Municipal. O projeto de lei está em discussão. Em votação, se algum vereador é contra a aprovação deste projeto, por favor, se manifeste. Caso seja favorável, permaneça como está. Projeto de lei aprovado em primeira votação. Projeto de lei em primeira votação dispõe sobre o reconhecimento e declaração da Semana da Cultura Evangélica como patrimônio cultural imaterial do município de Silvânia, do Estado de Goiás e das outras providências. De autoria do Poder Legislativo, vereador Genilton Jorge Carvalho. Projeto de lei está em discussão. Em votação, se algum vereador é contra a aprovação deste projeto, por favor, se manifeste. Caso seja favorável, permaneça como está. Projetos estão aprovados e vai com a segunda votação ainda neste dia, ao encerrar essa sessão. Neste momento, eu convido a senhora Iraci Silva de Souza, ela vem falar sobre bueiros, solicitações de prevenção. Eu já vou deixar mais um alerta à população, as nossas sessões elas são bem prolongadas, né? E aí, às vezes, a pessoa pode vir fazer inscrição, pode retornar, ou pode... sempre vai ser no final das sessões, foi um pedido que nós recebemos, né, de todos, e também para que pudesse seguir o regimento interno dessa Câmara, que diz dessa forma, para não cometer nenhuma ilegalidade, nenhum vício. Então, a gente estará sempre abertos, mas no final das sessões. Que é o seguindo o regimento interno dessa casa. Então, peço desculpa, Iraci, né? Talvez ela nem sabia dessa questão, né? Tava... Sim, mas vamos ouvir a senhora no microfone, já vamos passar, né, para a senhora. Esse é o momento, então, e deixando a população também esse esclarecimento, né? E aí, às vezes, a gente não precisa cansar tanto, né? Às vezes, a pessoa tem outros afazeres, pode deixar, né, para chegar um pouco mais tarde também. Eu vim participar da sessão inteira, como foi o caso da dona Iraci hoje, e está com a palavra, dona Iraci, por favor.
4: Estou aqui nessa casa pedindo apoio, porque eu já fui lá no vereador, lá na prefeitura, no pastor, né? Isso. Aí eu já fui lá na garagem também, e já, eles estão por dentro do assunto, mas eles não compareceram lá em casa para ver a questão do bueiro, que toda vez que chove, a água invade lá na minha casa, derruba muro, tudo lá, e não tem quantidade de água. Lá é assim, terrível. É 3 bueiros que tem na minha porta, eles não dão conta da água, quantidade de água.
0: Interesse, o bairro é qual mesmo?
4: Das Pedrinhas.
0: Das Pedrinhas, né?
4: Isso.
0: Das Pedrinhas. Ok, a rua já pode...
4: Rua 8.
0: Rua 8, né?
4: Isso.
0: Como eles já estão por dentro, assim, mas é bom a gente só ter, a gente também ficar ciente da realmente da sua que se trata, porque a gente já chega para formular os pedidos, a gente já chega e já fala, olha, isso, e eu até peço aos vereadores, se os vereadores puderem já concordar também, de fazer um ofício em nome de todos os vereadores nessa questão, se os vereadores concordarem, a gente já faz um ofício em nome de todos os vereadores solicitando que sejam tomadas as providências o mais breve possível e que traga uma resposta também, né?
5: Presidente. Que às vezes...
0: Sim, por favor, vereador Hamilton.
5: Eu até tinha feito o ofício, só que parece já...
0: Nós só fazemos parte, se o vossa excelência permite, todos os vereadores já fazem parte então, do ofício.
5: A situação dela, ela me procurou, aí assim, já tinha conhecimento, só para as pessoas se situar, logo acima da cerâmica do Gerson ali, ó, para quem... Tá aí no sentido Pedrinhas, um pouco à frente da curvinha, aquela curva fechada que tem depois da entrada da cerâmica do Gerson. Ali tem aqueles bueiros, né? Já é situação aí já há tempo, né? Então, hoje a gente tem vários pontos que às vezes tem transtorno com questão de água, de chuva. E um dos pontos era ali em frente, logo do lado do supermercado Pedrinhas, foi resolvido. E agora, um pouco mais para cá, né? Então, é a situação que eu acredito que não é tão complicado de resolver, mas que é necessário o pessoal da infraestrutura fazer uma visita e resolver aquela situação, porque o período chuvoso, daqui a uns dias já começa o período chuvoso de novo, e com certeza vai trazer transtorno. Então, assim, a gente vai encaminhar aqui, eu vou fazer o ofício em nome de todos os vereadores, e solicita aí a infraestrutura, o secretário Ney, ir lá fazer uma avaliação lá e ver o que pode ser feito para resolver o problema da Iraci, porque isso aí a gente conhece, chuva, enxurrada aí invadindo o quintal ou a própria casa, a gente sabe dos transtornos que é.
4: Eu agradeço vocês por tudo. E espero que eles lá me dão resposta lá, porque eu não posso continuar da forma que está lá.
6: Presidente, e Iraci, boa tarde. Primeiro, boa tarde. Eu quero parabenizar por ter vindo aqui, né? Porque aqui é a casa do povo, a gente tem que estar aqui para ouvir vocês. E espero que eles vão lá, façam essa visita e que realize o serviço, né? Para que resolva essa situação. Então, vou assinar ali o ofício do vereador, tá em nome de todos, mas vamos solicitar também para que faça o serviço, tá?
4: Muito obrigada.
2: Presidente, Iraci, também, né, eu vou assinar o ofício e estava lá na prefeitura, né, e saiu meio constrangido, chorando, né, eu fiquei, o que aconteceu? É assim, às vezes é uma simples coisa, mas...
4: É um
2: transtorno, então...
4: O que eu passei, passado lá todo ano, só eu sei.
2: Então, quero...
4: A quantidade de água.
2: Mas que, com certeza, com fé em Deus, vai dar tudo certo. Obrigado.
4: Amém.
7: Obrigada. E aí, assim, lá já tem os bueiros ou tem que fazer o esgoto ainda?
4: Tem 3 bueiros na minha porta, que a água só vai para minha casa. E aí os bueiros não conseguem beber as águas que vai. Porque vem contando lá do poço aquelas águas de lá e vai tudo para minha porta. Lá na porta da Seranca do Gerson, tem um bueiro que está totalmente tapado. Aí tem uns quebra-molas cercando também a água, então eles passam por cima, assim, na beirada, que só cercou a beiradinha, e o resto vai tudo para casa.
7: Certo.
4: É apavorante. Quem tá lá na chuva, lá, no dia da
7: complicado.
4: Água, é complicado. Obrigado.
7: Graças.
8: Boa tarde. Boa tarde aos colegas. Só reforçando, vou estar assinando o ofício com os colegas, mas uma constatação que a gente faz com muita tristeza, e eu falo com tristeza, é porque esse problema da casa da senhora não é de agora. Né? Desde o mandato passado a gente já conhece ele, e Silvânia tem uma característica, e que todos nós, todos os vereadores, secretários, todo mundo está enjoado de saber disso, dos pontos de alagamento que a cidade tem. Né? Não é novidade que lá na casa da senhora a chuva... Quando vem mais caudalosa, entra, derruba. Lá próximo à Escola Americana do Brasil, invade 4 casas lá. Aqui de frente, onde era a Caixa Econômica, invade essas casas aqui. Lá no São Sebastião, tem os pontos de alagamento ali, próximo ao final da Baixada da Avenida Perimetral. Então, Silvânia, infelizmente, faz muita tristeza, e eu acho que a gente precisa de uma ação mais enérgica, vereador Jair, por parte do Poder Executivo, para resolver esses problemas pontuais. Não é novidade. Né? O que a senhora está trazendo para nós, infelizmente, não é novidade. A gente está fazendo uma mera formalidade oficial ao Poder Público, o Poder Executivo, perdão, para que tome as providências, mas todo mundo já está enjoado de saber aonde que Silvânia inunda, onde que precisa de intervenção, onde que precisa de bueira, onde que precisa de dreno, desvia água. Então, acho que a gente podia estar trabalhando em cima disso aí e buscar junto com o Poder Executivo mesmo uma ação concreta. Olha, como é que nós vamos resolver lá do Americano Brasil? Vamos limpar as cacimbas lá em cima, no setor sul? Como é que nós vamos resolver aqui no São Sebastião? Vamos abrir uma rede de drenagem fluvial descendo direto para o córrego Lava Pés, que não tem, por isso que a água imposta ali, porque não tem para onde ela correr. Então é isso, Silvânia, hoje dá para listar nos dedos uns 10 pontos, no máximo aí, de inundação, que precisa de intervenção. Todo ano é a mesma história. Né? Então, eu fico muito triste da senhora estar com esse temor, sofrendo isso. E da minha parte, além do ofício, eu vou estar buscando forma de conversar com o prefeito, falando assim, ver o que a gente pode fazer nesse ponto, porque é muito triste todo ano a gente ficar, manda ofício, posta na internet, vê o que acontece e nunca resolve, né?
4: Isso.
8: Obrigado.
4: Não resolvido, mas vai resolver, se Deus quiser. Obrigado.
0: Nós agradecemos a dona Iraci, até pela paciência de ficar aí e guardar esse... Só por aguardar esse tanto tempo, já dá para saber que o negócio é sério, né? E assim, não é só o medo, né, de tudo que acontece, tem percas materiais, tem... Nossa, é muita coisa envolvida, né? Então, acho que parabéns ao vereador por fazer os ofícios e seguimos aqui. Senhores vereadores, a pauta do dia é esta. Vamos passar para o encerramento dessa sessão. Tem que ter um amigo, senhor? Ah, o Itan saiu, acho que já não foi indelicado não, né? Acho que é porque não, eu não poderia mesmo deixar, porque, né, entendeu? Aí, entendeu? A menina estava aguardando dele, se a gente deixa aí, ficaria ruim, né? A situação não seria legal. Então, né, eu acho que foi bom. Sobre a proteção de Deus, a próxima sessão ordinária está marcada para o dia 18 de agosto de 2026, às 13h30, no plenário da Câmara. Sobre a proteção de Deus, eu declaro encerrada a 22ª sessão ordinária de 2025.

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14: O surf mundial teve uma zebra das grandes na etapa de Teahupo no Haiti. Aos 54 anos, o lendário Kelly Slater mostrou que ainda tem muita lenha para queimar e eliminou Gabriel Medina no duelo mais aguardado do Round 2. O dono de 11 títulos mundiais venceu o brasileiro tricampeão da WSL por 19,6 a 16,10 com direito a uma onda nota 9,73 e outra 9,33. Medina surfou bem, mas não conseguiu evitar a eliminação. Com o resultado, Gabriel dá adeus à disputa pelo título no Tahiti. Já o Brasil segue representado nas oitavas de final por Ítalo Ferreira, João Chianca, Alejo Muniz e Miguel Pulpo, que avançaram no evento e continuam na briga pelo troféu. Por aqui, Cido Gameiro, e a qualquer momento tem mais surf no Torcida Brasil.
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você que estava ouvindo aqui a programação, acompanhou a sessão direto ao vivo da Câmara, ficou muito bem informado e agora passa a ouvir música sertaneja nesta terça-feira, hoje dia 11 de agosto. Eu sou o Gil Oliveira, te faço companhia a partir de agora, nesse instante. Muita moda boa, comigo a poeira levando.

0: É uma festa em seu rádio. Os nossos contatos liberados para você participar. Então, pode começar a enviar mensagens para o 996-74-1155, 99996-9739.
1: Não tem jeito.
0: 99956-1155, você vai falar com a Tele Cristina. Ei, moçada.

0: Ah, que você falou aí?
1: A qualquer uma, né? Sendo mulher, eu dou as ordens. Mulher me deixa mais contente que macaco em bananar, né?

0: Silva. Assim.
1: É como diz o pai, né? Nesse mundo tem três coisas que deixam o homem doido. É cachaça, mulher e beliscão de tábua de banco rachado.

0: Thales.
1: Ai, Gilda Oliveira. Loira, morena, ruiva, mulata, tem bom mesmo. Salada de fruta que é bom.
0: Salada de fruta? Você tá com medo de apanhar da mulher, rapaz. Esse é o cantor Thales falando comigo. Mora na cidade de Vianópolis. A esposa dele é brava. É a Gisele. Um salve pra você.
1: Eu sou o Rô. Ainda bem que ela tá ali pra dentro.
0: Muito bem, já tem mensagens por aqui. Tá dizendo assim: boa tarde, Gil Oliveira. Estou ouvindo seu programa aqui no bairro do Horto, em Juazeiro do Norte, estado do Ceará. Rosenira Costa participa todos os dias. É a ouvinte assídua. Muito bem, maravilha. Tá muito quente por aí, com certeza, né, minha amiga? Hoje estive aqui na residência, rapaz, é do padrinho do Gil Oliveira, Antônio de Paula, o neném do Nofinho. Foi muito bem recebido lá pela dona Maria Aparecida, a esposa dele. Pois é, Gil Oliveira. Tinha tempo que não ia lá na casa do padrinho, né, rapaz? Tem que ir mais vezes, Gil. Uai, o que tá acontecendo? Esse tal de Gil Oliveira é tranquila, enrolada, você não imagina. Lerdo que só, né? Pois é, a benção, padrinho Nené, Ana Maria Aparecida, aqui no centro, na cidade de Silvânia. É, ali na rua Santo Antônio, dá acesso ali à rua Anhanguera, sentido a rodoviária, né? Muito bem. E eles gostam muito dessa música aqui, ó.

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1: É só alegria. Rapaz, tem várias mensagens por aqui.
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1: a... Esses de uma pessoa falou, Gil, o que você apronta aqui? Você inicia o programa, essa quantidade de mensagens. Eu tô achando que você tá pagando os outros pra enviar mensagens, só pode. Não é isso. Você não tá aumentando a quantidade de mensagens, Gil? Fala, uai. Às vezes tem, por exemplo, aqui 28, eu falo que tem 30, né? É um número, assim, exato, não é verdade? Mas nosso programa tem muita audiência mesmo. Não é brincadeira.
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1: E eu encontro com muitas pessoas pelas ruas, né? Aí eu vou fazendo aqui as anotações. Hoje mesmo bati um papo aqui com o Cleiton Borá. Mora lá no bairro Baú, é o domador de animais. É amansador de animais, principalmente os mais bravos. Cleiton Borá é o cara. Ele tava até montado em um cavalinho. É, um cavalinho de uma raça desses que cavalo pequeno porte, sabe? Pois é, Cleiton Borá me pediu essa música aqui, ó.

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6: Essa moda é boa.

0: gosto muito dessa moda é o Manguba da Viola. E Ronaldo, parece que essa voz é a sua, é?
1: Oi, Oliveira, tudo beleza? Que é o Manguba, e aí, manda um Goiânia Paranaense pra nós aqui. Já tá aqui te ouvindo. Pô, mandei um caboclo aqui, vender uma bola de fumo pra você, hein? E depois você me fala o que, se você achou bom ou não.
0: Atentado que só, esse é o Manguba. Será que ele tá lá na casa da minha prima? A Meire Custódio e o Leandro. Você tá aí, rapaz? O que você tá fazendo aí? Deve ser um frete. Eu tenho uma caminhoneta e a gás. Um dia eu arrumei o Manguba pra carregar uma mudança pra mim, rapaz. Aí tem um pneu de step que fica lá na carroceria e um botijão de gás. É, e aí ele foi arrumando a carga lá, mas não quis deixar o botijão de gás. E não é o pneu de step, mas é nem... Falei, Manguba, deixa isso aí, depois nós pega. Não, tem que levar. Vai que o pneu fura na estrada. O gás acaba. Falei, uai, eu pensei que essa caminhoneta sua era tocada a óleo. É a gás. Gente fina tá ali, viu? Numa paciência. Pois é, rapaz. Então, casamento é igual rolo de fumo. Mas tem que contar essa história aqui pro povão. Não é melhor deixar quieto, né? Um abração pra vocês aí, tá?
2: Boa tarde, meu amigo Gil Oliveira. Gil, gostaria de ouvir a música de Paulo e Paulinho, da música Manu. Eu falei pra todos que vão sair da música, beleza? O programa tá maravilhoso, hein, Gil? Só o ouro, hein?
0: Esse é o Edmar Souza, é fã da dupla de Paulo e Paulino, eles que estarão aqui na exposição agropecuária, viu, Edmar? Com certeza você vai vir aqui para prestigiá-los, não é verdade? É de Paulo e Paulino. E moda boa, hein? Quem gosta muito é o Thales.
3: Claro que não, né? Mas se estiver pagando, passa pra mim uns 10 contos aí. Tamo junto, eu sei não. Aí a Gil de Oliveira na rabinha, viu?
0: É audiência, né, Thales? And I'll try. Sueli tá dizendo assim, as melhores bênçãos da vida são ter saúde, família, amigos, para desejar tudo de melhor e uma boa tarde. São as palavras da Sueli, mora aqui no bairro Pedrinhas. So I'm not scared. A Rosaneira Costa tá dizendo que lá tá fazendo muito calor também. Estado do Ceará.
4: É isso aí, galera. Vamos levantar o braço pra
0: baixo. É uma festa em seu rádio, hein?
4: Som na caixa, maestro. Sobrinho,
5: moçada. Hoje o meu coração tá afim de emoção, tá afim de alegria.
0: Você sabe que comigo não existe tristeza.

0: Manda a tristeza embora. Essa solidão deixa pra lá. Vamos pra cima. Pensa positivo. Pensa assim, eu sou feliz. Estou bem de saúde. Tenho Deus em primeiro lugar. Tenho as coisas boas próximas de mim. Tenho minhas pernas, meus braços. Eu sou perfeito. Por que você está triste? Alô, moçada, é assim.
1: Vira, tá ligado. Opa! Aê, Tomás Buzeira, Coeta da Safrinha, Paulinho Quatira, Guarabale. Tá agarrado aqui.
0: Meu pregão.
1: Manda a moça boiadeira aí, Madalena. Um abraço, meu querido. Chegamos pra descansar lá na SAEA. Descarregar.
0: Eu sou Paulo Quati.
1: Também sou Quati iluminado, né, Gil? Graças a Deus, Giona lá. Chega tarde da noite agora, só tomar um banho. Água quentinha. Chuveiro.
0: Eu sou Paulo Quati. Trabalha aí no trator, na colheita do milho safrinha. Ele chega em casa agora, está toda iluminada, né? Ligou a energia elétrica. E a casa dele é daquelas antigas, sabe? A casa que eu falei aqui um dia que tem a linha, né? O casa com pontalete, espigão, os caibros, roliço que fala, né? As ripa, tem casa que é ripa de... Como é que chama aquele negócio do brejo? Fugiu a memória aqui. É uma árvore muito alta que dá no brejo, que tira ripa. Tem gente que colocava taquara. Esqueci o nome da ripa aqui que fala. Mas você sabe aí, né? Pois é, os esteios de madeira, casa de adobro. Massava o barro lá, colocava em uma forma, fazia o adobro. É dessa casa. Pois é, aquelas janelas, aqueles janelão, portal de madeira, as portas muito grandes. Eu tenho aqui até os vídeos da casa do meu amigo Paulo. Quati está toda iluminada agora, hein? Ei, moda boa, vou deixar essa aqui pra você ouvir.

o Paulo, mas o Paulino não brinque com a paixão. Que música apaixonada! E eu me lembrei aqui da Ripa, do Palmito, cara. E não foi porque eu pesquisei aqui na internet, não. Já tinha lembrado antes. Depois que eu terminei de falar aqui, que eu coloquei a música, me lembrei aqui que é o Palmito, né? O tronco dele é muito alto e é cortado, né, na fabricação de ripas para construção civil, né, Gil Oliveira? Você tá ficando com a cabeça lenta? Essa moda é boa!

0: você ouviu com Goiano e Paranaense, Lamento de um Peão, moda boa. Você sabe quem está me ouvindo agora nesse exato momento? É, recebi a mensagem do André Calaça, está dizendo assim: Gil, boa tarde, manda um abraço para Amara. É, tem 8 aninhos e me ouvindo. Uma alegria muito grande, né? Que maravilha! Um beijo no seu coração, Amara. Ela tem 8 aninhos, tá ouvindo Gil Oliveira. Pois é, que o papai do céu abençoe, tá bom? Abençoe o papai, a mamãe. Valeu, viu, amigo? André, tudo de bom pra você, tá? Gratidão.
1: Boa tarde, o Zac Garcia, o Valor do Mato. E é o inverteu que hoje que é a bola. A bola com o fiado.
0: Ah.
1: Já tô ficando sem uma bicha já. Algum barulho de bandeira pra nós ir? Cuidar no tecido, lá fazendo algodão. É, ele tá aqui cuidando da gente, né? Boa tarde.
0: Boa tarde pra você, meu irmão. É o Paulo Joaquim da Silva, trabalha na lavoura de tomate, né? Pois é. O que você falou que tem na janta hoje? É quiabo?
1: Quiabo. Abóbora.
0: Abóbora?
1: Abóbora com quiabo.
0: Isso é bom.
1: Já tô ficando na bicha já. Algum barulho de bandeira pra nós ir?
0: É a dona Sebastiana, tá descascando? Descascando abóbora com quiabo. Isso é bom demais. Um abraço pra vocês aí, muitíssimo obrigado pela participação. Quem vai falar comigo agora é o Valdemar Jacinto Freitas. Um salve pra você.
2: Fala, PH, bateu pra bom demais. Uma boa tarde, abençoado para todos nós, com muita vida e saúde. Gostaria de pedir uma música aí.
0: Ah.
2: Eu não sei quem canta, mas eu sou um trechinho dela. Não reunir a pianzada para atravessar o sertão de Mato Grosso. Eu ofereço para todos que gostaram da música e a todos os ouvintes da rádio. E o meu amigo, aquele abraço, 0 a 100, pra não esquecer de mim.
0: É o Valdemar Jacinto Freitas. Ó, oh, é cantor. Ah, aqui você falou com o cara que entende música. Canta aí de novo, vê se nós encontramos ela aqui. Vamos lá.
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0: Ouvimos aí com Moreno e Moreninho, João Boiadeiro, né? A música foi para o Valdemar. Aqui eu já tô tão treinado que se o ouvinte der um tossido, eu já sei qual que é a música que ele quer, né?
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2: Tá vendo aí a diferença?
0: Mas é brincadeira. Nosso programa é alegre. Fica

0: Está falando da caçada.
1: É, muito bem. Vamos lá, vou trazer agora o intervalo comercial e logo em seguida vou fazer uma oração aqui para você, tá bom? Agora são 6:06.
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3: A Colômbia entrou nesta terça-feira no segundo dia de buscas por vítimas do terremoto de magnitude 7.4 que atingiu o país. O tremor, o mais forte registrado na Colômbia neste século, deixou pelo menos 179 mortos, centenas de feridos e vários imóveis destruídos. O presidente Abelardo de la Espriella declarou situação de emergência e mobilizou equipes para as regiões mais afetadas. Em Cali, pelo menos 20 estruturas foram destruídas e o principal hospital público teve grande parte da infraestrutura comprometida. O terremoto também foi sentido em países vizinhos e em algumas regiões do Brasil.
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19: O Brasil bateu recorde nas exportações de carne bovina no primeiro semestre, com quase 10 bilhões de dólares em vendas e alta de 33% na comparação com 2025. Mas o cenário mudou. A China, principal destino da carne brasileira, passou a cobrar tarifa de 55% após o esgotamento da cota de importação. Na União Europeia, a importação de carnes e outros produtos de origem animal do Brasil será suspensa a partir de 3 de setembro. As perdas podem chegar a 2,4 bilhões de dólares por ano. Diante das restrições, o Brasil busca novos mercados. Os Estados Unidos, que isentaram a carne brasileira do novo tarifaço, pode ganhar ainda mais importância.
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0: momento de agradecermos pelo dia de hoje. Obrigado pelas alegrias e vitórias que vivi hoje. Obrigado pelas pessoas boas que cruzaram o meu caminho. Obrigado até pelas dificuldades, pois sei que elas tirei lições e senti o teu cuidado. Perdoai minhas falhas e os momentos em que fraquejei. Acalma minha mente e renova as minhas forças para o amanhã. Fica conosco, abençoa o nosso descanso e traz paz ao nosso lar. Deus é maior que... Senhor, eu te agradeço de todo o coração por este dia que chega ao fim. Obrigado pelo dom da vida, pelo ar que respirei, pelo alimento na mesa e por tua mão forte que me sustentou em cada momento, guiando meus passos e guardando a minha família. Pai nosso que estás nos céus, santificado seja o teu nome. Venha o teu reino, seja feita a tua vontade, assim na terra como no céu.
1: Poderá superar o amor de Deus.
0: Dá-nos hoje o nosso pão de cada dia. Perdoa as nossas dívidas, assim como perdoamos aos nossos devedores.
1: Deus é maior.
0: E não nos deixeis cair em tentação, mas livrai-nos do mal, porque teu é o reino, o poder e a glória para sempre.

Ave Maria, cheia de graça, o Senhor é convosco. Bendita sois vós entre as mulheres, e bendito é o fruto do vosso ventre, Jesus. Santa Maria, Mãe de Deus, rogai por nós, pecadores, agora e na hora

0: É, tivemos aí um momento de reflexão no programa. O tempo tá corrido, né? Já são 6:26. Daqui a pouco, às 19h, a Voz do Brasil. E você sabe que a Voz do Brasil não espera. Chegou 19h. A Voz do Brasil entra no ar. É, José Roberto também já tá lá preparando. É, deve que já tá aí tomando aquele banho. Vestir aquela roupa bacana, calçando o sapatão, que às 20h temos o programa Show da Noite com José Roberto, é o cara. E temos muitas mensagens por aqui, vamos lá.
1: Manda música pra nós aqui na Arueira também, viu? Ouvindo você aqui, tá bom? Manda pro Deus, manda pra Maria Helena, Daiane lá na Boa Vista, pras meninas, viu? Tamo junto, bota um Deus aí pra nós, viu?
0: Essa voz é do Délcio, falando comigo ao vivo aqui da região da Arueira. A esposa Dona Maria Helena, a filha Daiane, lá na região Boa Vista. Ótima noite para vocês, que Deus o abençoe sempre, esta família.
2: É você quem me esquerda,
0: mas... O modão, hein?
1: Boa noite, Júlio Oliveira. Tudo bem?
0: Opa, tô bom.
1: Tchãozinho aqui do Cuscuzeiro.
0: Ô, tchãozinho.
1: Vamos mandar música pra nós aí, ó. Pra Lúcia, o Cusmundo tá aqui ouvindo você, tá bom?
0: Tá bom.
1: E você também, vai aí, ó. Vai Moreno e Moreninho, João Boiadeiro. Falou, viu?
0: Falou, rapaz. Essa voz é do Tchãozinho, tá lá na região do Cuscuzeiro, a esposa Lúcia e o Júnior. Pois é, ele me viu uma mensagem aqui mais cedo, inclusive até já rodei a música aqui com Moreno e Moreninho, João Boiadeiro, Tchãozinho Folião dos Bão, é o Alfé da Bandeira, tá sempre com a bandeira de São Sebastião, né, Tchãozinho? Folião, muito solicitado, né? Pois é, um abraço pra vocês. E felicidades, uma ótima noite.
3: Boa tarde, meu amigo Gil de Oliveira.
0: Rapaz.
3: Como é que tá essa força aí? Programa top, hein? Tô aqui na escuta, tamo aqui ouvindo seu programa.
0: Valeu, meu irmão.
3: Durante a semana aí, tamo focado na obra ali, todos os dias ouvindo aí o seu programa aí à tarde. Pode mandar um alô pra nós aí, um modão daqui as raízes.
0: Essa voz é do Leandro. Grande Leandro, meu parceiro, tamo junto. Um salve pra você.
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0: Nossa, mas que música, hein? Que é isso, Gil Oliveira?
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0: Passando por aqui a Bruna Melo, o Cláudio Codorna, na sintonia.

Mas agora eu vou trazer um modão bom demais da conta. É o Chico Rei mais o Paraná. Eles cantam Um Degrau na Escada. Lasqueira. Essa Rosita Soares gosta, trabalha aqui na emissora.

Agora a próxima música é um grande clássico da música sertaneja raiz, gravado pelo Trio Parada Dura em 1980. Eu tinha 2 anos de vida. Pois eu nasci em 1978. E essa música aqui foi gravada em 1980, composição de Praense e Ado. A moda retrata, vou contar a história aqui para você, retrata a dor de um homem que foi trocado por outro e decide partir em um voo marcado para as 9 horas. Aceitando o fim do amor com dignidade, né, e resignação. Pois é, o que que significa isso? Pois é, o protagonista compra uma passagem de avião após descobrir que a parceira ama outro. Mas que é isso, hein? A mensagem é o seguinte: ele rejeita a piedade alheia, pedindo que ela não chore e siga feliz com o novo, né? Escolheu outro, né? Enquanto ele lida sozinho com a solidão.

chegando agora, Creone Barreirito, Dormindo e Sonhando. Essa música vai para Dona Joana, né? E o Miguel, me parece que é Miguel, esposo dela. Eles moram lá na Rua 2, Conjunto Habitacional Leonides Cotrim. Miguel vendia uns caldos de cana. É muito saboroso o caldo de cana. Você gosta de caldo de cana? Gil gosta bastante. É comer um pastel e saborear um caldo de cana com bastante gelo, né? Rapaz, na época que eu tomava umas cachaça, rapaz, amanhecia-se numa ressaca, né? E eu vou muito lá para Goianira, eu tenho um irmão que mora lá, e no sábado eu me embriagava lá, bebia pra caramba, moço. E pior que dormia tarde, né? Aí no outro dia de manhãzinha, cedo, no domingo, meu irmão falava: Gil, vamos ali à feira, tem uma feira aqui em Goianira, você precisa de ver, que feira bacana. Lá é linguiça pendurada, é frango vivo, frango morto, pedaço de capada, é toucinho, torresmo, tudo, tudo meio rural. É uma feira enorme que tem lá na cidade de Goianira. Ei, rapaz, e aquilo eu tava numa ressaca, quase morto. Aí eu tomava umas duas copadas. Você sabe que os copão assim de 500 ml, copada de caldo de cana. Nós, no tempo que a gente morava no meio rural, a gente fala garapa, né? Garapa de cana. Mas é a mesma coisa, garapa, caldo de cana. E eu tomava uns dois copos, rapaz, mandava uns dois pastéis caprichado, meu amigo. Aí tava pronto para beber novamente. É um reforço. E a ressaca, ó, some. Essa música é boa, hein?

0: maravilha, né?
1: É, o caldinho de cana, principalmente depois. Principalmente depois que ela tá fermentada. É bom, né?
0: Ei, Thales, hein?

Esse é o cantor Thales, tá cantando em inglês. O homem é bom no inglês. Essa música aqui, ó.

0: O homem é bom, rapaz.
1: Uhul!

0: Sou cantor Thales. Valeu, meu irmão. Já vou ficando por aqui. Amanhã tem mais edição do Paradão Sertanejo. A partir das 16h estarei aqui, tá? Amanhã, quarta-feira, conto com a sua participação, a audiência, a sua companhia. Fiquem todos com Deus, com a proteção do nosso Senhor, Deus, Criador do Universo e de todas as coisas. Um salve para você. Vou deixar aqui para você que tem veículo essas informações importantíssimas. Valeu!
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3: E muita gente leva um susto ao estacionar e encontrar uma poça d'água embaixo do carro. A primeira reação é aquela, vem logo a ideia de vazamento. Mas na maioria das vezes é exatamente o contrário. É sinal de que o ar-condicionado está funcionando normalmente. É que quando o sistema resfria o ar, ele também retira a umidade do ambiente. E essa água se condensa no evaporador e é eliminada por um dreno para baixo do veículo. Sendo assim, observe a cor e o cheiro do líquido. Se for apenas uma água limpa, sem odor, fique de boa. Agora, se o líquido for colorido ou tiver um cheiro forte, aí sim é hora de procurar uma oficina.
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2: 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Direto dos estúdios da Empresa Brasil de Comunicação em Brasília, vem aí a Voz do Brasil. Em Brasília, 19 horas. Está no ar a Voz do Brasil. As notícias do governo federal que movimentaram o país no dia de hoje.
3: Olá, boa noite.
2: Boa noite para você que nos acompanha em todo o país.
3: Terça-feira, 11 de agosto de 2026.
2: Vamos aos destaques do dia.
3: Plano da Apex quer diversificar destino das exportações brasileiras.
2: Iniciativa busca apoiar empresas impactadas pelas tarifas impostas pelos Estados Unidos. Luana Karen.
4: Entre os mercados alternativos com parcerias na agência estão Canadá, México, Alemanha, Turquia, África do Sul, China e Índia.
3: IBGE revela que inflação em julho foi de 0,07%.
2: Índice foi menor que o registrado no mês anterior. Márcia Fernandes.
5: O setor de alimentação e bebidas teve queda de 0,67%. A redução veio por influência dos alimentos comprados para consumo em casa.
3: E vamos falar daquelas ligações que não queremos receber.
2: Brasil registra uma média de 305 mil ligações indesejadas por minuto.
3: Saiba como evitar na reportagem de Graciele Bezerra.
6: O Não Me Perturbe é um desses serviços criados para preservar o cidadão das ligações abusivas.
2: Hoje, na apresentação da Voz do Brasil, Luciana Vasconcelos e Luciano Seixas.
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2: A inflação do mês de julho teve um recuo de 0,07%, de acordo com o IPCA, Índice Nacional de Preços ao Consumidor Amplo.
3: O índice é usado para medir a inflação oficial no Brasil. O resultado de julho representa uma variação de 0,09 ponto percentual em relação ao registrado no mês anterior.
2: Os dados foram divulgados hoje pelo IBGE.
5: O resultado ficou abaixo da taxa de junho, com variação de 0,07% e 0,09 ponto percentual abaixo da taxa do mês anterior. Nos 12 meses encerrados em julho, o índice ficou em 4,44%, abaixo dos 4,64% registrados até junho. O maior impacto veio do grupo habitação, puxado pela alta da energia elétrica. Já o setor de alimentação e bebidas teve queda de 0,67%. A redução veio por influência dos alimentos comprados para consumo em casa. Fernando Gonçalves, gerente do IPCA do IBGE, destacou os alimentos que impactaram no resultado da alimentação.
7: A alimentação no domicílio variou menos 1,14%, com influência das quedas do café moído, menos 2,45%, da cenoura, menos 14,41%, da batata inglesa, menos 19,59%, e do tomate, com menos 29,09%, sendo o tomate o principal impacto negativo no resultado do mês, com menos 0,10 ponto percentual.
5: Já o Índice Nacional de Preços ao Consumidor, INPC, ficou em 0,01% em julho. Em junho, ele estava em 0,14%. O INPC é calculado pelo IBGE com base no rendimento de famílias que recebem de 1 a 5 salários mínimos, sendo o chefe assalariado. Já o IPCA é medido com famílias de rendimento monetário entre 1 e 40 salários mínimos. Reportagem Márcia Fernandes.
3: Apoiar empresas brasileiras impactadas pelas tarifas impostas pelos Estados Unidos.
2: É o que pretende a Apex Brasil por meio de um plano lançado hoje.
3: A ideia é pensar estratégias individuais para cada tipo de negócio e diversificar os mercados para exportação.
4: O Plano de Diversificação de Exportações, elaborado pela Apex Brasil, Agência Brasileira de Promoção de Exportações e Investimentos, pretende atender 5.300 empresas estimadas como atingidas pelo tarifaço imposto pelos Estados Unidos. São companhias de setores como alimentos e bebidas, calçados, moda e máquinas e equipamentos. Além do atendimento individual às empresas afetadas, a iniciativa prevê a conexão com compradores internacionais, como explica Laudemir Miller, presidente da Apex Brasil.
0: Nós vamos colocar as empresas brasileiras frente a frente com compradores internacionais do seu produto em mercados alternativos. Nós vamos fazer isso com feiras internacionais, com rodadas de negócios no Brasil. Nós vamos trazer compradores internacionais ao Brasil e também nós vamos ter uma modalidade de apoio direto a empresas, um apoio financeiro em determinadas ações para elas se prepararem para a exportação.
4: Estão previstas mais de 300 ações de diversificação de mercados em todo o mundo. Entre os mercados alternativos com parcerias na agência estão Canadá, México, Alemanha, Turquia, África do Sul, China e Índia. De acordo com Laudemir Miller, presidente da Apex Brasil, a agência vai investir 210 milhões de reais para colocar as ações em prática.
0: A gente não tem como meta recuperar nos 12 meses os 210 milhões, porque a gente quer ampliar o número de mercados que as empresas exportam e ampliar ainda mais as exportações do Brasil.
4: A partir desta quarta-feira, as empresas afetadas pelo tarifaço e interessadas no plano de diversificação de exportações devem se inscrever diretamente na página da Apex na internet, em apexbrasil.com.br. Reportagem Luana Karen.
8: E produtores de cana-de-açúcar da região Nordeste que sofreram prejuízos econômicos por causa da tributação imposta pelos Estados Unidos ou decorrentes de eventos climáticos extremos têm direito a apoio.
3: Foi publicado hoje decreto que regulamenta a concessão do apoio financeiro.
9: Produtores independentes de cana-de-açúcar da região Nordeste, que tiveram prejuízos na safra 2025-2026, poderão solicitar apoio financeiro. O benefício será de R$ 12,00 por tonelada de cana comercializada, com limite total de R$ 270 milhões de reais em recursos. O apoio é destinado a quem comprovar prejuízos causados pela tributação adicional sobre exportações brasileiras pelos Estados Unidos ou por eventos climáticos extremos. A produção considerada deve ter sido entregue entre 1º de agosto de 2025 e 31 de julho de 2026. Para receber, o produtor precisa apresentar à Companhia Nacional de Abastecimento, a CONAB, a documentação que comprove a comercialização e os prejuízos. Os documentos devem ser enviados até 30 de outubro de 2026. O pagamento será feito pela CONAB por PIX, utilizando a chave CPF ou CNPJ do beneficiário, ou por depósito em conta corrente de sua titularidade. Não tem direito produtores que sejam sócios nas usinas, destilarias ou cooperativas que recebem a cana-de-açúcar. As orientações para envio da documentação e a relação dos beneficiários serão divulgadas pela CONAB em seu site, no endereço gov.br/CONAB. Thaís de Araújo para a Voz do Brasil.
8: Projetos de assistência técnica e extensão rural do semiárido podem ser beneficiados por edital aberto pela Agência Nacional de Assistência Técnica e Extensão Rural, a ANATER, e Ministério do Desenvolvimento Agrário e Agricultura Familiar.
3: São 413 milhões de reais para implementar a adaptação climática na agricultura familiar.
8: Serão selecionados 50 lotes territoriais em 10 estados do semiárido, atingindo mais de 60 mil famílias.
3: A presidente da Agência Nacional de Assistência Técnica e Extensão Rural, Loroana Coutinho, explicou a quem se destina o edital.
10: A gente está falando de agricultores familiares, de povos indígenas, comunidades quilombolas, de assentados e assentadas da reforma agrária, de beneficiários do Programa Nacional do Crédito Fundiário. Então, é uma gama de pessoas que são vinculadas ao Programa Garantia Safra e que agora poderão receber estruturação, poderão receber acompanhamento. Então, não é só assistência técnica e extensão rural, é assistência técnica e extensão rural, mas também estruturação da produção. Então, certamente, a gente vai dinamizar esses 56 territórios com muita ação.
8: O prazo para a inscrição das propostas vai até 31 de agosto e pode ser feita a inscrição pela internet em anater.org/editais-2.
3: Produtores rurais que vão declarar um imposto territorial rural podem fazer de forma mais simples.
8: A novidade deste ano é a opção de quitar o imposto na hora, usando o PIX, cartão ou TED.
3: O prazo de entrega da declaração vai até o dia 30 de setembro.
11: O prazo para a entrega da declaração do Imposto sobre a Propriedade Territorial Rural começou nesta segunda-feira e segue até 30 de setembro de 2026. A novidade este ano é que na versão web para pessoas jurídicas e para proprietários de imóveis rurais com área superior a 100 hectares, o pagamento do tributo pode ser feito por PIX, cartão de crédito, TED ou emissão do documento para pagamento. No sistema é possível preencher, transmitir, retificar e consultar declarações sem a necessidade de instalar programas no computador. O acesso é realizado com autenticação gov.br nos níveis prata ou ouro. Contribuintes que possuem muitos imóveis rurais podem ser importados arquivos contendo múltiplas declarações. Para ter acesso à declaração do Imposto sobre a Propriedade Territorial via web, acesse o endereço serviços.receitafederal.gov.br/login. Lá, o contribuinte deve entrar na conta gov.br, localizar o imóvel e preencher a declaração. Daniele Popov para a Voz do Brasil.
8: O Ministério da Saúde e o Serviço Federal de Processamento de Dados, o SERPRO, anunciaram a nuvem soberana do SUS.
3: E o que isso significa? Que os dados do Sistema Único de Saúde vão ser armazenados em uma única infraestrutura nacional.
12: Pela proposta, informações como históricos médicos, resultados de exames e registros de vacinação passam a ser processados exclusivamente em território nacional. A medida atende a parâmetros da Lei Geral de Proteção de Dados e garante a submissão das bases digitais unicamente à legislação brasileira, como explica o ministro da Saúde, Alexandre Padilha.
13: Todos os mais de 5 bilhões de dados da saúde da nossa Rede Nacional de Dados de Saúde passa a ter a segurança, a casa própria, aqui no Brasil, submetido às leis brasileiras, apenas a nenhuma lei de qualquer outro país.
12: O Serviço Federal de Processamento de Dados e o Departamento de Informação e Informática do Sistema Único de Saúde vão administrar a infraestrutura. O presidente do SERPRO, Wilton Mota, disse que, além de maior segurança, a nuvem soberana do SUS vai permitir a ampliação dos serviços digitais na saúde.
14: É consolidar uma infraestrutura robusta, segura e soberana.
12: Com a nuvem soberana do SUS, o Ministério da Saúde espera consolidar a Rede Nacional de Dados em Saúde, onde o paciente terá toda a sua trajetória no SUS em formato digital. Reportagem Nazibru.
8: E a gente vai falar agora de uma coisa que irrita muito o brasileiro. São aquelas ligações indesejadas de telemarketing, instituições financeiras.
3: O excesso pode até fazer com que chamadas importantes deixem de ser atendidas.
8: E para ajudar o consumidor a se proteger, existem ferramentas gratuitas que permitem bloquear o telemarketing e identificar quem está por trás de números desconhecidos.
6: O Brasil registra uma média de 305 mil ligações indesejadas por minuto, segundo dados do IDEC, o Instituto de Defesa de Consumidores. O número dá ao país o título de líder global em chamadas abusivas. Desde 2022, a Anatel tem atuado para garantir o direito de quem não quer receber esses tipos de chamadas, que no geral são ofertas de produtos e serviços, pesquisas, pedidos de doações ou cobranças. E mais, muitas vezes são realizadas por robôs.
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6: O Não Me Perturbe é um desses serviços criados para preservar o cidadão das ligações abusivas. Ele é gratuito e permite bloquear chamadas realizadas pelo telemarketing de operadoras de telecomunicações e instituições financeiras participantes. Basta acessar a plataforma www.nãomeperturbe.com.br, realizar o cadastro e selecionar as empresas que você deseja bloquear. Outra alternativa é o Qual Empresa Me Ligou. Caso você receba a chamada de um número desconhecido, é possível acessar o site qualempresameligou.com.br e consultar a qual empresa aquele número está vinculado. A ferramenta permite a localização dos canais oficiais de atendimento da empresa e evita que o usuário caia em golpes.
4: A estudante de psicologia Isabelle Reis se queixa dos constantes incômodos provocados pelas ligações cada vez mais insistentes.
18: Recebo muitas ligações pela manhã, muitas ligações pela tarde e agora recentemente eu venho recebendo ligações até pela noite. Então eu não atendo mais ligação, às vezes pode ser até uma pessoa que é conhecida ou alguma coisa urgente, eu não atendo. Assim, meu celular sempre está no mudo, inclusive minha mãe até reclama, às vezes ela me liga ou pessoas da minha vida me ligam e sempre está no silencioso, então se eu não estou com o celular na minha mão, às vezes eu não atendo, às vezes é uma coisa séria.
4: Desde junho de 2024, a Anatel também passou a considerar abusivas as chamadas curtas com duração de até 6 segundos. Desde então, foram realizados mais de 1.200 bloqueios de empresas para a realização de chamadas e quase 40 milhões de reais em multas já foram aplicados. Reportagem Graziele Bezerra.
3: E falamos sobre as ligações indesejadas, muitas vezes feitas para os nossos celulares.
8: Um aparelho que faz parte do dia a dia, sempre ao lado do brasileiro. Por lá a gente faz compras, tem acesso ao banco e aos nossos contatos.
3: Pois então, uma plataforma permite registrar um aparelho celular e emitir alertas em caso de perda, roubo ou furto.
8: É o Celular Seguro, um sistema do Ministério da Justiça e Segurança Pública.
3: A plataforma oferece também a opção de indicar contatos de segurança e comunicar uma ocorrência para bloquear o aparelho de forma simples e rápida.
8: Você sabe como cadastrar o seu telefone na plataforma Celular Seguro? O sistema permite ao usuário registrar o aparelho celular e emitir alertas em caso de roubo, furto ou perda. A plataforma também oferece a opção de indicar pessoas de confiança que vão poder emitir um alerta em nome do usuário caso ele não consiga acessar o sistema. Para usar o Celular Seguro, é necessário fazer o login por meio de uma conta gov.br. O cadastro pode ser realizado pelo aplicativo ou pela versão web da plataforma. Para se cadastrar, basta acessar a plataforma Celular Seguro, escolher a opção Meus Telefones ou Telefones de Confiança e selecionar o aparelho. Depois, basta clicar em Alerta e confirmar o registro. Após a confirmação, será gerado um número de protocolo que pode ser utilizado em eventuais consultas posteriores. A plataforma Celular Seguro também oferece uma ferramenta para consulta de aparelhos usados antes da compra e verificar se determinado aparelho tem registro de roubo, furto ou perda. Para realizar a consulta, basta informar o e-mail, número de identificação único do aparelho celular. O e-mail pode ser consultado nas configurações do aparelho.
4: Priscila Machado, para a Voz do Brasil.
8: Golpistas estão utilizando a logomarca do governo federal para oferecer supostas renegociações.
3: A orientação é não clicar em e-mails, mensagens e links na internet, inclusive em redes sociais.
9: O Ministério da Fazenda alerta para golpes aplicados contra pessoas que procuram renegociar dívidas. Os golpistas utilizam anúncios falsos, e-mails, mensagens e links na internet, inclusive em redes sociais, e usam indevidamente nomes e logomarcas do governo federal para conferir aparência de legitimidade às ofertas. A orientação é ficar atento. A renegociação de dívidas é feita diretamente com as instituições bancárias. O governo não envia links, mensagens digitais ou SMS oferecendo esse tipo de serviço e não mantém sites específicos para renegociação. Por isso, não forneça dados pessoais ou bancários e não faça pagamentos a partir de links recebidos por mensagens ou anúncios. Informações e orientações sobre renegociação de dívidas estão disponíveis no portal oficial do Ministério da Fazenda, no endereço gov.br/fazenda. Em caso de dúvida, procure diretamente a instituição financeira responsável pela dívida e utilize somente canais oficiais. Lucília Araújo, para a Voz do Brasil.
8: Uma aeronave com sensores de alta precisão está sobrevoando Amazônia, Cerrado e Pantanal para medir os gases que causam o efeito estufa.
3: O trabalho é uma parceria entre Brasil e Alemanha.
19: A aeronave, equipada com instrumentos científicos, está fazendo voos no espaço aéreo brasileiro desde o mês passado. O objetivo é medir fluxos e concentrações atmosféricas de dióxido de carbono e metano, dois dos principais gases causadores do efeito estufa. Os voos se concentram na Amazônia, no Pantanal e em parte do Cerrado. O modelo do avião é capaz de voar em uma ampla faixa de altitude, desde 850 metros até 15 mil metros. O pesquisador do Instituto de Física da Universidade de São Paulo, Paulo Artacho, dá os detalhes.
20: O objetivo principal dessa pesquisa é entender melhor as emissões e o processamento atmosférico de um gás de efeito estufa, que é muito importante, que é o metano. Então, o metano é o segundo gás em importância e relevância do ponto de vista de gases de efeito estufa logo depois do dióxido de carbono. E a Amazônia e o Pantanal, em particular, todas as áreas alagadas são fortes emissores de metano.
19: Cerca de 120 pesquisadores de instituições de pesquisa da Alemanha e do Brasil trabalham na coleta de dados. A coordenação é do Instituto Nacional de Pesquisas Espaciais, o INPE, e do Centro Espacial Alemão. Segundo o coordenador da pesquisa, Dirceu Luiz Erdes, os dados vão complementar informações de outros sistemas de observação, validar medições por satélite e aprimorar modelos climáticos.
21: Todo modelo IPCC, modelos de clima e tempo, utilizam dados de CO2 de metano. Então, o principal objetivo desse trabalho é validar esses modelos, corrigir, tiver que corrigir, e melhorar as projeções futuras. E também validar os dados satélites. Tem vários satélites hoje, tanto europeus como americanos, japoneses e chineses, que cruzam o nosso território. E eles têm um valor de coleta desses dados. A ideia desse projeto é coletar os dados em si, na região, e validar tanto o satélite como os modelos de pressão.
19: A campanha científica deve se estender até meados de setembro. Até lá, serão realizados cerca de 15 voos, tanto durante o dia quanto à noite. Reportagem Luciana Colares de Holanda.
8: O modelo brasileiro de alimentação escolar, que une os produtos da agricultura familiar às merendas servidas aos estudantes, foi apresentado a uma delegação da Etiópia.
22: Antes de chegar ao prato dos estudantes, a merenda escolar percorre um caminho que começa muito antes da cozinha da escola. É um modelo que une alimentação saudável, agricultura familiar e políticas públicas. Uma experiência brasileira que desperta o interesse de outros países, como a Etiópia. Como lembrou a coordenadora-geral do Programa Nacional de Alimentação Escolar, Karine Santos.
23: O Brasil coopera com muitos países. Faz parte da programação dessa missão de receber a delegação da Etiópia, demonstrar como isso é levado a efeito até que esse alimento chegue de fato no prato dos nossos estudantes.
22: A visita integra a parceria de cooperação entre Brasil e Etiópia voltada ao intercâmbio de experiências sobre alimentação escolar. Analista de projetos da Agência Brasileira de Cooperação, Paula Barbieri, falou como funciona essa cooperação entre os dois países.
24: O Programa de Alimentação Escolar Brasileiro já tem 70 anos, né, de existência e, assim, pelas inovações que o programa traz, os países, eles têm muito interesse em conhecer como ele é organizado, né, como ele é operado.
22: Numa escola do Distrito Federal, a delegação da Etiópia pôde acompanhar o resultado desse trabalho na prática. Parte dos alimentos servidos nas escolas públicas vem diretamente da agricultura familiar. A produção passa pelas cooperativas e segue para as unidades de ensino, como garante o presidente da cooperativa, Anaildo Porfírio da Silva.
25: A nossa cooperativa associação hoje atende 72 escolas, então isso ajuda demais o agricultor.
22: O agricultor familiar José Ailton Alves diz que sente satisfação por ter o seu trabalho reconhecido reconhecido internacionalmente.
0: A gente se sente honrado e gratificado, porque a gente está vendo que o nosso trabalho está sendo visto.
22: Os alimentos produzidos por agricultores familiares, como José Ailton, chegam a milhões de estudantes, como Otaviana Esteves de Deus, de 11 anos.
1: Muito legal essa hora que a gente reúne todo mundo aqui na mesa para comer, conversar, um alimento saudável também, muito delicioso.
22: A merendeira Dilma Costa conta que o sucesso é garantido.
2: Hoje é estrogonofe, hoje vai ser uma loucura, eles vão comer assim, é sempre repetem, né?
22: A Cooperação Brasil-Etiópia é coordenada pela Agência Brasileira de Cooperação pelo Fundo Nacional de Desenvolvimento da Educação e conta com o suporte de agências das Nações Unidas. Reportagem Cleide Lopes.
3: E essas foram as notícias do governo federal.
8: Fique agora com as notícias do Poder Judiciário e do Congresso Nacional. Uma boa noite.
3: Boa noite para você e até amanhã.
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10: Centro de Estudos Constitucionais do Supremo Tribunal Federal prorroga prazo de inscrições para audiência acadêmica em Belém, no Pará.
26: Relatório do CNJ aponta que medidas protetivas chegam rápido, mas não bastam contra feminicídios.
10: STJ mantém condenação de suposto membro do PCC a mais de 87 anos de prisão.
26: Boa noite, eu sou Arthur Filho.
10: E eu sou Walter Lima.
26: O Centro de Estudos Constitucionais do Supremo Tribunal Federal prorrogou para 16 de agosto o prazo de inscrições para participação na terceira audiência acadêmica regional do projeto O Ensino do Direito Constitucional no Século XXI, Panorama e Perspectivas.
10: O evento será realizado no próximo dia 28 no Instituto de Ciências Jurídicas da Universidade Federal do Pará.
26: As instituições interessadas em fazer exposição oral devem realizar a inscrição por meio de formulário com envio de resumo escrito até 4 mil caracteres.
10: As manifestações devem ter caráter constitucional e poderão abordar um ou mais dos eixos temáticos definidos pelo Centro de Estudos Constitucionais do Supremo Tribunal Federal.
26: Pesquisa apresentada pelo Conselho Nacional de Justiça revela que o sistema de justiça tem concedido com rapidez medidas protetivas de urgência.
10: Mas os dados revelam que ainda é um desafio combater o feminicídio. Fernanda Porto.
27: 53% das medidas protetivas de urgência são concedidas no mesmo dia em que a mulher faz a solicitação. Mas a ação ainda não é suficiente para evitar casos de feminicídios, já que em 57,6% dos casos, as vítimas tinham medidas protetivas vigentes. Os dados são da pesquisa Feminicídio e Medidas Protetivas de Urgência, publicada pelo Conselho Nacional de Justiça. O levantamento foi feito com base em mais de 10 mil inquéritos iniciados e ações penais de primeiro grau ajuizadas entre os anos de 2024 e 2025. Do grupo analisado, 3.449 vítimas, ou seja, duas a cada três mulheres, não tinham medida contra o réu. Já outras 1.669 tinham medida protetiva, o que corresponde a uma a cada três vítimas.
26: O Superior Tribunal de Justiça mantém condenação de mais de 87 anos de prisão a suposto integrante do PCC.
10: A decisão é da desembargadora convocada Nilsone de Freitas. Repórter Fátima Uchoa.
28: O réu foi condenado por participação em organização criminosa armada, 5 homicídios qualificados e ocultação de cadáver. Entre as vítimas está uma escrivã da Polícia Civil de São Paulo. Segundo o Ministério Público, o réu é integrante do primeiro comando comando da capital, o PCC. A defesa pretendia anular a condenação pelo Tribunal do Júri e obter novo julgamento, mas o Tribunal de Justiça de São Paulo negou a apelação, sob o fundamento de que a decisão dos jurados tinha amparo em provas. No STJ, ao analisar o pedido, Nilsoni de Freitas destacou que o habeas corpus serve para proteger o direito de locomoção diante de ilegalidade ou abuso de poder, não sendo cabível para rediscutir condenações quando não há flagrante ilegalidade.
26: Justiça Federal suspende reintegração de posse em área disputada por assentados e indígenas pataxós na Bahia.
6: Com a decisão, a ordem de reintegração de posse em favor do INCRA fica sem efeito até um novo julgamento, que só deve ocorrer após produção de prova técnica. Sabrina Menezes.
11: No recurso, o MPF sustentou que os direitos territoriais dos povos indígenas são originários e reconhecidos pela Constituição Federal. Com a decisão, o processo de reintegração de posse do lote 77A, localizado no projeto Assentamento Cumuru-Xatiba, em Prado, na Bahia, deve passar por uma nova perícia para verificar se a área faz parte da terra indígena Comexatibá, do povo pataxó. Em caso de confirmação, os assentados têm direito à indenização e à eventual realocação para outro projeto de reforma agrária.
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26: A você, uma boa noite.
6: E até amanhã.
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13: Eu sou Paula Groba.
14: E eu sou Humberto Pinheiro.
13: E estes são os destaques de hoje do Jornal do Senado, que começa agora.
14: Vai à sanção programa de incentivos à produção nacional de fertilizantes.
13: Avança projeto que define implementação do novo piso salarial nacional para médicos e cirurgiões dentistas.
14: Estatuto do Aprendiz segue para plenário com urgência.
13: Boa noite.
14: Boa noite.
13: Apesar de ser uma das maiores potências mundiais de produção de alimentos, o Brasil ainda depende fortemente de fertilizantes importados para manter a produção agrícola.
14: Para reduzir essa dependência, o Senado aprovou hoje e encaminhou para a sanção presidencial o projeto que cria um programa de incentivo à produção nacional de fertilizantes. A proposta busca aumentar a oferta do insumo produzido no país, reduzir os custos para o agronegócio e, com isso, ajudar a baratear a produção de alimentos. A reportagem é de Alexandre Campos.
15: A principal mudança feita pelos deputados federais aprovada pelos senadores é a autorização para o repasse de recursos do orçamento ao BNDES para abrir linha de crédito para investimentos na produção de fertilizantes e matérias-primas, remineralizadores, bioinsumos e biofertilizantes. O dinheiro poderá financiar plantas industriais, atividades de pesquisa e infraestrutura de integração de polos logísticos. Relatora do projeto, a senadora Tereza Cristina, do PP de Mato Grosso do Sul, lembrou que apesar de ser uma potência agrícola, o Brasil continua dependente da importação de fertilizantes.
16: Em 50 anos nós revolucionamos a agricultura e a produção brasileira. E hoje, este ano, a gente deve passar os Estados Unidos como maiores exportadores de grãos do mundo. E nós vamos fazer essa façanha com terras pobres, presidente, que precisam de fertilizantes. Então é uma loucura a gente não ter até hoje um proferte da vida.
15: O texto aprovado, que segue para a sanção presidencial, confere ao Conselho Nacional de Fertilizantes e Nutrição de Plantas a atribuição de avaliar a cada 2 anos a efetividade do programa e definir a mistura mínima obrigatória de fertilizantes nacionais aos comercializados em território brasileiro.
13: E a Comissão de Orçamento aprovou a abertura de

0: fixou que o crédito extraordinário só deve ser usado em casos excepcionais.
1: Um país que, estação após estação, precisa correr para socorrer aquilo que poderia ter prevenido, não enfrenta um problema de imprevisibilidade, enfrenta um problema de planejamento.
0: A comissão também aprovou um projeto de abertura de crédito de 24 milhões de reais para reforçar o orçamento das agências reguladoras.
2: Médicos e cirurgiões dentistas podem ter piso salarial de mais de R$13 mil para 20 horas semanais, mas a implementação será gradual ao longo de 3 anos.
3: Foi o que aprovou nesta terça-feira a Comissão de Assuntos Econômicos. Pelo texto aprovado, o piso será implementado em 3 etapas. As informações com a repórter Marcela Cunha.
4: O projeto estabelece piso salarial de R$13.662 reais para médicos e cirurgiões dentistas que trabalham 20 horas por semana. O novo valor de referência vale tanto para o setor público quanto para o privado e deverá ser reajustado anualmente. A proposta também aumenta para 50% o adicional pelo trabalho noturno e mantém nesse percentual a remuneração das horas extras. O texto já havia sido aprovado pela Comissão de Assuntos Econômicos e de Assuntos Sociais, mas recebeu recurso para votação pelo plenário. Foram apresentadas 4 emendas e por isso o projeto voltou à CAI. O relator, senador Nelsinho Trade, do PSD do Mato Grosso do Sul, aceitou apenas a emenda que prevê a implantação gradual do novo piso, 40% do valor no primeiro ano, 70% no segundo e 100% a partir do terceiro.
5: A transição confere tempo de adaptação aos empregadores, tanto do setor privado quanto do setor público, e mitiga eventuais impactos negativos sobre o mercado de trabalho.
4: O projeto segue para análise da Comissão de Assuntos Sociais e depois para votação no plenário do Senado.
2: O Senado pode analisar propostas que reduzem o número de dias letivos nos calendários escolares.
3: As ideias foram apresentadas por cidadãos e serão analisadas pela Comissão de Direitos Humanos e Legislação Participativa. Se aprovadas, poderão ser transformadas em projetos de lei. Repórter Herman Kulitz.
6: As iniciativas foram apresentadas por cidadãos pelo portal E-Cidadania. Como receberam mais de 20 mil apoios, se tornaram sugestões e legislativas. Agora, a Comissão de Direitos Humanos e Legislação Participativa vai decidir se elas serão transformadas em projeto de lei. André Camargo, autor de uma das propostas, explicou que antigamente o calendário escolar era de 180 dias e não vê prejuízo no retorno a essa quantidade.
7: As 800 horas vão permanecer, né? A carga horária de trabalho vai se manter. O que vai diminuir é a quantidade de dias letivos, para a gente poder se organizar, se reorganizar e tentar ver uma nova saída.
6: Os autores alegam benefícios tanto para os professores, favorecendo a formação continuada e a melhora na qualidade de vida no trabalho, quanto para os alunos, que poderão ter um ano letivo mais dinâmico e focado em um ensino mais eficiente, podendo até diminuir a evasão escolar.
2: E avançou no Senado o Estatuto do Aprendiz, novo marco legal para programas de aprendizagem com regras de contratação de adolescentes e jovens entre 14 e 24 anos, além de pessoas com deficiência em qualquer idade.
3: O texto aprovado pela Comissão de Assuntos Sociais, sem modificações, seguiu com pedido de urgência para votação no plenário do Senado. Repórter Marcela Diniz.
8: O contrato terá duração de 2 anos, podendo ser prorrogado por mais um, e a jornada poderá chegar a 8 horas diárias para quem já concluiu a educação básica. A proposta garante direitos como vale-transporte, férias no mesmo período do recesso escolar para menores de 18 anos e estabilidade para gestantes. O texto mantém a obrigatoriedade de contratação de aprendizes por empresas de médio e grande porte nos mesmos percentuais de hoje, mínimo de 5% e máximo de 15%, de acordo com o número de trabalhadores. Micro e pequenos negócios continuarão com contratação facultativa. Para quem não cumprir a cota, o texto prevê multa de R$3 mil por aprendiz não contratado. Em caso de reincidência ou embaraço à fiscalização, o valor dobra. O texto aprovado pelos senadores é o mesmo que veio da Câmara. 5 emendas de plenário foram rejeitadas na Comissão de Assuntos Sociais, entre elas a que transferia para negociação coletiva regras sobre aprendizagem. O senador Flávio Arnes, do PSB paranaense, lembrou que já existe decisão do STF

0: proibindo esse tipo de acordo quando o que está em questão são direitos de adolescentes.
1: Não se pode discutir mais vagas ou menos vagas. E já existe o tema 1046, que afastou expressamente das políticas de inclusão de aprendizes a negociação coletiva. A empresa pode alocar aprendizes em outros tomadores de serviço, públicos ou privados. Então, várias alternativas foram criadas para se ultrapassar o problema de, eventualmente, uma empresa não poder contratar.
0: A aprovação no Senado é o último passo da análise da proposta no Congresso. Mas para virar lei, ela ainda precisa ser sancionada pelo presidente da República.
2: E o senador Paulo Paim, do PT do Rio Grande do Sul, reafirmou o apoio à redução da jornada para 40 horas semanais, sem redução de salário. Segundo ele, mais de 80% dos brasileiros apoiam o fim da escala 6x1.
3: Paim também citou estudos que apontam a possibilidade de criação de 4,5 milhões de novos empregos com a medida. Ao destacar que a proposta já recebeu o aval dos deputados, o senador defendeu que a PEC seja colocada em votação no Senado.
4: Não estamos diante de uma pauta de esquerda ou de direita, de centro ou do governo ou da oposição. Estamos diante de uma pauta dos brasileiros, das famílias brasileiras.
3: Edição de Paula Groba e trabalhos técnicos de Eliseu Caires. O Jornal do Senado fica por aqui. Acompanhe agora as notícias da Câmara dos Deputados. Boa noite.
2: Boa noite e até amanhã.
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6: Comissões declaram nulo casamento de menores de 16 anos de idade.
7: Propostas aumentam o acesso da população às canetas emagrecedoras.
6: Lei votada pelos parlamentares amplia o uso do FGTS por filantrópicas.
8: Boa noite. Uma nova lei mantém até 2030 a autorização para que instituições filantrópicas de saúde utilizem recursos do FGTS, a partir de projeto que passou pela análise dos deputados. Quem explica é a repórter Maria Neves.
9: Já está em vigor a lei que prorroga até 2030 o prazo para que hospitais filantrópicos utilizem recursos do Fundo de Garantia do Tempo de Serviço, o FGTS. Entre 2019 e 2022, a legislação permitia a essas instituições de saúde sem fins lucrativos aplicarem verbas do FGTS, mas a autorização não foi prorrogada. A norma sancionada agora foi apresentada pelo deputado Paulo Pimenta, do PT do Rio Grande do Sul, ainda este ano. O parlamentar apenas recuperou o texto de uma medida provisória do Executivo, que perdeu a validade porque não foi votada pelo Congresso. Ao defender a aprovação do então projeto de lei no plenário da Câmara, o deputado Pompeu de Matos, do PDT do Rio Grande do Sul, ressaltou que a proposta vai beneficiar especialmente as Santas Casas.
10: É uma retomada de uma possibilidade que tinham as Santas Casas de se socorrer do Fundo de Garantia por Tempo de Serviço para suprir as dívidas que têm de financiamento. Segundo consta, a própria Santa Casas já declararam que há uma dívida em torno de 10 bilhões e existe recurso no Fundo de Garantia destas Santas Casas que pode ser lançado mão.
9: O governo estima que a utilização de verbas do FGTS pode reduzir os encargos financeiros das entidades filantrópicas de patamares próximos a 18% ao ano para cerca de 12% ao ano. Para serem consideradas filantrópicas, as instituições devem destinar pelo menos 60% dos atendimentos ao Sistema Único de Saúde, de forma gratuita para a população. Os empréstimos com recursos do Fundo de Garantia vão beneficiar também instituições sem fins lucrativos que atuem no campo para auxiliar pessoas com deficiência e que participem de forma complementar do SUS. Na Câmara, o texto foi aprovado em 7 de julho e logo em seguida, no dia 15 do mesmo mês, os senadores também acolheram o projeto. Da Rádio Câmara de Brasília, Maria Neves.
11: Projeto de Ribamar Silva, do Podemos de São Paulo, atualiza as regras de rotulagem de alimentos. A proposta prevê informações nutricionais mais claras e acessíveis para orientar os consumidores na escolha de produtos.
12: De acordo com o texto de Ribamar Silva, a regulamentação deve estabelecer critérios para destacar o teor de açúcares, sódios, gorduras e outros componentes de interesse para a saúde. O projeto também prevê recursos de acessibilidade, como o sistema Braille e ferramentas digitais para pessoas com deficiência.
11: Saúde. Projetos em discussão na Câmara querem aumentar acesso da população às chamadas canetas emagrecedoras. A repórter Mônica Tati tem os detalhes.
13: 60% dos brasileiros estão obesos ou acima do peso, segundo dados divulgados pelo Ministério da Saúde. Dessas pessoas, um quarto já é considerada obesa. A obesidade geralmente acarreta doenças crônicas, como hipertensão, diabetes e problemas cardiovasculares. São necessárias várias medidas para evitar a condição, como boa alimentação e a prática de exercícios físicos. Mas o uso de substâncias presentes nas chamadas canetas emagrecedoras tem se mostrado eficaz para reduzir o peso corporal e ajudar no controle da obesidade. Para tentar controlar os danos, deputados apresentaram projetos para aumentar o acesso da população a esse tipo de tratamento. O deputado Mário Eringer, do PDT de Minas Gerais, apresentou o projeto de lei que declara de interesse público os medicamentos Monjaro e Zepbound, que utilizam como princípio ativo a tirzepatida. A medida permite que o governo utilize o mecanismo de licença compulsória da propriedade industrial, popularmente conhecido como quebra de patente.
14: A quebra da patente propicia que outras empresas, aumenta a concorrência, possam fabricar esse medicamento, a tirzepatida, e atingir o maior número de pessoas, porque haverá com certeza uma redução do preço. Hoje, o preço do Monjaro e do Zepbound é muito caro, impossibilita qualquer pessoa de classe média alta até, de usar esse medicamento, porque o preço é muito alto. E os benefícios são tão grandes que isso é vantagem para a saúde pública de uma maneira geral.
13: Já o deputado Damião Feliciano, do União da Paraíba, apresentou o projeto que exige a oferta de liraglutida, que tem o nome comercial de Saxenda, e a semaglutida, conhecida por Wegovy ou Ozempic, pelo SUS, o Sistema Único de Saúde. Segundo Damião Feliciano, esses dois medicamentos são reconhecidos mundialmente como eficazes no tratamento da obesidade, mas o preço é uma barreira para a população mais carente. Segundo a Anvisa, a liraglutida auxilia no controle crônico de peso em associação a uma dieta baixa em calorias e ao aumento de exercícios físicos. A semaglutida, por sua vez, é mais uma opção para o tratamento do diabetes mellitus tipo 2. Os projetos que pretendem facilitar o acesso da população às canetas emagrecedoras estão em diferentes fases de apreciação na Câmara dos Deputados. Da Rádio Câmara de Brasília, Mônica Tati.
11: Trabalho.
12: Sidney Leite, do PSD do Amazonas, pondera que o texto da PEC do fim da escala 6x1 deve contemplar os interesses tanto dos empresários quanto dos trabalhadores. Ele afirma que a redução da jornada vai garantir mais tempo de convivência familiar para os brasileiros.
15: É importante que se compreenda que nós temos um segmento para quem empreende nesse país, o comércio e os serviços. Há necessidade que nesse relatório que nós vamos aprovar, contemple esses setores, que são setores que muitas vezes não conseguem manter o trabalhador na formalidade, tendo em vista os altos custos dos encargos sociais. Mas isso não deve ser fator para que aqui no Parlamento nós possamos avançar e dar fim a essa escala e que homens e mulheres possam ter o direito de conviver com a família, direito ao lazer, direito ao estudo e, com isso, ter uma qualidade de vida melhor.
11: Sidney Leite lembra que a escala 5x2 já existe em áreas como o serviço público, o setor financeiro e parte da indústria. O parlamentar acredita que o fim da escala 6x1 vai contribuir para a redução do adoecimento dos trabalhadores e para o aumento da produtividade no ambiente profissional.
16: Economia.
12: Luiz Erondino, do PSOL de São Paulo, é uma das autoras do projeto que cria o Sistema Nacional de Transparência e Monitoramento de Preços de Combustíveis. A proposta prevê um portal público para consulta em tempo real dos preços praticados em postos de todo o país.
11: Luiz Erondino sugere que distribuidoras e revendedores informem à ANP dados sobre preços, custos e volumes comercializados. Ela acrescenta que o texto estabelece mecanismos para identificar variações abusivas de preços, além de estabelecer sanções administrativas.
5: Ciência e tecnologia.
12: Lucas Ramos, do PSB de Pernambuco, propõe discutir a criação da CID Digital, uma contribuição sobre as receitas obtidas por plataformas digitais com a prestação ou intermediação de serviços. A medida busca estabelecer uma nova forma de tributação para o setor.
11: Lucas Ramos destaca que a proposta divide opiniões e que, por isso, precisa ser debatida. Enquanto os defensores apontam a necessidade de ampliar a tributação, empresas afirmam que já recolhem diferentes impostos e alertam para o risco de aumento de custos e repasse ao consumidor.
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5: Direitos Humanos.
12: A Câmara aprovou o projeto que declara nulo o casamento de menores de 16 anos de idade. A repórter Paula Bittar acompanhou a votação.
17: A Comissão de Constituição e Justiça da Câmara aprovou uma proposta que declara a nulidade em qualquer caso do casamento de pessoas que não atingiram 16 anos de idade, a chamada idade núbil. O texto aprovado exclui artigos do Código Civil que prevêem a possibilidade de casamento antes da idade núbil, como em caso de gravidez, ou estabelecem regras e prazos para confirmação ou anulação desses casamentos. A relatora na CCJ, a deputada Ana Paula Lima, do PT de Santa Catarina, apresentou um parecer favorável a esse projeto da deputada Laura Carneiro, do PSD do Rio de Janeiro, mas rejeitou um outro do deputado Dr. Fernando Máximo, do PL de Rondônia, que pretendia facilitar o casamento de quem atingiu 16 anos com a assinatura de um dos pais ou responsáveis. Atualmente, a lei exige a assinatura de ambos os pais ou representantes legais nesses casos. Ana Paula Lima também destacou que a vedação do casamento de menores de 16 anos encontra respaldo constitucional na proteção à infância e à juventude.
18: A aprovação do meu parecer pela Comissão de Constituição e Justiça, que torna nulo o casamento antes dos 16 anos, não é só um detalhe jurídico, é a Câmara Federal dizendo com todas as letras que esse tipo de casamento nunca deveria ter existido. Uma criança e adolescente ser empurrada para dentro de um casamento significa abandono escolar, gravidez precoce e muitas vezes violência escondida dentro de casa. Fecharmos as brechas que ainda restam na nossa legislação é proteger meninas que sozinhas não teriam como se defender.
17: A proposta que declara a nulidade em qualquer caso do casamento de pessoas que não atingiram 16 anos de idade já pode seguir para análise do Senado, a menos que haja recurso para votação antes pelo plenário da Câmara. Da Rádio Câmara, de Brasília, Paula Bittar.
5: Transportes.
11: Júlio Lopes, do PP do Rio de Janeiro, apoia projeto que estabelece o transporte público gratuito como um direito universal no país. Na opinião do parlamentar, a tarifa zero estimula o comércio e já é uma realidade bem-sucedida em diversas cidades.
19: Essa é uma ideia disruptiva, uma ideia nova, uma ideia importante, porque muitos países do mundo já estão começando essas experiências, assim como no Brasil. Nós já temos várias cidades no Brasil, mais de 14 cidades brasileiras, onde o transporte é gratuito e gera um movimento enorme na economia, porque você usa o transporte não só para ir trabalhar, mas também para ir se divertir, para ir cuidar da sua saúde, para cuidar da vida médica, clínica dos seus filhos também, enfim, o transporte gratuito gera um movimento enorme na economia.
12: Júlio Lopes reconhece os desafios para garantir o financiamento da medida, mas acredita que a criação de fontes permanentes de recursos e o uso de matrizes energéticas mais baratas, como o gás natural, podem garantir a mobilidade gratuita sem distinção de segmentos da população.
11: Proposta de Chico Alencar, do PSOL do Rio de Janeiro, prevê passe livre em todos os transportes públicos do país para pessoas com deficiência e doenças crônicas. A ideia, segundo o deputado, é garantir mobilidade e ampliar o acesso a um direito básico.
12: Chico Alencar lembra que pessoas com deficiência e doenças crônicas enfrentam limitações específicas e que, por isso, precisam de tratamento diferenciado no acesso ao transporte. Ele acrescenta ainda que é dever do poder público atender ao interesse coletivo e garantir a inclusão.
20: Então, esse passe livre em todos os transportes coletivos para o portador de doença crônica e, ou de deficiência é, na verdade, o cumprimento de um direito que a gente quer ver assegurado. É bom lembrar que os serviços de transporte público são uma concessão do poder público e as empresas concessionárias têm que se submeter à legislação mais geral, que é, por definição, voltada para o bem comum.
5: Desenvolvimento Regional.
11: Dorinaldo Malafaia, do PDT do Amapá, é relator de projeto que concede a Macapá o título de Capital Nacional do Meio do Mundo. A proposta destaca que a cidade é a única capital brasileira cortada pela linha do Equador, onde o equinócio pode ser observado duas vezes ao ano, em março e setembro.
12: Dorinaldo Malafaia deu parecer favorável à iniciativa, ressaltando a importância do reconhecimento para a identidade local. Ele aponta que a homenagem pode fortalecer o turismo de Macapá por valorizar atrações ligadas à linha do Equador, como o Parque Meio do Mundo.
11: Projeto de Márcio Neiser, do Solidariedade, transforma o festejo do Santuário Diocesano Nossa Senhora do Coco da Aparecida, em Loreto, no Maranhão, em manifestação da cultura nacional. A celebração é realizada anualmente entre os dias 6 e 15 de agosto.
12: De acordo com Márcio Neiser, o festejo reúne milhares de romeiros de diferentes regiões do país e representa uma tradição centenária da população maranhense. Na visão do deputado, a proposta valoriza o patrimônio cultural e incentiva o turismo e o desenvolvimento local.
5: Comissões.
11: Rui Carneiro, do Podemos, da Paraíba, apresentou projeto que institui a Política Nacional de Integridade Pública e Governança Preventiva. O deputado explica que a proposta fortalece os mecanismos de prevenção de irregularidades, transparência e eficiência na administração pública.
12: Entre as medidas previstas no projeto de Rui Carneiro estão a obrigatoriedade de programas de integridade nos órgãos públicos, com códigos de ética, canais de denúncia e capacitação de servidores. O texto também cria órgãos destinado a produzir inteligência, identificar riscos e apoiar os órgãos de controle.
5: Justiça.
11: Projeto de Beto Pereira, do Republicanos de Mato Grosso do Sul, define os critérios para caracterizar o notável saber jurídico exigido para a indicação de ministros dos tribunais superiores e desembargadores. Entre os parâmetros sugeridos estão atuação no magistério e produção científica.
12: Beto Pereira também defende que a titulação de doutor em direito e o recebimento de premiações na área jurídica sejam considerados para as nomeações. Na visão dele, a medida dá mais objetividade ao conceito previsto na Constituição e reduz interpretações subjetivas no processo de indicação.
5: Segurança Pública.
11: Sancionadas pelo Poder Executivo, propostas discutidas na Câmara ampliam a proteção às mulheres.
12: Deputadas apontam avanços com as novas leis do Pix Pensão e de divulgação do Ligue 180, segundo ressalta o repórter José Carlos Oliveira.
21: Deputadas participaram da cerimônia de sanção das novas leis do Pix Pensão e de divulgação do Ligue 180 e apontaram avanços no Pacto Nacional dos Três Poderes contra o Feminicídio. A lei que obriga o poder público a divulgar o telefone exclusivo de denúncia de violência contra a mulher em locais públicos e privados de grande circulação surgiu de proposta da deputada Laura Carneiro, do PSD do Rio de Janeiro. Relatora do texto na Câmara, a deputada Camila Jara, do PT do Mato Grosso do Sul, destacou os esforços de fortalecimento estabelecimento do Ligue 180, criado em 2005.
0: E o 180 tinha sofrido um completo desmonte. As mulheres ligavam e eram encaminhadas para qualquer lugar e eram muitas vezes revitimadas. Quando a deputada Laura faz esse projeto para que os estados divulguem o 180, é uma maneira da gente estar ampliando e garantindo que ele funcione.
21: Já a lei do chamado Pix Pensão altera o Código de Processo Civil para instituir a transferência automática de pensão alimentícia. O texto surgiu de proposta da deputada Tabata Amaral, do PSB de São Paulo, com a intenção de reverter o atual quadro de 650 mil processos judiciais por falta de pagamento de pensão alimentícia, muitos deles relativos a homens de classes média e alta.
1: São 11 milhões de mães solo no nosso Brasil. Quase 2 milhões de crianças que não têm o nome do pai na certidão de nascimento. E aquilo que a gente tem para a CLT, para o assalariado, que é o desconto da pensão, a gente vai ter para todo mundo com essa lei. Pode ser MEI, pode ser autônomo, pode trocar de emprego, pode ser empresário, pode estar na informalidade, deve uma pensão alimentícia, tem filho, vai ter que ter o depósito na conta da mãe todo mês certinho.
21: Da Rádio Câmara de Brasília, José Carlos Oliveira.
22: Projeto de Alexandre Guimarães, do MDB do Tocantins, cria a Política Nacional de Prevenção e Enfrentamento à Violência de Gênero no Ambiente Digital. Segundo o autor, o objetivo é estabelecer medidas que protejam as vítimas e responsabilizem os autores de crimes cometidos na internet.
12: Entre as medidas previstas no projeto de Alexandre Guimarães estão a criação de canais para denúncias e a remoção de conteúdos ilícitos. O texto também estabelece regras para provedores e prevê ações de educação digital e prevenção contra o uso ilegal da inteligência artificial.
22: Termina agora o Jornal Câmara dos Deputados, produzido pela Rádio Câmara, com trabalhos técnicos de Everson Urani e apresentação de Márcio Aquiles Sardi e José Carlos Andrade. Uma ótima noite para você.
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0: Amigos da Rio Vermelho, boa noite, estamos chegando para mais um show da noite. De agora até a meia-noite, de agora até as 22, o modão sertanejo deitando e rolando. Das 22 à meia-noite, matando saudades e machucando os corações. Jovem Guarda, sucessos internacionais, MPB e muito mais, tudo isto aqui na Suba Rio Vermelho, 96.7 FM. Hoje, terça-feira, 11 de agosto do ano 2026. Uma terça-feira de muito trabalho para aqueles que gostam de pegar no pesado, de muita água e sombra fresca para aqueles que não querem nada, nada, nada mesmo com a dureza. E vamos começando o nosso show da noite, 20 horas 2 minutos, trazendo os primeiros modões. Os primeiros modões a todos que ligaram o rádio agora e com certeza ficarão comigo até a meia-noite, porque até as 22, aqui é assim, um modão vai, outro vem. Aqui a peteca não cai. Vamos começando com Cassum e Marinheiro. Dois amores e uma aliança. Pedro Bento e Zé da Estrada. Ébrio de amor. E o Biai de No Franco. Pedaço de poema. Vamos lá, conferindo a hora certa para você não perder a sua condução e nem mesmo o seu compromisso.
1: 8:03.
0: É em Silvânia, cidade de saudade. 20 horas 3 minutos.

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0: Show da Noite, comunicando o amigo José Roberto, o modão sertanejo, deitando e rolando até as 22 horas.
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0: Boa noite aos nossos amigos trabalhando nos bares, lanchonetes, pit dogs. Olha, amigos, um ótimo trabalho a todos. Obrigadão aí pelo rádio ligado. E os modões seguintes mando a todos vocês. Boa noite a você no centro da cidade, bairros de nossa cidade e zona rural. Olha, na zona rural, do mais simples ranchinho à mais alta mansão, aceite o abraço do Zé Roberto. Fico feliz em tê-los em nossa companhia. Querendo participar comigo? Ah, você já sabe. É só você discar o 999-56-1155. Ali no zap também, você pode pedir o seu modão sertanejo até às 22.
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0: Boa noite aos nossos amigos gente no batente. Começar no trabalho ao anoitecer e vai terminá-lo ao amanhecer, os nossos amigos vigilantes. Ótima noite, ótimo trabalho, e fico feliz da vida em tê-los em nossa companhia.
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0: Vamos lá, vamos chegando, 20 horas 21 minutos, nesta terça-feira, 11 de agosto do ano 2026. E hoje, toda a programação aqui do Show da Noite, estou dedicando ao nosso amigo Irmão Gentil, fazendo aniversário hoje. Ô irmão, que esta data se repita por muitos e muitos anos. Muita paz, muito amor, muita saúde. Que Deus esteja sempre guiando os seus passos. Pessoa maravilhosa, pessoa que um prazer imenso tê-lo como amigo e que vale a pena a gente conversar. Cada conversa que a gente tem com o Irmão Gentil, a gente aprende muito. Parabéns, irmão!
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0: fazer? Aê, o Ivan e o Evandro, dois amores e um caminho. Vou chegando aí, trazendo aí mais modões, porque no Show da Noite é assim. O tempo não para, o tempo não espera, e o tempo voa. É num piscar de olhos, o Show da Noite vai embora. Vamos chegando com o Mato Grosso e o Matias, Cachoeira de Pranto, tá indo lá para o Dito do Ônibus. Ô, Dito, uma boa noite pra você, toda a família. Aí no bairro Maria de Lourdes, no bairro Maria de Lourdes também, lá para Maria Aparecida, Dayana, as meninas, toda a família. Em seguida, César e Paulinho, toda noite, aos amigos lá no bairro Pedrinhas, lá para Nilvânia Gentil, toda a família, lá na chácara Divino Pai Eterno, região Estrela, lá para o Zezinho Gentil, a Dorinha. Ótima noite para vocês. E por último, vou atendendo meu amigo Filhinho Machado, lá no Conselheiro Manuel Caetano. Filhinho participa aqui comigo através do zap e pediu a música de Teodoro Sampaio, Cidade Grande, dedicando ao seu amigo Carlito lá na Barrinha e para o Zé Silva na chácara Rio Vermelho. Obrigado por mais um Show da Noite. Obrigado, eu, Filhinho, por tê-lo em nossa companhia aqui no nosso Show da Noite. Então vamos lá. Vamos chegando aí, 20 horas 24 minutos, trazendo o primeiro Mato Grosso e o Matias, Cachoeira de Pranto.

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3: E muita gente leva um susto ao estacionar e encontrar uma poça d'água embaixo do carro. A primeira reação é aquela, vem logo a ideia de vazamento. Mas na maioria das vezes é exatamente o contrário. É sinal de que o ar-condicionado está funcionando normalmente. É que quando o sistema resfria o ar, ele também retira a umidade do ambiente. E essa água se condensa no evaporador e é eliminada por um dreno para baixo do veículo. Sendo assim, observe a cor e o cheiro do líquido. Se for apenas uma água limpa, sem odor, fique de boa. Agora, se o líquido for colorido ou tiver um cheiro forte, aí sim é hora de procurar uma oficina.
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0: Boa noite aos nossos amigos do Setor Sul, Vila Mutirão, Conjunto Habitacional Leonides Cudrim, Parque Anchieta, Ermida Santo Antônio, Bairro Pedrinhas e Conselheiro Manuel Caetano. Olha, onde você estiver e querendo participar comigo, é fácil. É só você discar o 999-56-1155. Ali no zap também, você pode pedir o seu modão sertanejo até às 22. Boa noite aos nossos amiguinhos, amiguinhas que levantam bem cedinho com a vassourinha na mão, deixando as ruas de nossa cidade bem limpinhas. Estou falando dos nossos amigos garis. Ótima noite, ótimo descanso. E os modões seguintes mando a todos vocês, amigos.
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0: Ótima noite também aos amigos na Avenida Dom Bosco, Avenida Padre Leandro Calimã, e aos amigos da Mário Ferreira. Daí o Cleito e o Camargo, Na Hora de Amar.
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0: Vamos lá, vamos chegando, trazendo mais modões no show da noite. É muitos modões bonitos e apaixonados e pouca conversa. Então vamos lá, vamos chegando aí, porque o ouvinte liga o rádio, não é para ouvir o Zé Roberto, não. É para ouvir modões bonitos e apaixonados. Por isso que, graças a Deus e a vocês, o show da noite, a noite sertaneja, Zé Roberto Show e o show da noite, a audiência toda a vida foi maravilhosa. Vamos lá, vamos chegando aí com Trio Que Não É Moleza, mas sim o Trio Parada Dura, Creone, Barrerita e Mangabinha, A Saudade Que Ficou, Último Adeus. Tá indo lá para o Ananias, lá no bairro Michele, em Vianópolis. Em Vianópolis também, lá para o Célio da Ambulância, Célio Souza, toda a família. Divininho Sanfoneiro, ô Divininho, ótima noite para você, toda a família. Em seguida, chegando Renan e Raí, Tá Difícil de Voltar. Eu vou atendendo e vou falar com a nossa amiga Ednair. Boa noite, Ednair.
2: Boa noite, Zé Roberto, tudo bem? Que é Ednair do Parque Anchieta. Eu gostaria de ouvir Renan e Raí, Tá Difícil de Voltar. Ofereço para toda a galera de Leopoldo de Grilhões, para toda a redondeza de Silvânia, da Fazenda, Água Branca, para todos que estiverem me ouvindo e gostar da música. E obrigado, e tchau, tchau, um abraço, com Deus.
0: Tchau, tchau, um abraço, obrigado aí pela companhia, amiga. E por último, chegando o goiano e o paranaense, o doutor e o caipira, lá para o Adair Fernandes, meu amigo Adair Raizeiro, a esposa Eva, toda a família no Parque Anchieta, lá no bairro Pedrinhas, lá para o Ronaldo Manguba, Ronaldo da Viola. Oi, Ronaldo, uma boa noite para você, obrigadão aí pelo rádio ligado. Então vamos lá, vamos chegando aí, 20h45, Trio Parada Dura, Último Adeus.

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